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te reverenciamos nesse lugar, meu Deus. Nós estamos reunidos aqui para adorar o teu santo nome, como igreja do Senhor, reunidas nesse lugar, num templo de adoração.

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1: Queridos irmãos e amigos, nós estamos mais uma vez retornando ao estudo da palavra de Deus.
2: Talvez esta palavra que Deus tenha nos dado para falarmos sobre a inquietude ou a solicitude ou ansiedade, todos sinônimos, e eu vou colocar para nós aqui: não estejais ansiosos por coisa alguma. Talvez esta mensagem tenha chegado ao nosso coração, porque mais um ano está indo embora, né? E muitas coisas que a gente planejou parece que não deu certo, outros deu certo, outros foram além da expectativa, enfim. Na verdade, entra ano e sai ano, né? E nós somos da mesma forma, buscando, buscando, buscando, e parece que o nosso saco nunca enche. E é assim a vida toda. Os dias vão se passando e a ansiedade, ela vai tomando conta. E antes de nós entrarmos na palavra aqui, esta carta aos Filipenses parece que é um paradoxo. Paulo preso, se preparando para morrer, ele mesmo dizendo: eu já estou sendo oferecido por aspersão de sacrifício, o tempo da minha partida está próxima, né? E ele já sabia destas coisas, mas a carta dele toda é falando sobre alegria. Regozijai-vos, a nossa cidade está no céu, não estejais solícitos, não andeis ansiosos. Lá no capítulo, quando ele começa a carta dele, na verdade, lá no versículo 4, no versículo 4 do capítulo 1, ele diz assim: fazendo sempre com alegria oração por vós. Cara preso e orando por quem está lá fora, orando com alegria, sempre com alegria. Eu ainda sonho com avivamento em Palmas, no Tocantins. Eu ainda sonho com isso. E é um avivamento que ele vai passar, com certeza, pela alegria dos irmãos, pela paz, pela não ansiedade e com coisas parecidas. Eu ainda imagino que a igreja do Senhor Jesus será uma igreja alegre, uma igreja contente, voltada para as coisas do céu. E antes de nós falarmos sobre ansiedade, porque ansiedade, na verdade, é uma das três palavras que está regendo o mundo atual. Tem três palavras que estão regendo o mundo atual. A primeira é depressão. A segunda é estresse. E a terceira é ansiedade. Todos nós estamos vivendo essas três coisas. Um vive uma parte maior de uma, outra parte maior da outra, mas estamos vivendo desta forma. O crente que é crente mesmo, ele está vivendo muitos problemas. Eu não estou dizendo daquele crente que é maroleve, que é levado de toda forma, o vento está tocando para cá, eu vou, o vento está tocando, não estou falando desse crente que vem para a igreja comprar o pombinho, né, pastor? Comprou o pombinho já está aqui, o negócio já está ali, já vem com dinheirinho pronto arrumado. Não estou falando desse. Eu estou falando daquele crente que vem para cá e ele realmente é crente porque ele tem um desejo na vida dele. Ele sabe que o mais importante aqui nesta terra, nesse mundo que nós estamos vivendo aqui, é ter o seu nome escrito no livro da vida. É aquele que está se preocupando com isso. As outras coisas, o próprio profeta, o próprio profeta, ele já falou. Ele disse: ainda que a figueira minta, ainda que não haja vaca no curral, ainda que não haja produção de nada, esse é o crente que nós esperamos que todos nós sejamos. O crente que, embora o trem está tudo bagunçado, está tudo difícil, está tudo complicado, mas ele não abre mão de servir a Deus, ele não abre mão de andar nesse caminho. Ele entende perfeitamente que para onde iremos nós? Para onde iremos nós? Se só ele tem a palavra da vida eterna. Então ele sabe que não tem jeito, é por aqui. Então, essas três coisas hoje, ansiedade, depressão e estresse, ele está comandando nossa vida. E antes de falar da ansiedade, que hoje é um dos problemas mais graves, eu quero falar um pouquinho para vocês sobre a depressão, porque isso vai é uma sequência de coisas. Ora, depressão, quase todos nós temos ela. Às vezes uma pessoa num grau mais elevado, outra menos, outra mais, e outra às vezes está numa situação difícil. Por quê? Porque a depressão, ela vem porque as pessoas são machucadas. E quem é crente verdadeiro hoje que não está machucado? Qual é o crente verdadeiro hoje que não tem, de alguma forma, um ataque do adversário? O adversário, ele não vai parar em tempo algum. A Bíblia diz que ele está em derredor, ele está caçando. Ao lugar aonde ele veio, comandou um tempo aqui, o corpo, e aí tiraram ele por algum motivo ou outro, ele foi embora. Mas ele está rondando, porque ele tem 6 amigos doidinho para juntar com ele e vir e assumir aquele corpo. E não sou eu que digo isto, é o Senhor Jesus que diz que aquele espírito vindo achando a casa vazia, ele vai buscar mais uma turma lá para vir com ele. Então, quem é de nós hoje que não temos ou não tivemos um problema na vida, no passado, muito difícil, dificuldade de se libertar daquelas marcas, das feridas deixadas por acontecimentos, o pai que abandonou o filho que aconteceu, deixou de acontecer, coisas parecidas, todos ou quase todas as pessoas na vida carregam uma marca, carregam, na verdade, feridas deixadas por acontecimentos que às vezes até já estão até perdoados, mas esse negócio, vez por outra, ele vem. E essas feridas deixadas deixam mais feridas, porque, via de regra, essas feridas são deixadas por pessoas que eu, você, nós, ninguém aqui, todas as pessoas da terra são a mesma coisa, mas elas são deixadas por pessoas que nós imaginamos, ou pelo menos imaginávamos, que jamais poderia fazer aquilo com você, com a gente. São feitas por pessoas dessa forma, que jamais poderia fazer com você, porque o amor que você dedicava, a consideração que você tinha, o respeito, a confiança que tinha por essa pessoa era tão grande, que nós, as pessoas normais hoje, a igreja, ela na verdade é incapaz de acreditar que aquela pessoa poderia fazer isto. E via de regra, essas pessoas deixam essas marcas. É como se fosse assim, esses dias um irmão disse assim uma palavra para mim que eu fiquei rindo. Ele disse: pastor, a traição é daquela pessoa que mais está perto de você, que mais gosta de você, que você mais gosta dela. Por que isso? Aí eu disse: irmão, é porque se fosse de uma pessoa distante, lá de longe, não era traição. Não era. Você não estava esperando isto. Então, todas as pessoas, ou quase todas as pessoas, uns mais, outros menos, teve dificuldade de perdoar o pai, a mãe, o filho, o irmão, o marido, a mulher, enfim, tiveram essas dificuldades aí. Daí, nós passamos, quando falo nós, todos nós aqui, nós nos passamos a medir ou nos mensurar e nos desvalorizarmos a tal ponto de que nós não conseguimos reconhecer que Deus te fez uma pessoa boa, perfeita, bonita, e a depressão vai destruindo essas coisas todas. Quantas pessoas não querem mais saber da vida por conta disto? Ora, eu estou falando da causa da depressão, mas agora a consequência, ela deixa essa pessoa sem vontade de comer, de beber, de dormir, de ver gente, de conviver em família, né? Deixa as pessoas dessa forma, querendo se trancar em um quarto, ou se trancam dentro de si mesmo, querendo a morte. Isso não acontece com os crentes aqui hoje, não. Isso aconteceu com quantos? Lembra de Elias? Parece que um homem daquela maneira, um homem daquela estrutura, jamais poderia pensar em viver problemas dessa natureza. Mas ele viveu. Tiago chega ao ponto de dizer assim: olha, Elias era um homem igualzinho a gente mesmo, igual a nós. Ele não abriu mão disso. Então essas consequências são nefastas. Muitos perdem a vontade de trabalhar, outros não conseguem vencer a vergonha, eles saem sem saber para onde vai. Às vezes viram mendigos, andarilhos, moradores de rua. É só com você conversar com algum mendigo para você ver o que aconteceu com ele. Esses dias eu parei aqui e conversei já duas vezes com o pessoal, e eles foram me contar a história deles. Exatamente isso aqui. Hoje virou um mendigo, virou uma pessoa de rua, e não se sabe mais o que fazer. Essa grande amargura na vida dele levou ele a não ter mais prazer pela vida. Eu estou falando de depressão, porque Paulo falou aqui: olha, não andais ansiosos, não tenham ansiedade. Nós vamos chegar lá. Eu fui um dia na prefeitura e vi uma pessoa sentada na porta da prefeitura, um mendigo. Eu sentei junto daquele mendigo. Foi uma experiência de vida que eu tive aquele dia. Sentei ao lado dele e comecei a conversar com ele. Depois de falar muito com ele, ele resolveu se abrir para mim. Aquele mendigo, ele era irmão carnal de uma das pessoas mais importantes do Brasil. O irmão dele era presidente de uma convenção no Brasil. As pessoas, por conta dessa amargura, leva ele a não mais ter prazer pela vida. Depressão é isso aí. E muitos de nós talvez temos vergonha de dizer que vivemos deprimido e não procuramos ajuda divina, porque a solução disso aqui é Deus. Não há outra solução de forma alguma. Mas não é o assunto de hoje, é só a introdução. O segundo, a segunda palavra que está em voga hoje é o estresse. Esse negócio chamado de estresse, ele está provocando tantos males que às vezes a gente não consegue mensurar. Na vida de um, cai o cabelo. Na vida de outro, fica branco. Na vida de outro, os pés de galinha começam a aparecer. Na vida de outro, fica aparecendo um jenipapo maduro, né? Você já viu jenipapo maduro? Ele está aí fazendo essas coisas. E o estresse no mundo atual, a concorrência, vou mudar um pouquinho. Nesse mundo hoje que nós estamos vivendo, a concorrência, leal ou desleal, ela tem tomado conta de todas as pessoas. Essa palavrinha concorrência aí, no mundo moderno, no mundo de empresarial, empreendedor, eles sabem perfeitamente o que, que significa isso. Centavos ali consegue vender ou prestar o serviço, fazer alguma coisa. Mas é uma concorrência, às vezes, desleal. E no mundo que nós estamos vivendo aqui agora, a nossa concorrência aqui, quem quer ser mais bonito? Acho que todos nós queremos ser mais bonito do que o outro. Não é bem o meu caso, que eu não preciso disso, né? Eu estou acima, né? Estou acima, né? Então, uns querem ser mais bonito do que o outro. Outro fala: para mim ser mais bonito, meu nariz eu tenho que dar uma melhorada. Outra diz: não, é a minha boca tem que arrumar a minha boca. Outro diz: não, são os meus lábios, eu tenho que tirar a carne, botar carne, sei lá. E aquela concorrência vai, outro diz: não, tem que botar cabelo. Bom, eu, se eu tivesse cabelo, eu era completo. Pronto. Outro acha que a mulher tem que colocar peito, outros nádegas, outra coisa, mas é uma concorrência para ser mais bonito do que o outro. Isso é uma concorrência. Outros querem ser melhores do que os outros, melhores. Outros querem ser mais rico do que os outros. Outros querem ser mais inteligentes, né? Enfim, nós queremos ser mais. Nós queremos ser mais, nós queremos ser melhores. E por conta disso, dos nossos desejos carnais, desordenados, estou falando dos desordenados, eu não estou dizendo da sua vontade, dos seus desejos legítimos, não. Eu estou falando do desordenado. Então, por conta desses desejos desordenados nós começamos agora uma vida de ativismo, uma vida intensa, uma vida, né? Alguém diz no 12, outro diz não, é no 20, outro diz é no 40, sei lá. É uma vida arrochada. E essa vida de ativismo, o que que é? Na verdade, o ativismo é alguma coisa que nós queremos promover alguma mudança a qualquer custo. Nós vivemos falando disso. Hoje, por exemplo, há pastores no ativismo religioso tão grande que não tem mais tempo para ele, para a família, para isso, para aquilo. Não, o negócio é levantando cedo e correndo. Daqui a pouco ele se embaraçou no cabelo da perna e começou a se desviar do foco. E aí, meu irmão, o problema acontece. Então, essa situação do ativismo não é apenas religioso. Ele é social, ele é pessoal, ele quer avançar em qualquer coisa da vida dele. É uma loucura, é um desejo de ser rico, é tal e tal. E eu era criança, tinha 15 anos aproximadamente, 16 anos, quando uma pessoa falou assim para o menino: quando você crescer, o que que você quer da vida? Ah, eu quero arrumar um emprego. E depois? E depois eu quero casar. E depois? Aí eu quero comprar um lote. E depois? Aí eu quero fazer uma casa. E depois? Eu quero comprar um carro. E depois? Eu quero comprar uma fazenda. E depois? E foi, e foi, e foi. E esse depois nunca acaba. Ele nunca vai acabar na nossa vida. E nós precisamos de parar um pouco para imaginar que essas coisas todas vão acabar ficando por aqui. E nós não queremos permitir que as coisas aconteçam no tempo normal. Esse ativismo nosso é para antecipar as coisas. Para antecipar. E aí nós não queremos que as coisas aconteçam nos tempos normais. Enquanto que a Bíblia disse que há tempo para todo propósito de Deus. E às vezes nós estamos nessa ansiedade por falta de parar e meditar no que a palavra nos orienta. Ora, nós queremos antecipar tudo na vida. Nós queremos, na verdade, fazer tudo muito rápido. Nós estamos vivendo esse estresse assim, quando nós queremos ver um vídeo, que alguém passa um vídeo pra gente, alguma coisa, e você coloca lá pra rodar o vídeo, aí fica aquela bolinha. Você está rindo por quê? Será que é só eu ou tem mais alguém que dá uma vontade de pegar o celular e jogar fora? Ou fazer qualquer coisa? Ou xinga Tim, Vivo? Ah, se fosse a Starlink não tava desse jeito, né? Mas a gente quer as coisas assim, de uma forma assim tão rápida, que nós às vezes não esperamos o tempo. Nós estamos usando carbureto. O que é o carbureto? É aquele venenozinho que se coloca lá na fruta para fazer ela amadurecer rapidamente. Ela até fica amarela, ela amadurece, ela amolece, mas o gosto dela, como fica? Sem graça. Não é no tempo. Não é no tempo. Meus irmãos, o escritor chamado Salomão, ele diz que há tempo para tudo, não é? Então, essas atitudes nossas têm nos feito, na verdade, pessoas sem sentimento, pessoas egoístas, pessoas mal-humoradas. levanta cedo dando patada, passa o dia dando coice. Por favor, eu não vejo a vida de ninguém, só estou falando porque o Espírito Santo falou que essas coisas existem por aí.
3: Eu quero orar agora. Nosso Deus, nosso Pai, em nome do Senhor Jesus, eu estou agora aqui, Senhor, intercedendo por estas pessoas que o seu coração tem sido duro, que não tem dado conta de perdoar, que não tem conhecido, ó Deus, o valor do perdão. Pai, que não tem sabido entender o valor da misericórdia e nem exercitar a misericórdia na sua própria vida. Eu quero te pedir, ajuda, Espírito Santo de Deus, ajuda agora. Visita agora esta mulher que não dá conta de perdoar o seu esposo. Visita ela, porque tem uma mágoa do seu esposo há muitos anos atrás, e isso, ó Deus, quando ela se lembra lá no seu coração, é uma tristeza que ela tem na sua alma. Eu quero te pedir, ajuda ela a remover isso. Espírito Santo, Espírito Santo, eu quero lhe pedir agora, em nome de Jesus, visita agora estas pessoas e limpa delas toda mágoa e dá a elas um coração limpo, um coração puro, um coração daqueles, ó Deus, que estarão prontos para verem a Deus um dia. É o que eu te peço, Pai, em nome do Senhor Jesus. Que Deus nos abençoe, em nome do Senhor Jesus. Eu espero você amanhã, nessa mesma hora, nesse mesmo canal, para junto nós continuarmos estudando a palavra de Deus. A palavra de Deus, ela diz isso: dá instrução ao sábio e ele se fará mais sábio. Nós estamos buscando isto, dando algumas instruções a você, para que você se torne mais sábio e tenha uma vida melhor. Que Deus os abençoe, no nome do Senhor Jesus.
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1: Hoje é dia 27 de setembro e o tema da nossa oração é Esteja Preparado. Assim diz o Senhor, ponha a sua casa em ordem. Isaías capítulo 38, versículo 1. A brevidade da vida é uma realidade, quer a morte venha por doença, acidente ou idade. Devemos estar prontos. Seja um homem consciente das suas responsabilidades e que mantenha a casa em ordem quando o Senhor chamar. Eu sou Luiz Felipe, é um prazer ter essa oração com você.
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3: Alô, alô, bacanas, queridos e queridas, bom dia, boa tarde, boa noite para todos vocês em qualquer lugar do mundo, onde vocês estiverem. Começando pelas ondas abençoadas da RTM Brasil, o programa que há 6 anos compartilha um pouco da riqueza musical e cultural do nosso país através dos mais variados gêneros e estilos musicais. Eu sou Vavá Rodrigues e dou as boas-vindas a todos vocês para a nossa viagem semanal pelos ritmos e manifestações culturais brasileiras, sempre reafirmando que é possível fazer música brasileira genuína e também cristã. E é o que a gente mostra aqui todas as semanas. Anote agora os horários do Regional do Brasil: terças-feiras ao 12:15, quartas-feiras às 20:15 da noite e aos domingos às 12:50 da manhã e também às 20:30 da noite. Lembrando que o nosso programa fica no site da RTM Brasil para você ouvir de novo e compartilhar o nosso conteúdo com quem você quiser. Muito obrigado pelo carinho da sua audiência ao longo desses 6 anos. Agora vamos girar nossa vinheta de passagem e em seguida voltamos com o tema do programa de hoje. Roda a vinheta!
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3: Então vamos lá, vamos seguir com a nossa série de programas homenageando o mais brasileiro de todos os gêneros musicais da nossa terra. Eu estou falando do samba, isso mesmo. Quem acompanha o Regional do Brasil desde o começo deve se lembrar dos vários gêneros de samba que existem: samba de roda, samba canção, pagode, samba rock, partido alto, enfim, muitas variações que não deixam esse gênero musical envelhecer. E hoje vamos com 2 sambas românticos, se é que a gente pode dizer isso. Eu falo românticos por causa da melodia e da harmonia deles. O primeiro, olha que interessante, é uma releitura de uma das músicas mais clássicas de adoração. Eu tenho quase certeza que você já deve ter cantado essa música em algum culto. Espero que você aprecie essa versão. Eu estou falando da música Bondade de Deus. E quem vai cantar é o grupo de pagode Res.

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2: Esse foi o grupo Pagode Restaura com Bondade de Deus. Viram como ficou interessante? Para mim, pelo menos, não perdeu a liturgia, nem a seriedade, muito menos o peso da letra. E ficou, eu acho que dá para dizer, mais inclusiva, né? Muito bem, vamos lá para a segunda música então. Um samba autoral de um cantor que eu gosto bastante. Ivanzinho Deus Samba. Ele tem uma voz lindíssima, além de ser um excelente intérprete. Vamos ouvir? A música se chama Sua Sorte Vai Mudar com Ivanzinho Deus Samba. Solta o som, por favor.

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3: Esse foi Ivanzinho Del Samba, um dos grandes sambistas do Brasil. E o mais legal, é irmão da gente, professa a mesma fé e se utiliza muito bem daquilo que ele deve ter aprendido na infância. Viva o Brasil, viva a nossa essência brasileira, viva o samba. Queridos, não tenho tempo para mais nada, espero que vocês tenham gostado. Eu gostei. Semana que vem tem mais, hein? Me despeço por aqui agradecendo ao Luiz Felipe, ao Pedro Campos nos trabalhos técnicos. Que Deus abençoe a todos e até o próximo programa. E não se esqueçam, a vida é muito curta para ser desperdiçada ouvindo música ruim. É isso aí. Tchau, pessoal.
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madrugada de domingo para você. Aqui quem fala é Regiane Leite, moro aqui no Senador Canedo, Goiás. Estou aqui ligada e ouvindo essa programação abençoada por Deus, juntamente com meu esposo Messias. Boa noite, Pai do Senhor.

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3: Pastor Irlande, as questões de espiritualidade são sempre importantes para nós, né? O senhor é visto por vezes como um intelectual, mas eu tenho certeza que tem esse cuidado também com a espiritualidade. E então eu queria que o senhor falasse um pouco disso e também se você viveu ou viu nessa história da igreja que o senhor viveu, movimentos de renovação espiritual ou até de avivamentos ao longo desses últimos anos. Ó o microfone, pastor.
4: A história da igreja cristã tem momentos de altos e baixos no que diz respeito à espiritualidade. As cartas de Jesus, por meio de João, às igrejas da Ásia Menor, hoje Turquia, indicam isso. Vários momentos até na vida da igreja, sendo o estado mais grave, naturalmente, o da igreja de Laodiceia, em que o Senhor não viu nenhuma virtude, mas esfriamento e o tornar-se morno, morna, insuportável, portanto. Em nossa denominação também há momentos de alta espiritual, e sempre que há uma vida espiritual robusta, a igreja cresce. Cresce no sentido da igreja local, em expansão e em extensão. Lógico que na década de 60 nós tivemos o que se chamou o movimento de renovação espiritual. Aquele momento, de certo modo, abalou a nossa denominação. A Convenção Batista Brasileira desligou com a Igreja Batista de Lagoinha outras igrejas, inclusive cujos pastores tinham simpatia para com o movimento. O movimento de renovação espiritual procurou exatamente a espiritualidade, a vida no espírito, e também os dons do espírito. E alguns dos líderes do movimento

uma vida espiritual intensa, com a santidade, com uma vida no Espírito. De modo a que as igrejas de nosso tempo venham a expressar, não a produzir, porque o fruto é do Espírito, mas a expressar o fruto do Espírito, de que fala Paulo aos Gálatas. Então, esses movimentos de espiritualidade, de avivamento, são muito importantes, porque levantam os olhos da igreja para a necessidade de Deus, do poder de Deus, da graça de Deus, para que confiemos menos na estratégia, nos programas, nos projetos e mais no poder do Espírito. Como ocorreu com a igreja de Jerusalém, que fez coisas extraordinárias, perseguida, como foi depois da morte de Estevão. Ela se espalhou, mas os crentes foram falando de Jesus por toda parte. Em Samaria, Filipe estava felicíssimo, porque havia grande afluência de pessoas que ouviam e criam. Aí Deus toma esse rapaz, esse homem, e diz: olha, vai para a estrada de Jerusalém, para Gaza, que está deserta. Uma estrada deserta. E ele foi. Essa submissão ao Espírito, como vai ser também a submissão da igreja de Antioquia, o Espírito de Deus diz: separai-me a Barnabé e a Saulo para a obra a que eu os tenho destinado. E a igreja vai enviar os seus melhores obreiros, Barnabé e Saulo, ou Saulo e Barnabé. Quando a igreja é movida pelo Espírito, faz isto, aceita isto. Um irmãozinho diz: olha, pastor, eu sinto o desejo enorme de pregar na minha terra, lá no interior da Bahia. Será que a igreja pode me ajudar? Eu levava a igreja. Uma vez doamos um cavalo para o sujeito fazer uma obra missionária lá no interior, em que não havia estrada, só trilhos. E então mandamos o dinheiro para um cavalo. Agora dissemos: um cavalo novo, cavalo forte, que possa aguentar as suas jornadas. Então, uma igreja movida pelo Espírito, uma igreja avivada, é uma igreja que tem olhos de ver os desafios do mundo, de ouvir o clamor do mundo, de sentir as dores do mundo e inclinar-se para servir. Então, há necessidade hoje, desesperada necessidade, de um novo avivamento. As igrejas estão acomodadas, confortáveis, algumas com grandes templos, outras com templos menores, mas muito bem montados, com todos os recursos, inclusive da tecnologia, mas uma acomodação. A igreja se reúne para sair. Ela se reúne para se espalhar depois. Nós vamos ao templo para adorar e saímos de lá para servir. É preciso que demos ao Espírito de Deus a liberdade de atuar em nossa vida. Andai em Espírito e não fareis as obras do pecado, da carne, das trevas. Então, precisamos de um avivamento. Eu acho que deve ser um clamor constante em cada igreja: aviva-nos, Senhor, abre-nos os olhos para vermos os desafios, dá-nos disposição de responder os desafios. Creio que as grandes igrejas, cujo ministério, cujos ministérios têm conseguido grande número de conversões, podem ser o primeiro lugar para esse avivamento, despertando essas igrejas para voltar-se para fora, para ajudar inclusive pequenas igrejas a alcançarem suas comunidades, especialmente no interior. Eu digo isso porque nós fizemos a primeira igreja batista de São Paulo. Nós fundamos igrejas no interior e na capital, mas descobrimos que havia em algumas cidades sem igreja, a 30 ou 40 quilômetros, igrejas morrendo, igrejas fraquinhas. Resolvemos então ajudar essas igrejas fraquinhas, sustentar o seu obreiro, mas desafiar a entrar naquele município.

0: município que ainda não tinha trabalho e mandávamos equipes periodicamente para ajudar na implantação desse novo ministério. Então, precisamos fazer isso. Eu estou falando de algo que experimentamos, que fizemos. E eu creio que as grandes igrejas podem ser movidas pelo Senhor e espalhadas para alcançar um mundo trevoso, um mundo que precisa de Jesus.
1: É. O avivamento espiritual vai desembocar a missão da igreja, né?
0: Vai, certamente. E vai empoderar para a realização dessa missão. Recebereis poder ao vir sobre vós o Espírito e sereis minhas testemunhas. São palavras de Jesus, não é?
1: Sim. Pastor, e como a gente cuidar da nossa vida espiritual e da vida espiritual da nossa comunidade?
0: Primeiro de tudo, temos de dar-nos conta da nossa condição espiritual. Nós estamos andando com Deus. Se temos intimidade com Deus, se ouvimos a voz de Deus, se meditamos, se oramos e damos lugar ao silêncio para Deus operar em nossa mente, em nosso coração. Se nós estivermos preparados, nós teremos condições de desafiar a igreja. Desafiar a igreja é uma vida de consagração individualmente dos seus membros e da igreja, despertando-a para a missão, seja na área social, que deve ser sempre acompanhada de uma intenção missionária, seja na obra evangelística propriamente dita. Mas um pastor avivado é instrumento de Deus para avivar uma igreja. Um pastor movido pelo Espírito e movido pela palavra, ele vai ter condições de desafiar a igreja, porque ele exemplifica na própria vida, na sua família, a bondade de Deus. Então, eu penso assim: você sendo avivado, tendo os seus pés no chão e a sua mente em Deus, a mente no céu, se já ressuscitasses com Cristo, pensai nas coisas que são de cima, não na terra. Porque ressuscitastes com Cristo. Então, o crente tem que ser assim. O pastor tem que ser esse líder, líder de vida, de comunidade. O irmão já percebeu que a missão nossa é uma missão sempre en route, a caminho. Jesus disse: vinde após mim. Jesus está caminhando. Vinde após mim. Cristianismo é seguimento, é acompanhar Jesus, é ir para onde Jesus vai, é entrar na casa de Zaqueu, um publicano, é almoçar, é jantar com pecadores, com publicanos, com fariseus. Há muita gente que diz: não gosto da igreja porque está cheia de hipócritas, são fariseus, falam e não vivem. Você tem lugar lá também, cabe sempre mais um. E você vai descobrir a verdadeira vida e descobrir a intenção de Deus, o propósito de Deus com relação à missão, lá no seu trabalho, na sua escola, no ambiente e seus relacionamentos. Pastor avivado aviva uma igreja. Pastor frio, esfria uma igreja. Pastor gelado, gela uma igreja. Pastor morto,
1: mata a igreja.
0: Mata a igreja.
1: Pastor, e que práticas espirituais ou disciplinas espirituais são importantes para mantermos vivos, aquecidos pelo Espírito?
0: Bem, existem hoje muitas obras importantes sobre disciplinas espirituais. Em português, em inglês, em francês. Mas a disciplina da oração, a disciplina do silêncio, a disciplina da solitude, você se retirar de todo barulho, todo movimento, para pensar em Deus, para ouvir o Senhor, para refletir em sua palavra. Meditar é repetir baixinho. Você aplica a palavra ao seu próprio coração, à sua vida. Quando você lê a palavra, isso é uma disciplina espiritual, e assimila essa palavra, você terá conteúdo para comunicar ao seu povo, porque a palavra brotará de seu coração, porque a mensagem antes tocou o seu coração. Eu creio que temos de praticar essas disciplinas, mas também da vida corporativa. Eu vejo hoje alguns pastores que não participam do primeiro momento da vida do culto, momento de cânticos. Eles deixam a equipe de louvor cantando meia hora ou mais, depois chega o pastor para pregar. Está errado isso. Você tem que participar do culto inteiro, do momento de louvor, de adoração, para ser um instrumento de Deus, para falar ao seu povo. Porque o culto é um diálogo. Nós falamos com Deus pela oração, pelos louvores. E a pregação é Deus falando conosco. Você será esse instrumento. Você participando de toda a vida da igreja, da experiência litúrgica da igreja, você terá muito melhores condições de abençoar com a palavra o seu povo. Então, essa participação do pastor na vida da igreja, na comunhão da igreja e no pastoreio de cada um de seus membros, de suas ovelhas, aí está o segredo de uma igreja forte.
1: Muito bom, pastor. E como é que o senhor fazia ou faz ainda essas retiradas de solitude e talvez essa prática do silêncio? Porque eu diria que são coisas muito difíceis nesse tempo. Eu acredito, não sei se sempre foi assim, mas eu percebo que o nosso tempo é um tempo de muito barulho, muitos estímulos, né? Há publicações sobre isso, o foco roubado, ou há uma verdadeira epidemia de TDAH, transtorno e déficit de atenção e hiperatividade, e me parece que tem um pouco do espírito do nosso tempo, né? E como então buscar na prática esse silêncio e essa solitude?
0: Eu sei que é difícil, porque hoje muitas igrejas estão medindo a espiritualidade de um culto por decibéis. Quanto mais ruído, quanto mais barulho, mais poder, mais vida da igreja. Quando precisamos do culto de momento de silêncio, de confissão, e permitir que o Espírito de Deus atue em nossa consciência, nós precisamos de mais momentos de silêncio em nossa liturgia. E aí nós aprenderemos a buscar em algum lugar, mesmo retirando para uma rua sossegada. É perigoso hoje, dada a violência. O melhor seria um lugar retirado, um lugar. Eu, uma vez saindo de um encontro importante, promovido pela CEPAL, de pastoreio de pastores, em que eu aprendi realmente a orar a Deus como Pai, não como aquele Senhor distante, como Criador do Universo, mas Pai. Eu chamo a Deus em minhas orações de querido Pai, e depois poderoso Deus, grandioso Deus, misericordioso Deus, mas é Pai. Nós temos que separar-nos, mesmo que seja por instantes, para falar com Deus. Quando você fala com Deus, quando você tem ouvidos para ouvir a voz de Deus, e o profeta já dizia, Deus me deu uma língua erudita para saber dizer uma palavra boa que está cansado. Primeiro paro para ouvir, depois eu saio para falar. Então, quando você dá tempo à comunhão com Deus, você sai munido de palavra, de poder, de alegria da presença de Deus, e o seu povo percebe no seu semblante que você esteve com Deus. Há uma coisa que é imensurável, a gente não consegue medir, mas é unção. E a pregação hoje não basta que seja ortodoxa, bíblica, sã, correta, ela tem que ser ungida. Uma oração ungida abençoa o povo de Deus. E o povo percebe pela nossa linguagem corporal quando nós não nos preparamos diante de Deus. Quando cumprimos profissionalmente a nossa função. Eu sou pastor, sou pregador, tenho de pregar de outro jeito. Mas não, quando você busca a palavra de Deus, o Espírito de Deus toca em seu coração, você enxerga num texto verdades importantes de que o seu povo precisa. Quando você sobe ao púlpito, o povo vê em você. Este é o homem de Deus. Ele tem a palavra para o nosso coração. É uma coisa interessante. Por isso que algumas pregações de alguns pregadores impactam vidas, transformam vidas, tornam-se inesquecíveis. Enquanto que outras são certinhas, hermeneuticamente, homileticamente corretas, mas não têm um tiro sem bala. Produz ruído, mas alcança o objetivo.
1: Triste, né? O senhor falou das literaturas, a gente está sempre indicando livros. Um deles é A Celebração da Disciplina, do Richard Foster.
0: Esse livro é clássico.
1: Me abençoou muito.
0: Richard Foster.
1: Um clássico. Ele também escreveu O Espírito das Disciplinas, sobre disciplinas espirituais. É muito bom.
0: Eu tenho outras obras nessa área de disciplinas espirituais na minha biblioteca. São muito importantes. Eu estou sempre lendo. Eu sempre reflito, eu relembro, e é muito bom a gente participar. Por exemplo, houve alguns congressos muito importantes de disciplinas espirituais. Eu participei. Há um livro importante sobre religiosidade, avivamento, um livro grande, resultado de congressos de espiritualidade. Esses livros abençoam muito. Existiam na Inglaterra, eu não sei se ainda existe hoje, uma Keswick Week. Era um encontro espiritual de líderes cristãos para comunhão com Deus, para estudo da palavra. Um dos sermões, por exemplo, me lembro, proferidos numa dessas conferências, foi A Conversão dos Convertidos. The Conversion of the Converted. Sim, nós precisamos de uma nova volta para Deus, uma mudança em nossa vida. Porque a tendência nossa, parece até pela lei de gravidade, é cair, é descer. Precisamos desse impulso para subir. E esse impulso quem nos pode dar é o Espírito de Deus. Ele nos levanta. A verdadeira espiritualidade não derruba, levanta. Quando eu via aqueles avivalistas jogando paletó, fazendo o povo cair, digo, isso não é de Deus, não. Deus não faz cair, faz levantar. A coisa que vem de Deus eleva, porque o céu está lá, não aqui, nem na horizontal. Então, esse é o meu pensamento. Eu estou abrindo o meu coração, a minha mente, a minha alma, para dizer, irmão, o que eu tenho pensado. Eu tenho visto muitas conversões na minha igreja. Batizei 200 e tal. Ok. Mas às vezes há um crescimento horizontal e não vertical. Então, a camada fica muito fina de vida espiritual. A igreja cresce horizontalmente, mas não espiritualmente. Temos que desenvolver nas igrejas, em todas elas, mas nas igrejas grandes, um programa sério de pequenos grupos de comunhão, de multiplicação, para o cultivo da vida espiritual. Então, isto será um fator extraordinário para o crescimento. Eu gosto do modelo do Novo Testamento, aquele modelo pendular. A igreja de Jerusalém estava no templo e nas casas. No templo e nas casas. O que constitui base e estímulo para a multiplicação da igreja em pequenos grupos para alcançar a comunidade, tanto quanto para cultivar a vida espiritual.
1: Muito bom, pastor. Porque eu vejo que há um desafio enorme as disciplinas espirituais hoje. à oração, ao silêncio, à meditação. A própria leitura da palavra, a gente vê um certo analfabetismo, às vezes, bíblico nas pessoas, porque elas abrem a Bíblia só na igreja. E agora não abrem mais a Bíblia, abrem só o aplicativo da Bíblia.
0: É o que eu chamo de canivete.
1: Canivete
0: espiritual. A palavra de Deus é espada. E tu traz dessa maneira. Em forma de um telefone celular. Então você veio com um canivete para a guerra espiritual. Nós temos que lutar com a espada. Por outro lado, ninguém sabe que você tem a Bíblia. Muito menos que você é Bíblia, como era o nosso apelido antigamente.
1: Sim.
0: Porque você não carrega a Bíblia. Garanto que você carregando a Bíblia, ninguém vai roubar. Mas o telefone vão roubar.
1: Ah, fica a dica aí, ó.
0: Fica a dica.
1: E se você se sentir entediado, com a Bíblia são 66 livros.
0: Exatamente.
1: Para você ler.
0: Da mais variada leitura.
1: Exatamente.
0: Desde o amor conjugal, o amor dos que se amam, em Cantares de Salomão, as orações de Davi, as cartas de Paulo.
1: Sentenças mais curtas em Provérbios.
0: Os provérbios.
1: De sabedoria, as narrativas de Jesus.
0: Exatamente. O Sermão do Monte, que riqueza extraordinária. Há tanta coisa inspiradora na Bíblia. Você tem que ler a Bíblia, tem que amar a Bíblia, tem que conhecer a Bíblia. Eu hoje, quando prego, pastor Reinaldo, eu tenho um texto, que pode ser um versículo, pode ser uma perícope, mas eu leio o contexto. Exatamente para gerar o atraso daqueles que não leem a Bíblia.
1: Pelo menos na igreja.
0: E da igreja eu leio, pelo menos no fim de semana, eles saem alimentados.
1: Muito bom, pastor.
0: Isso é importante.
1: Muito obrigado. Até daqui a pouco a gente continua essa conversa.
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6: Estamos aqui em mais um Mulheres de Esperança. Eu sou a Fabiana Silva e a nossa conversa hoje vai ser sobre acolher as emoções. Emoções essas que fazem parte de quem nós somos, né? Colocada em nós pelo nosso Criador, e elas vão se manifestar aí como sentimentos, mostrando mais ou menos o que a gente tem sentido, como nós temos lidado com as circunstâncias e as realidades que a gente vive, né? Esse bate-papo tá muito especial e eu quero chamar antes a minha querida companheira Renata Burjato.
7: Olá, Fabi. olá para quem nos ouve ou nos assiste. Hoje aqui nós estamos iguais a Fabi e eu, exceto por uma boa emoção e um bom momento, uma fase maravilhosa que ela tá vivendo. Quem acompanha a gente no Mulheres de Esperança já sabe. Você que não sabe, pergunte aí nos comentários. E hoje a gente vai falar sobre emoções. E já nos bastidores a gente comentava que o problema não é sentir as emoções, até aquelas que a gente normalmente não gosta de sentir, mas é o que a gente faz com elas. E se você também quer saber o que fazer com as suas emoções, então esse episódio é pra você.
5: Falando nisso,
6: queridas ouvintes, vamos começar com a seguinte pergunta: como você tem administrado as suas emoções? Como a gente falou, elas fazem parte, né, de quem nós somos. O Senhor, com toda a sua criatividade, colocou todas elas em nós e desde muito pequenininhos a gente demonstra aí o que nós estamos sentindo, né? E eu queria já pedir que você compartilhasse esse episódio com alguém que você conhece, com os seus contatos, porque com certeza vai ser um programa muito instrutivo. Eu quero te chamar o nosso convidado, que é o pastor Abner Morillas, que já esteve com a gente em vários episódios, sempre nos abençoando tanto. Ele é pastor, é psicólogo, escritor e doutor em psiquiatria. Seja bem-vindo.
8: Olá, Fabi, estar com vocês, com essa audiência e com esse tema de novo tão relevante. O programa de vocês traz temas que a gente fica com vontade de ouvir e reouvir. Muito bacana isso e um prazer estar com vocês.
6: E é verdade, a gente, né, a gente grava, mas a gente fica tão feliz, né, com o antes, o durante e o depois. Que bom ter você com a gente nesse episódio. E pensando então na nossa fase inicial, né, da nossa vida, quando a gente é criança, a gente lida com várias emoções, com os nossos sentimentos ali, com o choro. Quando a gente tá triste, quando criança, a gente fica triste mesmo, a gente demonstra que tá bravo pro pai e pra mãe, que a gente tá incomodado com alguma coisa. Se está frustrado, a gente se frustra com intensidade. E aí, Abner, eu queria pedir para você que você nos auxiliasse, né, os pais e as mães que nos ouvem, como que a gente deve ajudar os nossos filhos a lidarem com esses sentimentos, com as suas emoções, de uma forma acolhedora também, né, mas assim, de uma forma que eles entendam que esses sentimentos fazem parte de quem eles são, que é algo saudável, mas que vão ajudá-los aí na fase adulta a entender isso como uma coisa boa.
8: Muito bom. Bom, eu quero, assim, trabalhar aqui, conversar com vocês, unindo ciência e fé. Eu acho que tem um encontro interessante aí, importante. Até, lá no início, lá nos anos 60, até 50 e pouco, eu entendo que a educação, ela era muito tirana em alguns sentidos, né? O pai chegava em casa, a mãe ia encontrar o pai na porta e já trazia: hoje seu filho fez isso, aquilo, aquilo, aquilo. Aí o pai ia lá e pá, né, Exterminador do Futuro 1, pé na cabeça do menino, e ainda assim, engole o choro, né, não chora, homem não chora, e você, menina, que fez isso, tal, né? Aí, isso é algo muito violento, né, no sentido de que você interdita alguma coisa, frustra a criança e não dá o direito dela sentir essa frustração e expressar essa dor, esse sofrimento. Por outro lado, conforme a pedagogia, a própria psicologia foi caminhando, a gente fez um movimento pendular, a gente saiu do 8, foi lá para 80. E entramos numa fase onde a negligência, né, e o silêncio dos pais também tem trazido muitos problemas. Por exemplo, o filho chega em casa, os pais estão lá na sala, ou almoçando, jantando, alguma coisa, o filho entra, não fala bom dia, boa noite, entra pro quarto, pá, bate a porta, né? E aí o pai, puxa, ele tá nervoso hoje, né? Amanhã é verdade, vamos... Será que aconteceu alguma coisa? E ninguém fala nada. Essa é uma posição também que não é saudável. Num dado momento, esse pai, essa mãe vai ter que bater lá no quarto desse filho e dizer para ele: olha, sentimentos, emoções, você pode sentir, a gente entende e a gente acolhe. Mas comportamento, a gente corrige. Eu acolho emoções, mas eu corrijo comportamentos. Você chegar aqui, quebrar os umbrais dessa porta, dessa casa, bater a porta da forma que você tem feito, não desrespeitar a gente, não considerando a nossa presença, isso não é aceitável nessa casa. Num dado momento, esse diálogo tem que acontecer, né? Por quê? porque a criança, o jovem, eles precisam de limites, eles precisam de parâmetros para poder se mover dentro de um ambiente saudável e se preparar, inclusive, para um futuro. Isso tem sido tão negligenciado, para vocês terem uma ideia, que hoje, por exemplo, tem jovens de 20 anos que vai para uma entrevista de emprego e leva o pai ou a mãe. E aí você fala, pera um pouquinho, que geração, o que está acontecendo, né? Aí, assim, entrando diretamente na sua pergunta, né, Fabi e Renata, quando uma criança ela é acolhida emocionalmente, algo profundo acontece no cérebro dela e na alma dela. A neurociência fala do sistema límbico, que é esse sistema que compõe os nossos sentimentos, né? Que essa região ela é responsável pelas emoções e ela é moldada pela forma como o ambiente trata e responde a criança e aquilo que ela sente. Então, quando o pai e a mãe acolhem e nomeiam, né, e validam essas emoções, como eu disse, emoções a gente acolhe, comportamento a gente corrige, o córtex pré-frontal, que é essa área aqui, que é responsável pela autorregulação, pelo nosso domínio próprio, pela capacidade de pensar, de refletir, de analisar, também responsável pela empatia moral, ele começa a amadurecer. Quando esse acolhimento não acontece, essas conexões neurais, né, do nosso cérebro, que vai formar essa criança, uma criança que é analítica, que consegue analisar os pontos, se colocar de maneira saudável, ela não amadurece, ela tem uma interrupção aí, em termos emocionais. Por outro lado, né, quando a emoção ela é reprimida, como eu falei a frase, né, engole o choro, menino, isso não é nada, menino não sente medo, menina tem que sempre se comportar direitinho, você tem que ser sempre boazinha, né? A criança vai aprendendo a desconfiar do próprio coração, porque o pai e a mãe, que são figuras de autoridades, dizem para ela que ela não pode sentir, e ela sente, como assim? É uma contradição. Ela começa a desconfiar de si mesma. Na vida adulta, ela vai ter dificuldade de confiar nos outros, de criar vínculos e sabe o que mais? De confiar até em Deus. E aí a gente tem um problema, né? Tem um texto da palavra que eu acho fantástico, que eu acho que é Provérbios 22:6, né? Que fala, ensina a criança no caminho em que deve andar e quando ela crescer, ela não se desviará dela. Quando a gente estuda esse texto, é um texto, ele é fantástico, né? Porque a palavra que ele usa lá, a palavra no hebraico, hanok, significa consagrar, inaugurar, dedicar. É a mesma palavra que é usada também no Velho Testamento, lá em Números, quando você dedica uma casa ao Senhor. Ou quando você, por exemplo, dedica o altar ao Senhor. Então, o que a gente entende aqui, né? Que essa ideia é como se você iniciasse algo, né? Um propósito, uma solenidade, e que é mais do que ensinar cognitivamente. O texto aqui é consagrar o coração da criança a um caminho, iniciar um processo de moldar o caráter e dedicar esse filho a Deus e preparar esse filho para uma jornada. Então, ensinar aqui não é deixar o filho sozinho, é você caminhar com ele, né, lado a lado, né, com uma presença tanto paterna quanto materna. E aí o que a gente tem é que isso não vira apenas informação, mas vira formação, e isso faz toda a diferença. Toda a diferença.
7: Eu amei a resposta aqui do Abner. E Abner, você falava dessa sociedade tão desequilibrada, né? Num tempo reprimia demais e agora num outro tempo não sabe pôr parâmetros. Hoje em dia a gente vê filmes tão maravilhosos como Divertidamente, né? Que ensinam para as crianças sobre as emoções, sobre dar nome às coisas. Mas ao mesmo tempo é uma sociedade que inunda de propagandas que o desejo manda. Então não explica o que é desejo, o que é a vontade, como se o desejo fosse soberano em cima da vontade. Então, você analisando, você acha que a sociedade está mais saudável ou está mais doente?
8: Que pergunta difícil, hein? Olha só, eu acho, Renata, que a gente vive um tempo muito paradoxal, né? No sentido assim, a gente nunca se falou tanto sobre emoções em toda a nossa história, mas a gente nunca esteve tão exausto emocionalmente falando. Tem um ensaísta sul-coreano que mora na Alemanha, Chung Han. Ele fala que nós vivemos a sociedade do cansaço, que nós nos arrastamos no cotidiano, sempre na busca de performance cada vez mais excelente, cada vez mais produtiva, cada vez mais influenciadora, e isso mina as nossas energias, né? A gente, elas nos ensinam a parecer feliz, né? Na verdade, a gente vive dopamizado, porque esses pequenos rios, pequenos vídeos, imagens, vão gerando em nós uma produção muito grande de dopamina, que é um neurotransmissor, um hormônio, né? Que fideliza a gente e que faz de nós reféns, inclusive. A dopamina, eu acho que ela se tornou assim, um novo ídolo, né, desse momento. Um novo ídolo tem cara hoje, né? Tela de LED e 5G. E quando o prazer ele é constante, o sentido se perde. E essa capacidade que a gente tem de esperar, de se concentrar, ela fica também comprometida. Então, a busca desse prazer constante faz a gente perder o sentido. E a gente é uma geração que ela sabe nomear, como você disse, né, divertidamente, filmes maravilhosos, maravilhosos mesmo, né? Na verdade, foi um grupo de psicólogos que estudou as emoções e eles montaram todo aquele cenário, né? Então, a gente sabe nomear emoções, mas a gente não sabe habitar nas emoções. A gente aprende sobre tristeza, raiva, alegria, não é isso? Com os filmes, mas a gente não consegue, o que é fazer com elas alguma coisa produtiva. Eu sinto, mas não sei o que fazer com o que eu sinto. A gente chama isso de desordem afetiva, né? E a consequência disso, né, eu diria, isso é consequência do pecado original. Lá em Gênesis 3, se a gente for para lá, a gente vai ver que a partir daquele momento que o ser humano desobedece a Deus, quatro grandes alienações acontecem. Lá no texto hebraico é: se comeres morrendo, morrerás. Está falando de uma morte física, uma morte espiritual. Se apropriou, houve esse desligamento, né? O homem, o ser humano sai desse lugar de ligação com Deus. Aí Deus pergunta para Adão, né? Eu acho interessante demais isso. Ele pergunta: Adão, né? Aonde você está? A pergunta aqui não é geográfica, né? Quando Deus pergunta, ele não quer saber atrás de que bananeira, atrás de que carvalho ele estava, mas é uma pergunta de saber onde você estava na sua alma quando você fez a única coisa que eu pedi para você não fazer. E quando Deus pergunta, né, Renata, não é porque ele não sabe, é para nos fazer saber. Toda pergunta na Bíblia, quando Deus faz ao ser humano, ela é autorreflexiva. Ela faz o ser humano parar e pensar. E aí Adão fala o seguinte: experimentei do fruto, percebi que estava nu, tive medo e me escondi. Nesse momento, teve uma cisão interna na psique humana. Pela primeira vez, o homem sente vergonha, sente medo e sente culpa. A gente tem uma alienação espiritual, a gente tem uma alienação emocional. E aí Deus pergunta: mas por que que você fez isso? Ele fala: foi a mulher que tu me deste. A gente tem aqui uma alienação relacional. A relação que era equânime, que era perfeita, agora é quebrada, e o homem coloca sobre a mulher a responsabilidade dos seus próprios atos. E aí Deus diz: maldita é a terra. Maravilhoso aqui que ele não amaldiçoou o homem, ele amaldiçoou a terra. E aí ele diz: com o fruto do seu trabalho você vai colher agora o seu pão. A gente tem uma alienação ecológica. Quatro grandes áreas. Jesus veio para restaurar essas quatro grandes áreas. Então, o Espírito Santo, que é restaurador dessa harmonia, ele vai ensinar a gente a sentir sem a gente ser escravos desses sentimentos. Mas para isso, eu tenho que ter um relacionamento com o Senhor. Eu tenho que restabelecer a primeira ordem que foi quebrada. E olha o que é maravilhoso isso. A ciência hoje, a neurociência, ela confirma que a prática espiritual da oração, do silêncio, da gratidão, vai aumentar as atividades do nosso córtex cerebral e vai gerar em nós dopamina. E vai reduzir o que a gente tem no cérebro, duas bolinhas chamadas amígdalas, não são essas daqui não, da garganta, né? Mas aqui do cérebro, que ela é responsável pelo medo, ela é responsável pela memória, pelo equilíbrio das emoções. Elas ficam mais, ela reduz a atividade dela. Reduzindo a atividade dela, a gente consegue controlar melhor as emoções. Então, assim, a gente está mais consciente, mas também mais doente.
7: Fabi, eu amo esses programas que eu pagaria para ouvir e eu trabalho para trazer esse conteúdo que faz tão bem para a gente. Espero que esteja fazendo bem para você que nos acompanha. Fica aqui que a gente volta num instante.
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6: Estamos de volta com o nosso Mulheres de Esperança de hoje. Você está gostando? Eu acho que sim, porque eu e a Rê estamos curtindo muito, né, falar sobre esse tema das emoções. E eu queria aproveitar e pedir para o Abner a seguinte indicação. Abner, quando a gente tenta ali administrar as nossas emoções, às vezes ou a gente implode, né, a gente guarda a história para dentro, ou a gente vai fazer isso para fora. Todo mundo que está à nossa volta aí vai sofrer com essa emoção que não foi muito bem administrada. Qual que deve ser, então, o sinal de alerta que a gente deve ligar quando essas emoções precisam ser tratadas e qual é o caminho para isso?
8: Bom, muito boa pergunta, Fabi. Ó, o sinal de alerta, ele acende quando a emoção deixa de ser mensageira e se torna tirana da gente. Quando a tristeza, ela é saudável. Deus colocou isso, Deus se entristece, a palavra diz isso. A gente tem um livro chamado Lamentações, onde Jeremias expressa a sua dor e o seu sofrimento. Mas a tristeza, ela se torna perigosa quando ela te imobiliza. A raiva, ela é protetora. Jesus teve ira, ele teve momentos de ira. A palavra diz irai-vos, é um direito meu, é o que Deus colocou em mim, como imagem e semelhança dele. Mas não pequeis. Porque a raiva, que é protetora, ela destrói quando ela se torna algo constante, quando eu rumino essa raiva e eu deixo ela dominar o meu coração e a minha mente. O medo, outra emoção primal que Deus colocou em nós para nos preservar, a gente não teria chegado aqui, com certeza, vivos, se não houvesse esse medo. Eu atravesso a rua, eu olho dos lados, é o medo que me preserva. Eu não cruzo um sinal vermelho porque eu entendo que eu posso sofrer um acidente. O medo está me preservando. Então, o medo é prudência. Quando que ele adoece? Quando ele me paralisa. Aí eu entro em fobias, que muitas vezes são difusas e a gente não consegue avançar. A gente fica paralisado com algum tipo de tema, né? Pode ser ele qual. A gente tem mais de 360 fobias cadastradas, né? E isso para a gente. Então, a neurociência, ela chama isso de desregulação emocional. É uma falha na comunicação entre o nosso sistema emocional, que é o sistema límbico, com o nosso córtex aqui na frente. Então, regular emoções não é reprimir emoções, né? Mas é reconhecer, como a gente falou já, né? E redirecionar essas emoções para algo que seja saudável. Quando a boca fala, o corpo sara. Quando a boca cala, o corpo fala. Então, se eu calo as minhas emoções, não coloco diante de Deus, eu não organizo a minha mente. Quando eu coloco diante de Deus as minhas emoções, a minha dor, o meu sofrimento, eu organizo as minhas emoções, eu consigo lidar com elas de maneira mais saudável.
7: Ah, Abner, a gente gosta muito, né, de neurociência, de psicanálise, e o Freud fala sobre a questão da sublimação, né, que a gente pode transformar naquele desejo, que pode ser sexual, para algo superior, que a sociedade reconhece como bom. E aí eu te pergunto, como que a gente canaliza em Deus essas coisas, né, que nem você falou, não tem problema a gente senti-las, contanto que a gente leve para Deus. Como, Abner, levando para o Senhor aquilo que aparentemente parece sujo, ruim, feio, ele na verdade pode nos ajudar a transformar aquilo em algo bom, que vai ser canalizado para o bem, que vai gerar bem em nós, mas também para a sociedade.
8: Ah, boa pergunta, viu? Olha só, eu entendo que as emoções, elas são os portais que levam a gente a ter intimidade com Deus. Porque a parte responsável pelos vínculos afetivos é a parte emocional. E quando a gente nega, por exemplo, tristeza, medo, raiva, a gente nega a nossa humanidade. E a gente não pode esquecer que Jesus foi 100% homem e 100% Deus. Onde a natureza humana e a natureza divina, ela não se confundia e nem se misturava. O projeto de Deus para nós é que a gente chegue nesse lugar. A Bíblia fala que Deus quer que a gente chegue à estatura da varonilidade perfeita em Cristo Jesus. Então, quando a gente nega a nossa humanidade, a gente está negando o espaço onde Deus pode encontrar a gente. Quando a gente nega as nossas emoções, a gente está negando o espaço, o local, afetivamente falando, onde Deus nos encontra. E aí, se eu não crio esse vínculo, né, com Deus, eu vou tornar a minha vida espiritual uma vida legalista, cheia de normas, de regras, mas onde eu não experimento a presença, a alegria que o Senhor nos diz, pois a alegria do Senhor é a nossa força, segundo a palavra. Quando a gente nega a tristeza, a gente, de alguma forma, tira Deus da equação. Quando a gente nega o medo, a gente também está tirando Deus da equação. Quando a gente nega a raiva, a gente está tirando Deus da equação. E olha só, a neurociência, ela mostra pra gente também, bem claramente, né, que evitar emoções dolorosas ativa todo um sistema de estresse na gente, que vai gerar cortisol em nós, que vai nos tornar muito mais propenso a infecções e inflamações, a ansiedade, a depressão e a diabetes tipo 2. Que loucura isso, né? O nosso corpo, ele é todo interligado. Quando eu tô com raiva, quando eu tô com ódio, e eu guardo isso, todas as minhas células do corpo recebem essa informação e os órgãos me respondem a isso. Aí a gente tem um problema. Agora, quando a gente ora com sinceridade, com vulnerabilidade, como Jesus fez, né, Fabi? Se lembra? Ele vira e fala para os discípulos do Getsêmani: a minha alma está triste até a morte. E aí ele fala: vigiem comigo, né? Vigiem comigo, parafraseando, né? Segura a minha mão nesse momento, fica aqui comigo, que esse momento é muito difícil. Aí em Lucas diz o seguinte, que ele foi, depois que ele orou, né, ele ora 3 vezes, ele volta e encontra os discípulos dormindo, e o texto diz que eles dormiam de tristeza. Quantas vezes a tristeza não nos leva para a cama, faz com que a gente se embote, enfim, colidinho ali, às vezes um calor de 30 graus, a gente está lá coberto e a tristeza nos tomando. Qual o caminho? É eu colocar isso diante de Deus, essa tristeza diante de Deus. A gente chama de exposição emocional segura. O lugar mais seguro para a gente expor as nossas emoções é derramá-las diante de Deus.
7: Amém. Que episódio incrível. Que bom tem sido para nós, né, poder aprender com esse episódio sobre as nossas emoções e como o Senhor quer que a gente trate cada uma delas. A gente vai agora para a nossa reflexão, que também está muito especial.
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7: Assisti recentemente um vídeo comparando o gerenciamento das nossas emoções com a parábola dos talentos. Essa parábola foi contada por Jesus, está lá em Mateus, capítulo 25, versículos de 14 a 40. Um senhor, antes de viajar, confia o seu bem a 3 servos. A um ele dá 5 talentos, a outro ele dá 2 e a um terceiro ele dá 1. Os 2 primeiros servos investiram seus talentos e dobraram a quantia. E o terceiro, por medo, enterrou seu talento. E ele é chamado de servo mau e negligente. Eu gostei desse vídeo que trouxe sobre não negligenciar também as nossas emoções. E nós negligenciamos o que Deus tem nos dado toda vez que a gente se sente incapaz, que não conhecemos a nós mesmos, que não estabelecemos limites, porque aí a gente fica sobrecarregado a gente fica cansado demais, aí a gente vai perdendo contentamento e a gente não para pra dar nome ao que sentimos, porque a gente sente medo de encarar o que sentimos. E aí com isso também vem a culpa. E tão culpados, aí a gente começa a evitar estar com os outros, ao invés de sair e buscar ajuda. Gerir as emoções é ser um bom mordomo desse aparato psíquico que Deus nos deu. Quando submetemos o que nós sentimos a Deus, então podemos levar cativos os nossos pensamentos àquele que é capaz de redimir as nossas emoções e tornar até aquilo que é aparentemente ruim e destrutivo em algo bom e produtivo. Quantas vezes eu não chego diante de Deus tão exausta, tão chorosa, e após nomear as emoções ali diante do meu Senhor, eu levanto dali sabendo claramente que o que me define não é o que eu sinto, mas é como Deus me vê. E eu me levanto às vezes até sorrindo, porque cada dificuldade pode produzir em nós essa musculatura espiritual que vai nos ajudar a seguir em frente mais fortes e mais sadios. Eu te convido a provar esse exercício. Que Deus te abençoe.
9: Conte sempre comigo.
6: Chegamos ao fim desse episódio que foi tão bom, foi tão especial, e eu quero pedir que você deixe os seus recadinhos aí pra gente, coloque pra nós como que tem sido pra você essa jornada de acolher as suas emoções, na fase em que você está da vida, o que que o Senhor tem te ensinado sobre essas emoções. Deixe seu recado no nosso WhatsApp, que é 11974181456. Aproveito para agradecer o Pastor Abner por estar com a gente nesse episódio mais uma vez, que foi de grande valia aí pro nosso conhecimento e pro nosso coração.
8: É bom demais estar com vocês. Eu posso fazer uma propaganda rápida aqui?
6: Por favor.
8: Do meu livro, Cura da Alma. Ah, aqui eu trabalho as emoções, depressão, ansiedade, trabalho a questão das famílias, o ciclo vital familiar, as crises que as famílias passam e como que eu posso intervir em cada momento. Suicídio é possível prevenir, que tem a ver também com a questão emocional, com o transtorno afetivo, né, com o transtorno de humor, perdão. Tá aqui, Cura da Alma. Você pode encontrar na minha rede social, Abner Morillas, entra lá. E aí você conversa comigo, eu vou responder com muito prazer e vou te dar a direção para você poder encontrar esse livro. Deus te abençoe.
7: Eu já li, é muito bom, e se você achou que esse episódio foi muito curto para tudo que você queria ouvir do Abner, então vai lá, já adquire para você poder ter o conteúdo dele diariamente. Abner, um beijo para você, beijo para os nossos ouvintes e até semana que vem.
6: Até mais.
8: Tchau, tchau.
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2: Aqui está uma pergunta para você. Para qual velhice você precisa preparar a si e sua família? Essa pergunta mexe com a alma de qualquer adulto consciente. Notamos como o mundo avalia a velhice apenas como um peso econômico ou um desafio de produção. Quando as rugas chegam, o plano do Criador não é isolamento, nem simples adaptação tecnológica para continuar servindo a economia. Deus Pai, em sua palavra, mostra que homens e mulheres podem continuar dando frutos na velhice, sendo viçosos e vigorosos. Esse vigor não é o da juventude, mas da alma humana. Quem acumulou experiência pode orientar novos começos e ensinar os mais jovens a viver com prudência e amor a própria humanidade. Aos mais novos, cabe acolher, cuidar e não desamparar aqueles que já dedicaram sua vida à família. Então,

0: tornar uma ponte entre gerações. Como sua família reagirá diante da fragilidade dos anos? Para qual velhice você precisa preparar a si e sua família? A finitude é uma realidade revelada pelo Espírito de Deus na própria Bíblia. A força para chegar ao amanhã com dignidade não vem das filosofias deste mundo. Ela nasce da fé na palavra viva de Cristo Jesus. Prepare sua casa desde já. Permita que o autor da vida conduza os seus passos. Assim, mesmo diante da fragilidade e da morte, haverá esperança, reconciliação e paz eterna. Você já sabe para qual velhice você precisa preparar a si e sua família? 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

0: é dia 27 de setembro e o tema da nossa oração é Esteja Preparado. Assim diz o Senhor, põe a sua casa em ordem. Isaías capítulo 38, versículo 1. A brevidade da vida é uma realidade, quer a morte venha por doença, acidente ou idade. Devemos estar prontos. Seja um homem consciente das suas responsabilidades e que mantenha a casa em ordem quando o Senhor chamar. Eu sou Luiz Felipe, é um prazer ter essa oração com você.
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0: 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Transmundial e a Hora de Brasília, 2:29.
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3: Olá, ouvinte! Com Novos Acordes de hoje, trago um convidado mais que especial. Eu falo de Jorge Camargo, artista que tem uma história longa e consistente com a música cristã brasileira. Nesta edição, vamos bater um papo com ele sobre o álbum Devocional, gravado em 2024. Imperdível! Puxa a cadeira, pegue o seu café e venha com a gente. Começa agora Novos Acordes, um programa da RTM Brasil em parceria com a editora Ultimato. Eu sou Carlinhos Veiga e te faço companhia nessa próxima meia hora.
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3: Jorge Camargo é um dos nomes mais importantes da música cristã brasileira da atualidade. Ele celebra neste ano 45 anos de trajetória como compositor, intérprete, produtor musical, escritor, tradutor e acadêmico. Jorge Camargo começou a estudar música ainda na adolescência e iniciou muito cedo sua atividade como compositor. Sua formação musical está ligada inicialmente à igreja e a importantes movimentos da música cristã brasileira, a partir dos anos 80, como Vencedores por Cristo, Grupo Semente e alguns dos projetos musicais da Igreja Batista do Morumbi. Essas produções são reconhecidas como marcos importantes na construção de uma linguagem brasileira para a música cristã. Como compositor, Jorge tornou-se conhecido por canções que passaram a fazer parte do repertório congregacional brasileiro, entre elas Teus Altares, em parceria com Guilherme Kerr, Muitos Virão Te Louvar, Ajuntamento e Bendize. Até o momento, ele gravou cerca de 18 álbuns e diversos EPs autorais, sem contar o grande número de outras produções com grupos e participações especiais em trabalhos de diversos artistas. Sua produção musical é vasta e não se pode enquadrá-la apenas na categoria de música litúrgica ou canções de louvor e adoração. Suas obras procuram estabelecer um diálogo entre a experiência cristã, a cultura brasileira, especialmente a MPB, a poesia e a literatura. Jorge também é escritor, tradutor e pesquisador. Possui mestrado em Ciências da Religião e doutorado em Educação, Arte e História da Cultura pela Universidade Presbiteriana Mackenzie. Em 2024, Jorge Camargo gravou o álbum Devocional. Nele reuniu canções que surgiram de seus encontros com Deus. São 12 faixas inspiradas e edificantes, verdadeiras orações. No Novos Acordes de hoje, vamos ouvir as canções do Devocional e conversar com Jorge Camargo sobre sua vida e sobre seu trabalho. Começamos o programa ouvindo Doxologia, de Jorge Camargo, com a participação de Ju Bragança.

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2: No Novos Acordes de hoje, eu tenho a alegria e o imenso prazer de receber o Jorge Camargo, um amigo e parceiro. Jorge, você é muito bem-vindo.
3: Oi, Carlinhos. Um alô também para os ouvintes do seu programa. Uma alegria estar com você. Muito obrigado pelo convite, pela oportunidade.
2: Jorge Camargo, são 45 anos de música. Você tem uma trajetória admirável, com participações em grupos historicamente importantes, como Vencedores por Cristo, o Grupo Semente, entre outros. Você contribuiu também significativamente até aqui com a música litúrgica das igrejas, além de ter ido muito além com suas composições. Como é que você avalia esse tempo de ministério até aqui?
3: É, Carlinhos, você faz uma distinção bem pertinente. A minha história com a música começa com as canções litúrgicas, eu tenho muito orgulho disso, me sinto muito honrado, mas nos últimos anos tenho me aventurado também a escrever canções com outros temas, de outros teores, né? O devocional, em certa medida, é um retorno às origens, né? Mas não quer dizer que seja uma coisa fechada, uma tendência. Como artista, eu quero ter essa liberdade criativa de navegar em diferentes mares, né? Ora fazendo canções devocionais, canções litúrgicas, e ora fazendo outras coisas também. Eu acho que isso é característico do labor artístico, né? Essa liberdade para a gente transitar em diferentes avenidas.
2: Você, mais recentemente, Jorge, expandiu a sua arte também para o teatro. Como tem sido essa experiência?
3: Olha, Carlinhos, essa experiência com o teatro tem sido maravilhosa e muito enriquecedora. É uma outra linguagem, né? Mas uma linguagem tão importante quanto a linguagem musical ou qualquer outra expressão artística. Eu escrevi, juntamente com o Gladir, duas trilhas para duas diferentes peças, onde eu tive a oportunidade também de participar da montagem, né, dessas obras. Então, para além de escrever as canções, eu tenho tido essa experiência também no palco, interpretando as canções e interagindo com os personagens das histórias. Tem sido uma experiência incrível, recomendo para todo mundo.
2: Nós vamos tocar agora a música Motivo. Compartilha com a gente como foi que ela surgiu.
3: A canção Motivo, você é compositor também, você deve viver essa experiência rotineiramente. É uma canção, é uma oração, na verdade, é uma canção de adoração que eu escrevi há, sei lá, quase 30 anos. E deixei guardada na gaveta juntamente com outras canções. E ultimamente eu tenho revisitado esse material. E quando da organização do repertório para o devocional, eu fui buscar essas canções litúrgicas de adoração nessa gaveta antiga. E lá eu me reencontrei então com um Motivo. É uma canção que eu gosto muito, tem essa imagem de um Deus que nos sorri, né, quando a gente olha para ele. E acho muito importante destacar esse aspecto de Deus, né? Em tempos tão tenebrosos, né? A gente poder pensar em Deus como alguém que nos sorri, eu acho algo instigante e inspirativo.

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0: Novos Acordes de hoje, estamos conversando com Jorge Camargo e mostrando as canções do seu álbum Devocional, lançado em 2024. Jorge, já há algum tempo você não gravava um álbum só com canções de adoração e o Devocional vai nessa linha, né? Qual foi a sua inspiração para gravar esse trabalho?
2: A minha inspiração tem pelo menos duas vertentes. A primeira é visitar essas gavetas, como eu mencionei na resposta anterior, onde eu tinha muitas canções guardadas. E a segunda é enfatizar o que eu também já mencionei, que é essa liberdade artística que a gente tem de poder trafegar em diferentes contextos, né, da nossa produção. Então, eu não quero entrar para a história como alguém que só escreveu canções litúrgicas, mas também quero ter a liberdade de escrevê-las sempre que o meu coração pedir. E foi o caso do Devocional. Nesse momento da minha vida, eu entendi que era hora de fazer novamente um álbum que contemplasse esse tema da devocionalidade e da adoração.
0: Nesse álbum Devocional, me chamou a atenção o fato de você abordar várias vezes sobre o Espírito Santo como vento. Algum motivo especial?
2: A canção Ruar, em particular, é um tema muito instigante para mim. É uma palavra hebraica que se refere a vento, que se refere a manifestação divina. E é uma palavra que no original ela está no feminino, né? Eu achei isso muito interessante. A gente pensar nessa perspectiva de Deus para além de gênero, né? Deus está acima. Então, isso foi alguma coisa que me provocou, e é tanto que eu escrevo a canção Voar nessa perspectiva também.
0: Quais foram as participações especiais que você contou nesse álbum Devocional?
2: Bem, esse é o primeiro álbum que eu gravo inteiro no meu home studio aqui, né? Então eu cometi a ousadia de fazer todos os violões, alguns baixos, algumas guitarras. É uma experiência muito rica, muito prazerosa. Mas tive a participação no contrabaixo também do Ale Viriato, da bateria do Paulo Constantino, que também foi o coprodutor do álbum comigo, além das participações do Maurício Caruso no violão, meu amigo de muitos anos, hoje radicado lá na Espanha. A voz da Juliana Bragança na canção de abertura do Doxologia e também a participação de um trio vocal maravilhoso, uma galera lá de Uberlândia. Eles participaram na canção Ergo a Minha Voz e na canção Salmo 5.
0: Jorge, conta pra gente agora sobre os projetos futuros, o que você sonha aí para os próximos meses e anos.
2: Bem, Carlinhos, eu tenho alguns singles já programados para lançar nos próximos meses, com as famosas collabs, né? Com colaboração de gente diferente. E é sempre um prazer, uma alegria. Tem a ideia de um álbum em inglês, tem também algumas coisas que a gente está vertendo para o espanhol, na perspectiva futura de ter um trabalho também na língua espanhola. Enfim, estamos aí a todo vapor, com a graça de Deus, escrevendo e agora também produzindo em casa, da nossa janela, contemplando o mundo, que segundo John Wesley é a nossa paróquia.
0: Jorge, obrigado por sua participação com a gente aqui no Novos Acordes, e quero dizer que os microfones sempre estão abertos para você.
2: Ô, Carlinhos, eu que agradeço mais uma vez o convite, a oportunidade desse nosso papo, dizer que tô com saudades de estarmos juntos e de repartirmos palcos juntos também. Grande abraço a você e aos seus ouvintes.
0: Vamos ouvir mais uma canção do álbum Devocional de Jorge Camargo. Trazemos Hálito, com a participação de Ogair Júnior ao piano.

0: Hálito, com Jorge Camargo e Ogair Júnior.
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0: Espero que você tenha gostado de ouvir as canções do álbum devocional de Jorge Camargo. Este trabalho, bem como os demais deste músico admirável, estão disponíveis nas plataformas de streaming. Passe por lá, ouça e divulgue. Os artistas cristãos de qualidade precisam ser conhecidos do grande público. O Novos Acordes está chegando ao seu final. Este programa vai ao ar em edição inédita, às sextas-feiras, 15 horas, através da RTM Brasil. 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Eu sou Carlinhos Veiga e agradeço a sua audiência. Deixo com você, neste final, mais uma canção de Jorge Camargo, Ergo a Minha Voz. Até a próxima.
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1: 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Transmundial e a Hora de Brasília. 2:59.
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5: Olá, eu sou Samuel Matos e estou retornando aqui no Arquivo RTM para te trazer mais um pouquinho da história da Rádio Transmundial. Hoje com o programa que foi ao ar no início dos anos 80, Jesus Cristo é o Senhor. O programa Jesus Cristo é o Senhor era escrito por Davi Nunes dos Santos, o mesmo apresentador do Através da Bíblia e de muitos outros programas. Vamos ouvir então aí com a apresentação de Davi Nunes dos Santos e a participação de Pedro Soares, Jesus Cristo é o Senhor.
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7: Prezado ouvinte, é um prazer muito grande estarmos levando até você a primeira audição deste programa, que tem o alto objetivo de apresentar Jesus Cristo como Senhor das nossas vidas e como Senhor dos homens. Sob o título deste programa, Cristo é o Senhor, nós estaremos abordando os grandes temas da Palavra de Deus, do Evangelho de nosso Senhor Jesus Cristo. Mostraremos que Jesus Cristo é Senhor e que só encontramos a verdadeira realização das nossas vidas quando nos rendemos a Ele, entregando nas Suas mãos o nosso ego e tudo quanto temos, ao mesmo tempo em que passamos a viver uma vida de subordinação à Sua vontade. Deus quer que Cristo seja o centro das nossas vidas e que todos nós e todas as coisas glorifiquem o seu santo nome.

0: Bem, ouvinte, nós vamos ler o texto que é Filipenses, capítulo 2, versículos de 5 a 11, onde basearemos a mensagem do Senhor para os nossos corações. Leamos, pois, o texto. Tende em vós o mesmo sentimento que houve também em Cristo Jesus, pois ele, subsistindo em forma de Deus, não julgou como usurpação ser igual a Deus. Antes a si mesmo se esvaziou, assumindo a forma de servo, tornando-se em semelhança de homens, e reconhecido em figura humana, a si mesmo se humilhou, tornando-se obediente até a morte e morte de cruz. Pelo que também Deus o exaltou sobremaneira. Ele deu o nome que está acima de todo nome, para que ao nome de Jesus se dobre todo o joelho, nos céus, na terra e debaixo da terra. E toda a língua confesse que Jesus Cristo é Senhor, para a glória de Deus Pai. Prezado ouvinte, o propósito do apóstolo aqui nesta grande passagem deve ser compreendido com clareza. O exemplo de Cristo nos é apresentado como padrão de renúncia, de abnegação, de renúncia das coisas em favor dos outros. A sua morte na cruz é aqui apresentada como sendo um ato de obediência e de condescendência. E que, embora o caso de Cristo, prezado ouvinte, seja único na sua forma e propósito, é-nos apresentado como sendo possível de ser imitado. A verdade que se apresenta aqui diante dos nossos olhos, com clareza meridiana, é que a encarnação, a vida e morte de Cristo são os grandes exemplos de humildade e de autossacrifício. Nascer no mundo foi o seu supremo ato de condescendência. Foi o amor que o levou a vestir-se de carne humana. A sua morte foi o clímax da sua obediência voluntária e da sua devoção por nós. Primeiramente, prezado ouvinte, notemos de que altura Jesus veio descendo até nós. As pessoas nascem no mundo sem serem consultadas. Porém, não foi esse o caso de Jesus. Ele tinha existência prévia. Ele desceu do infinito até nós para se tornar homem. Paulo apresenta a pessoa de Jesus como tendo vida divina antes que nascesse entre nós. Ele veio da eternidade antes de nascer em Belém. O apóstolo João diz: quem é ele, no prólogo do seu evangelho, quando afirma divinamente inspirado: no princípio era o Verbo, e o Verbo estava com Deus, e o Verbo era Deus. E falando sobre a sua eternidade, Jesus mesmo disse: antes que Abraão fosse, eu sou. O apóstolo Paulo diz aqui no texto que Jesus Cristo existia em forma de Deus. Ele existia em forma de Deus, mas tornou-se semelhante ao homem. Ele possuía a mesma substância, a mesma essência de Deus. Possuía o mesmo atributo divino. Somente Deus pode ter a mesma forma de Deus. Nós, os seres humanos, fomos criados à semelhança de Deus, porém, não na mesma forma. Então, Cristo, existindo na forma de Deus, na sua fase ou estado pré-existente, ou pré-encarnado, decidiu assumir a forma de servo. No capítulo 17 do Evangelho de João, Jesus fala com o Pai sobre a glória que tinha antes da fundação do mundo. Essa participação eterna de Cristo na natureza divina, antes da criação e antes que existisse o tempo, mostra a dignidade da vida de Cristo como padrão de humildade e de autossacrifício. Isto nos mostra a dimensão do seu poder, da sua bondade e da sua morte. Os fatos são diferentes em toda a sua significação, sem olharmos para a sua preexistente divindade. Não devemos olhar para Jesus apenas como o homem que nasceu entre nós, como o resto dos mortais, mas que devemos nos lembrar que ele foi o Verbo que se fez carne, Deus encarnado. É assim que podemos ver as profundezas da sua condescendência. Se Cristo não foi a encarnação de Deus, então não tem sentido para os nossos corações. Em segundo lugar, vejamos o ato de descer até nós. Paulo diz que ele esvaziou-se a si mesmo. Não vamos entrar aqui em detalhes sobre o sentido dessa frase tão controvertida. A única coisa que podemos dizer é que, embora sendo igual a Deus, a sua natureza divina foi limitada pela sua humanidade. A sua divindade agora estava por trás do véu da carne. Se ele não tivesse posto de lado, não a sua divindade, mas a sua glória divina e majestade, ele não teria se vestido da carne humana. Ele quis tomar a forma de servo, deixando a sua glória. Nós que vivemos aqui na terra dizemos: Jesus nasceu. Porém, os anjos, olhando do céu, dizem: Jesus esvaziou-se a si mesmo. Ele esvaziou-se a si mesmo quando tomou a forma de servo. E isto aconteceu quando ele encarnou-se, quando se fez homem. Ele é servo de Deus como os homens. Quando esvaziou-se a si mesmo, foi um ato seu. Quando tomou a forma de servo, foi um ato seu. E dizendo aqui que ele tornou-se, mostra que ele já existia e que é preexistente. Tornar-se homem era um verdadeiro contraste com aquilo que ele era originalmente. Expressa sua voluntariedade, espontaneidade em se tornar servo, em se fazer homem. De forma que ele era homem perfeito. Era perfeitamente homem, perfeitamente Deus. Era verdadeiro homem e verdadeiro Deus. Cristo já existia na sua forma pré-encarnada como Deus eterno e, por um ato de sua própria vontade, assumiu a forma de servo. Ele tinha os atributos divinos e os atributos humanos. Tinha a mesma essência de Deus como Deus e a mesma essência de homem como homem. Em terceiro lugar, nós vemos a sua obediência quando resolveu descer até nós. O apóstolo diz que ele foi obediente até a morte e morte de cruz. De forma que a sua vinda ao mundo não foi só um ato de humilhação e de condescendência quando se tornou homem, mas durante toda a sua vida aqui foi um longo período de obediência. Ele esvaziou-se a si mesmo, tornando-se semelhante aos homens, e foi desprezado e rejeitado pelos homens.
1: Você está ouvindo o programa Jesus Cristo é o Senhor, programa que foi ao ar durante a década de 80, por quase 10 anos, aqui na programação da Rádio Transmundial. Continuamos com a voz de Davi Nunes.
0: Prezado ouvinte, queremos agradecer a sua companhia conosco até aqui. É muito bom falarmos de Cristo e de sua palavra. É bom que falemos de Cristo, daquilo que Cristo pode fazer e já fez por nós. É meditando, prezado ouvinte, na sua palavra e em comunhão com ele que descobrimos as riquezas da sua graça e os tesouros escondidos do seu amor.
1: Ouvimos aí então o programa Jesus Cristo é o Senhor, programa que foi ao ar durante a década de 80 aqui na programação da Transmundial. Até o próximo Arquivo RTM. Um abraço do Samuel e até lá.
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1: Olá, ouvintes da Rádio Transmundial, aqui é o pastor Mário Zago, da comunidade cristã de Jundiaí. Nesse programa, o Senhor Jesus quer te encontrar para te dar esperança. Lá em Lucas, capítulo 19, o Senhor Jesus diz assim: porque Jesus veio buscar e salvar o que estava perdido. Efésios 2:12 diz: vocês estavam sem Cristo, separados da comunidade de Israel, sendo estrangeiros quanto às alianças da promessa, sem esperança e sem Deus no mundo. Mateus, Evangelho de Mateus, verso 28, verso 18 e 20 diz: e aproximando Jesus falou-lhes, dizendo: e eis que estou convosco até a consumação dos séculos. Deus tem uma palavra de esperança para você nesse programa. Lá em Jeremias, capítulo 29, verso 11, diz: porque sou eu que conheço os planos que tenho para vocês, diz o Senhor, planos de fazê-los prosperar e não de lhes causar dano, planos de dar-lhes esperança e um futuro. Hoje, na vida real, as pessoas estão aí sobrevivendo, e talvez você conheça várias pessoas que estão assim, ou talvez você esteja dessa maneira, perdida, está aí abatido, está pressionado, se sentindo pressionado com as lutas, com as cobranças do dia a dia. Talvez você seja aquela pessoa que está se sentindo perseguida, oprimida, sem esperança nenhuma. Mas nesse programa, nós vamos declarar aqui em nome do Senhor Jesus Cristo, que o Senhor Jesus, aquele que diz lá em João 14:6 que é o caminho, a verdade e a vida, ele tem o poder de transformar essa situação. Ele tem poder de mudar a sua vida. Se você crer e colocar a tua fé em ação, sem dúvida nenhuma, muita coisa pode mudar após você ouvir aqui essas palavras. Nós vamos ler juntos lá no Evangelho de Lucas,

0: capítulo de número 24. Nós vamos ler um texto do verso 36 ao verso 51. E esse texto descreve um grande encontro do Senhor Jesus, já ressurreto, com seus discípulos. A Bíblia relata que o Senhor Jesus apareceu após a sua ressurreição 11 vezes, a vários indivíduos e a grupos também. Como nos dias de hoje, depois que Jesus partiu, o que mais ficou em jogo foi a esperança dos seus discípulos. Os discípulos receberam a missão de evangelizar o mundo, levando as boas novas a todos os povos da terra, batizando almas, integrando-as à igreja de Cristo, ensinando-as a viver a semelhança do Mestre, buscar a semelhança de Jesus. Então, para reafirmar isso, o Senhor Jesus reaparece e diz que, após a sua ressurreição, estaria com eles, e olha que essa palavra é para nós também, estaria com eles para cumprirem essa missão, justamente para reforçar as suas esperanças. E essa é a palavra que Deus tem também para nossa vida. O Senhor continua conosco, o Senhor continua derramando graça presente na nossa vida. Sempre que o Senhor Jesus nos encontra, Ele sempre traz esperança. Que você creia hoje, em nome de Jesus, nessa palavra. Se você ainda não pôs a tua fé em ação, creia dessa maneira. Hoje pode acontecer a mesma coisa contigo, e toda desesperança, todo medo, todo abatimento, toda pressão, toda perseguição, tudo isso pode cair por terra, porque o Senhor Jesus deseja te dar esperança, primeiro através da sua paz. Ele é aquele que tem paz para a nossa vida. O verso 36 diz assim: enquanto ainda falava nisso, o próprio Jesus se apresentou no meio deles e disse-lhes: paz seja convosco. Esse é o Jesus que nós servimos, aquele que é o príncipe da paz. Ele é a encarnação da paz, ele é a própria paz. E quem se encontra com Jesus recebe essa paz. Ele disse: paz seja convosco, é promessa dele. Um crente, um cristão, precisa viver em paz, e mais ainda, promover a paz. Uma coisa é viver em paz e a outra é promover a paz. O que você tem promovido nas reuniões da sua casa, quando você chega em casa depois do seu trabalho? Você tem promovido a paz aí no seu ambiente de trabalho? Onde você está agora, você é um agente de paz. Quando você chega, a paz do Senhor chega junto. Pense um pouco a respeito disso. Nós sempre queremos viver em paz, mas Deus quer mais. Ele quer também que a gente promova a paz. O Senhor Jesus deseja também nos dar esperança, e fazer isso agora, através da fé. O verso 38 nos diz assim: Ele, porém, lhes disse: por que estáis perturbados? E por que surgem dúvidas em vossos corações? Será que o Senhor, nesse momento, faz essa mesma pergunta para você, para mim? Será que Ele consegue enxergar dentro aí do seu coração algum tipo de perturbação, algum tipo de dúvida? Se você não praticar a sua fé, se você não exercê-la, certamente as dúvidas vão aí inundar como uma grande enchente o seu coração. Cristo não deseja ver a nossa fé, a qual pagou tão caro, e como pagou caro, por causa... e aliás pagou com a sua própria vida. O Senhor não quer ver a sua fé aí trancada na sua casa. O Senhor não quer ver fé no teu coração quando você está no culto da igreja, não. Ele quer ver a sua fé sendo exercida em meio aos incrédulos. O Senhor quer ver a sua fé sendo exercida no meio dos teus familiares, no meio dos seus colegas de trabalho. O Senhor quer ver a sua fé num ambiente aí de luta, num ambiente mais adverso possível. É aí que o Senhor quer ver a fé que você tem nele. Quem já se encontrou com Jesus, e se você já fez isso, você tem provas de que ele vive e que as suas palavras são verdadeiras. O problema é que, no mundo que nós estamos vivendo, um mundo tão incerto, tão confuso, um mundo cheio de tensão, um mundo com medo e sem esperança, nós corremos um grande risco de sermos contagiados com isso. Mas que, em nome de Jesus, nesse programa e nesse momento que você está me ouvindo aí, você possa abrir o teu coração e receber esperança através da paz de Jesus, através da fé do Deus Todo-Poderoso que Ele coloca hoje na tua vida. Se você está ouvindo e está me meditando e está recebendo com esperança essa palavra. O Senhor também, Jesus, deseja te dar esperança através da sua palavra. Olha só o que diz o verso 44, verso 45. Depois lhe disse: são estas palavras que vos falei, estando ainda convosco, que importava que se cumprisse tudo o que de mim estava escrito na lei de Moisés, nos profetas e nos salmos. Então lhes abriu o entendimento para compreenderem as escrituras. O discípulo de Cristo, aquele que segue o Senhor Jesus, ele lê e entende as escrituras, porque o Senhor Jesus nos abriu o entendimento para isso. Quem já se encontrou com Jesus passa a conhecer a sua palavra. Eu não sei como foi com você, mas eu me lembro dos primeiros cultos que eu fui a uma igreja evangélica, que eu ouvi a palavra de Deus, aquilo não me soava bem, eu não entendia, não tinha compreensão do que eu estava ouvindo. Mas a partir do dia que eu tomei a minha decisão e entreguei o meu coração, a minha vida nas mãos do Senhor Jesus, ele também abriu o meu entendimento e trouxe compreensão. E hoje eu tenho esperança porque eu creio na palavra de Deus. Eu tenho esperança porque eu creio no que a Bíblia diz. Jesus também quer te dar esperança através do seu poder e como ele é poderoso. Verso 49 diz assim: e eis que sobre vós envio a promessa do meu Pai, ficai porém na cidade até que do alto sejais revestido de poder. Esse é um poder que o Senhor nos dá, um poder com propósito. Não é poder para fazer você um super-herói, não é poder para você fazer coisas mirabolantes, não. Não é poder para adivinhar as coisas, não é poder nem para ficar rico, não é poder para ficar espiritualista, mas é poder para pregar, poder para proclamar a mensagem de salvação. Esse é o desejo do Senhor, e só faz isso o cristão que tem esperança, só faz isso o cristão que tem intimidade com esse Deus vivo e poderoso, que derrama sobre nós do seu poder para pregarmos o evangelho, para levarmos essa missão à frente, ganharmos almas para ele. É poder para mudar a nossa vida, é o poder da cruz, é o poder da ressurreição. É isso que o Senhor tem para você, é isso que o Senhor tem para tua família. Então preste atenção, o Senhor Jesus também quer te dar esperança através da sua bênção. Versos 50 e 51 diz: então os levou fora até Betânia, levantando as mãos os abençoou, e aconteceu que enquanto os abençoava, apartou-se deles e foi elevado ao céu. Momento precioso que eles puderam viver essa situação, de ver o Senhor Jesus sendo elevado aos céus. Mas antes disso, diz o texto que o Senhor os abençoou. Ele foi mais, deixou mais ainda para mim e para você, derramou graça, derramou bênção, e essa bênção está entre nós. Nós somos um povo abençoado, você é um homem abençoado, é uma mulher abençoada. O Senhor Jesus abençoa as crianças, as mulheres, abençoa os enfermos, abençoa gente rica, gente pobre, judeus, gentios, abençoa os seus amigos, os seus parentes, muitos desconhecidos, e Jesus veio para te abençoar também. Então creia nessa palavra. Quero deixar aqui com você o Salmo de número 40, primeiro versículo, diz assim, Davi dizendo: coloquei toda a minha esperança no Senhor, e ele se inclinou para mim e ouviu o meu grito de socorro. Vou repetir esse texto: coloquei toda a minha esperança no Senhor. Aonde você tem colocado toda a sua esperança? Será que você tem colocado uma parte da sua esperança em Deus e outra parte da sua esperança em você mesmo, ou em alguma outra pessoa, ou em alguma situação? Não vai funcionar. Olha só, vou repetir, Davi dizendo: coloquei toda a minha esperança no Senhor, toda. E então ele se inclinou para mim e ouviu o meu grito de socorro. Você deseja fazer o mesmo? Então abra os teus braços, encontre com o Senhor Jesus, entregue o teu coração a ele, busque ter ainda mais comunhão e intimidade com ele, porque ele quer te dar esperança. Fique com Deus, que o Senhor continue te fortalecendo e que você seja sim um cristão com muita esperança. Esperança na vida eterna, esperança num Deus de providência, esperança num Deus de paz e de amor. Fique com ele e até o próximo programa, no nome do Senhor Jesus.
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4: Transmundial e a Hora de Brasília, 3:29.
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0: você toda semana. Hoje eu, Dora Bomilca de Andrade, entrevisto uma grande amiga. Ela se chama Priscila Toma. É médica dermatologista e também mestre em dermatologia pela Escola Paulista de Medicina. E o nosso assunto, câncer de pele. Eu aguardo você.
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0: Câncer de pele é o nosso tema. Priscila, para começarmos, conte um pouquinho sobre a sua trajetória profissional.
2: Boa tarde a todos os ouvintes. Eu comecei em Curitiba, eu sou de Curitiba. Eu comecei a fazer clínica geral num hospital em Curitiba. E lá tinha um ambulatório de doenças de pele e eu me apaixonei. Então, decidi fazer residência em dermatologia. Então, acabei vindo para São Paulo e morava dentro do Hospital das Clínicas. Eu fiz residência na USP, né? E depois, mestrado na Escola Paulista de Medicina. E lá aqui, conheci meu marido na residência, me casei e estou em São Paulo até hoje. Tenho dois filhos.
0: Ah, dois filhos, isso mesmo. O que exatamente é o câncer de pele, Priscila?
2: O câncer de pele, é como todos os cânceres, é um crescimento anormal e desordenado das células da pele. Dependendo do tipo da célula da pele, nós temos o tipo de tumor. E isso pode ser de células basaloides, pode ser das células epitelioides e pode ser de células pigmentosas, né?
0: E quais são os principais tipos de câncer de pele?
2: Os principais tipos são quase a maioria... São os tumores que a gente chama câncer, mas não são tão perigosos. Simplesmente podem ser retirados, né? Fazer um tratamento e a pessoa fica muito bem. Os principais são o carcinoma basocelular e o carcinoma espinocelular, que são os mais frequentes. E temos também, uns 4% dos casos, o melanoma maligno.
0: Melanoma maligno.
2: Esse é o único que é mais perigoso.
0: Agora, o sol é realmente o principal fator de risco?
2: Sim. O melanoma, se houver um sol muito, muito intenso, principalmente na infância, aquele sol que a pessoa fica com bolhas e fica muito, muito, muito vermelha, isso pode predispor. Né? E os outros cânceres, eles são têm a ver com o sol de modo cumulativo. É um sol hoje, mais um sol amanhã, mais um sol depois de amanhã. Então, esse sol, principalmente em áreas mais expostas, que é a cabeça, a face, as orelhas, o pescoço, os braços, essa área que é a prevalente, né?
0: É, um pouquinho cada dia.
2: Sol, um pouquinho cada dia.
0: Uhum. E a área que mais se toma sol?
2: A área que mais toma, mesmo não sendo na praia, mesmo você sai na rua, você sai às vezes com um decote aqui, ou uma manga curta, e essa área toma mais sol.
0: Uau! Quem tem pele negra, também precisa se preocupar?
2: Mais ou menos. Aqui, o negro aqui no Brasil nem sempre é negro. Normalmente é uma mistura. Né? Aqui eles são mais marrons, né? E se tiver uma pessoa muito clara na família, mãe ou pai, então ele pode se preocupar mais. O melanoma pode dar nas palmas e plantas, na pessoa de cor. Já os outros tumores, normalmente não são muito prevalentes, porque essa pessoa, quando ela toma sol, ela fica morena. Quando ela fica morena, ela tem a proteção, a melanina protege do câncer.
0: Uau.
2: Então, os tumores são mais prevalentes em pessoas de pele clara, olhos azuis, olhos verdes, cabelos ruivos. Essas pessoas são as mais
0: propensas
2: a ter.
0: Mas hoje o Cacá vai nos contar como estão se portando os nossos ouvintes. E aí, Cacá?
3: Oi, Dorinha. Boa tarde para você, boa tarde para a doutora Priscila, que tá com a gente. O Ednardo Moraes tá lá em Maracanaú, no Ceará, tá dando parabéns pra gente pelo dia do radialista, falando que tá curtindo essa programação, né? E parabéns pelo nosso dia. E ele tá participando lá não tem pergunta. A Neide Lopes, ela tá ouvindo a gente, tá acompanhando a nossa programação. Eu sou a missionária Elineide, moro em São Pedro da Aldeia, no Rio de Janeiro, e gostaria de saber sobre um sinal que eu tenho. Eu tenho uma pinta e sempre estou olhando para ver se tem alteração. Ah. Aí fica difícil, né, Priscila? Porque...
2: Mas eu posso dizer as características uhum. principais do melanoma.
4: Ah, então, vamos
2: então,
4: lá.
2: Normalmente é uma pinta, é o A, B, C, D. A pinta se tornou assimétrica. Ela era de um jeito sempre igual. De repente ela cresceu um pouco para um lado, ficou mais alta, mudou, ela se tornou assimétrica. B, borda espalhada. É uma pinta que ela parece um leite derramado, não é uma borda nítida. C, coloração variada, várias tonalidades da mesma lesão. E D, o diâmetro maior do que 6 milímetros, que é o diâmetro de um lápis, mais ou menos. Esses quatro fatores são que dão a maior predisposição ao câncer melanoma. É que não quer dizer que ele seja um melanoma, uhum. mas é preciso tomar mais precaução. Principalmente se for uma pinta que você olha, é meio estranha. Algo ficou fora do padrão das outras pintas da sua pele.
3: Então vamos fazer o seguinte, ô Neide, presta atenção aqui. Eu vou pedir para a Priscila repetir para a gente, porque eu achei muito interessante essas ABCD, né?
4: Didático.
3: Muito didático. Então atenção, ô Neide, presta atenção no ABCD da doutora Priscila.
2: A assimetria. Ela de um jeito mudou, ficou maior num canto, mudou a simetria. B, borda espalhada. Não é uma borda nítida, é uma borda pouco nítida, como um leite derramado. C, coloração variada, várias tonalidades na mesma lesão. E D, diâmetro maior do que 6 milímetros.
4: Diâmetro maior que 6 milímetros.
2: Ou que é o
4: milímetros.
2: Diâmetro de um lápis, mais ou menos.
4: Olha só, hein? Né? Olha, muito obrigada, Priscila. Eu não sabia disso e agora vou ouvir esse programa várias vezes para examinar o meu corpo.
3: A Neide está agradecendo, falou muito obrigada, Priscila.
4: Priscila, é possível desenvolver câncer de pele mesmo sem se expor ao sol?
2: Sim, existem outros fatores que podem provocar o câncer de pele. Dentre eles tem os transplantados que tomam aquela medicação para imunodepressores. Qualquer pessoa que toma doenças reumáticas também estão tomando muito imunodepressores. E aumenta um pouco a predisposição. Radioterapia. Algumas cicatrizes antigas. Cicatrizes. Pode crescer algum tumor sobre essa cicatriz, né? Então, esses fatores podem ocorrer, né?
4: Mesmo sem expor
2: ao sol.
4: E qual é a importância do histórico escolar? Desculpa, familiar. Qual é?
3: Eu falei, pronto, a pessoa tem que tirar nota agora.
4: Gente, eu fui professora há 25 anos. Então, histórico escolar é o que mais passava nos alunos. Histórico familiar.
2: Olha, no melanoma, parece que 10% dos pacientes com melanoma tem algum parente com melanoma.
4: Uhum.
2: Então, se tiver algum parente com melanoma, é bom sempre fazer uma consulta ao dermatologista e fazer os retornos para avaliação. Normalmente, a gente usa um dermatoscópio para ver a lesão com uma amplitude maior. E pessoas que de pele muito clara, normalmente eles têm uma predisposição aumentada, mas nesse tipo de câncer basocelular, espinocelular, não tem tanto fator familiar, exceto pela cor da pele.
4: Pela cor da pele. Bom, eu temos aqui no meu Instagram a Cida do Akira dizendo que você foi a madrinha dela. E, aliás, isso mesmo. E mandando um abraço para você. E a Renata pergunta: uma pinta que muda de aparência pode ser um sinal de alerta?
2: Pode. Pode ser um sinal de alerta. Mudou a aparência, é bom procurar um dermatologista, fazer um exame com dermatoscópio. E se for necessário, o dermatologista resolve o que fazer. Mas normalmente a gente retira e manda para o patologista.
3: Ô, Dorinha, tá tendo bastante participação,
4: sim.
3: Então vamos aproveitar aqui.
4: Vamos.
3: A Cris Feijó, do Rio de Janeiro, fala assim: boa tarde, Cacá, parabéns aí pelo dia do radialista, parabéns também pra Dora. O meu marido já tirou 5 carcinomas basocelulares no rosto. O último foi na pálpebra inferior direita, fora outras lesões não malignas. Tô sempre de olho. É uma coisa, o que seria isso? Pra gente...
2: Provavelmente ele tem uma pele muito clara e se expôs muito ao sol da infância até agora, não é? Os homens, eles não gostam muito de usar protetor solar.
3: É verdade.
2: Eles não gostam.
3: Até quando eu vou na praia, minha esposa briga, coloca um protetor.
2: Mas eles não gostam. Né? Então eles ficam mais expostos à luz solar, não gostam de filtro solar. Uhum. Então eles têm mais chance de ter. As mulheres se cuidam mais.
3: Ó, mais uma pergunta aqui, a Mariana Velasco está em Cuiabá, Mato Grosso. É, conversa franca sempre com temas relevantes. O câncer de pele hoje é bem atual. Quais cuidados podem ajudar a evitá-los, né? E existe tratamento adequado pelo SUS?
2: Sim, existe sim. Olha, os cuidados principais primeiro, o brasileiro tem mania de ir à praia às 10 da manhã. Ele não vai cedo, ele vai na hora do almoço. E esse horário do sol, das 11 horas, meio-dia, até as 3 da tarde, é um horário que tem mais ultravioleta B, e é mais cancerígeno. Então, é um horário que não é bom ficar no sol. Então, esse horário deveria estar embaixo de uma sombra, almoçando, conversando, e depois voltar ao sol. Os europeus costumam fazer isso, eles não ficam no sol na hora do almoço. Mesmo no Japão, eu fui uma praia no Japão, só tinha eu e meu marido. Eu fui pra sombra, ele não.
4: Olha, então
2: é melhor evitar esse horário do almoço, né? Das 11 até as 15 horas, não é um horário bom para ficar se expondo ao sol.
4: Um alerta pro brasileiro. Vá ao sol, à praia, cedinho. Aproveita. Para não acontecer de logo você precisar utilizar dos serviços de um dermatologista. Tem mais pergunta aí?
3: Tem bastante aqui, Dorinha. Tá preparado aqui, ó?
4: Ó, vamos lá.
3: Olá, boa tarde. Eu gostaria de parabenizar vocês aí da rádio pelo dia do radialista. Tenho 66 anos de idade e todos os meses aparece uma pinta vermelha na ponta do meu nariz. Devo ficar preocupada com isso? Sou a Salete de Fortaleza. Então, a pergunta dela, todos os meses aparece uma pinta vermelha na ponta do nariz, ela deve ficar preocupada, doutora?
2: Normalmente o câncer de pele é uma lesão, pode ser uma pinta ou uma feridinha, ela aparece, mas ela não desaparece, ela permanece ali, normalmente, e às vezes sangra. Então o mais comum é o carcinoma base celular nodular, nódulo ulcerado. Ele tem um nódulo brilhante e tem uma feridinha no meio com uma crosta. E essa crosta, então, ela às vezes sangra e tal, mas ele não costuma desaparecer. É provável que essa lesão dela, se ela desaparece, não é um câncer.
3: Uhum.
4: Não é? É. Se continuar,
2: é bom procurar um dermatologista, não é? Realmente,
4: mesmo.
2: O SUS faz atendimento ao câncer de pele, sim. Mas acho que, em geral, é preciso passar primeiro no clínico geral e ele encaminha.
3: Legal. Não sei, né? Ô, Dora, tem mais uma aqui. Pois essa é no nosso chat do YouTube. O Vitor Marques, ele escreve o seguinte. Boa tarde. Assunto importantíssimo, pois eu tenho uma criança de 9 anos com câncer de pele. Ela vai começar com radioterapia. Pode ser genético, pois tios e avó têm câncer de pele. Criança também está sujeita a câncer de pele? A gente acha, ou pessoas mais velhas?
2: Normalmente pessoas mais velhas, né? Mas a criança pode ter, mas não é comum. Não é comum, só se for um fator genético muito forte, não é? Mas normalmente é um sol, é um hoje, mais um amanhã, mais um depois de amanhã, e aí vai acumulando o efeito, normalmente é mais tarde.
4: Olha, sobre
2: a
4: criança.
2: O melanoma, ele pode aparecer mais cedo também, não é?
4: E feridas que não cicatrizam, merecem investigação?
2: Sim, com certeza. Deve ir ao dermatologista fazer uma análise. Porque se ela não cicatriza, pode ser ou um carcinoma base celular ou um espino celular, que é uma parece uma casquinha. É uma feridinha que você arranca a casquinha, mas a casquinha volta. Aí você arranca de novo a casquinha e ela volta. Nesse caso, ainda não é um câncer, é uma ceratose solar ou actínica, mas ela tem um potencial de virar um tumor de pele em 10% dos casos. Não é muito grande.
4: Muito grande. Agora, o câncer de pele pode aparecer em regiões que ficam pouco expostas ao sol?
2: Pode, mas não é tão comum. No caso, o melanoma, normalmente a área principal é no dorso, né? E nas mulheres, nas pernas. Então, pode aparecer sim em áreas, principalmente o melanoma, por isso o dermatologista tem que realmente examinar direitinho, porque às vezes você não vê.
4: Isso
2: e a
4: mesmo.
2: Própria pessoa deve se olhar no banho, procurar e ver se tem alguma coisa alterada, não é?
4: Isso mesmo, fazer um exame ela mesma, né?
2: Ela mesma também, para poder direcionar o médico.
4: Agora, com que frequência devemos fazer uma avaliação da nossa pele?
2: Depende do tipo de pessoa. Se for uma pessoa que não tiver problema nenhum, não tiver muitas pintas, não tiver a pele mais morena, aí talvez uma vez por ano. Pessoas de pele muito clara, que tem muitas pintas, que tem história familiar de melanoma, esse tipo de pessoa é melhor fazer a cada 6 meses, né?
4: Uhum.
2: Ou menos.
4: E um dermatologista consegue identificar lesões suspeitas apenas pelo exame clínico?
2: Sim. Sim. Normalmente você já olha, já suspeita, aí coloca o dermatoscópio, olha mais um pouco e normalmente sim. Eles têm um padrão que a gente reconhece.
4: E já aconteceu isso no seu consultório?
2: Várias vezes.
4: É,
2: várias vezes.
4: Muito bem. Quando uma biópsia é necessária?
2: Então, você olhou, viu que a lesão é suspeita, na hora eu faço. Ou retiro a lesão totalmente. Se for uma lesão pequena, eu já tiro com uma borda boa já. Uma margem boa, né?
4: É. E eu estou hoje com o Cacá, estamos festejando o Dia do Radialista e quero saber como os nossos ouvintes estão se portando.
3: Ó, achei legal aqui, não sei se a doutora consegue dar uma olhadinha aqui na tela do computador, Priscila, a nossa ouvinte, tá conseguindo enxergar aí? A ouvinte, a Kelly, ela é lá de, ela tá no sul do país, ela é de Santa Catarina, ela mandou aqui a foto dela, ela falou o seguinte, ó, eu com todas essas pintas, misericórdia, amo o sol, tá vendo que ela tem aqui também essas pintas, e ela falou, melasma, pinta, mancha de espinha, olho, tudo, todo dia. Cuido muito. Eu tenho uma manchinha no rosto que começou a coçar e arder às vezes no verão. Eu acho que eu vou logo fazer uma consulta com a dermatologista.
2: Olha, nem todas as manchas são pintas. Existem as manchas solares, que ocorrem pela exposição solar mais intensa e pele muito clara. Essas manchinhas solares não são câncer.
4: Uhum.
2: Né? Existe também aquela espinha que depois vira uma mancha. Também não é uma pinta. A pinta é aquela que normalmente você já nasce com ela, ou ela surge nos primeiros anos de vida, né?
3: Uhum.
2: Não é certo?
4: Olha, isso mesmo. É. Olha, mandou até a foto, hein?
3: Mandou a foto.
2: Desculpa, mas eu não consigo ver tão de perto.
4: Mas muito obrigada, nosso ouvinte aqui. O câncer de pele tem cura? Homens ou mulheres apresentam mais incidência da doença?
2: Olha, a maioria tem cura. O mais importante, esses carcinoma base celular, espino celular, tem cura. É só você tratar. Não é para ficar muito nervoso e dizer, eu vou morrer e não fazer nada. E não é para ficar pouco nervoso e não ir ao médico. Você vai, ele tira a lesão e tá acabado. Não é? Já o melanoma, ele tem cura quando ele é feito o diagnóstico precocemente.
4: Uhum.
2: Então é preciso achar ele no começo, antes que ele dê metástase. Porque ele pode dar metástase à distância, né?
4: Então, agora, o tratamento sempre envolve cirurgia?
2: Normalmente, sim.
3: Agora, quando a senhora fala em metástase, né? A gente está acostumado, a pessoa que tem um câncer no pulmão, aí dá metástase no fígado, dá metástase em outro órgão. No caso da pele, que a gente sabe que é o maior órgão que tem, é a pele.
2: O único que dá mais metástase é o melanoma. O espino celular, se ele não for tratado, ele pode dar umas metástases também, mas demora muitos anos. Normalmente são homens que não se cuidam e a mulher manda o médico, mas eles não vão.
3: Mas essa metástase atinge aonde, por exemplo?
2: Olha, cada um, por exemplo, o espino celular vai para um gânglio mais próximo, né? Vai para um gânglio mais próximo. O melanoma já vai para os ossos, para o pulmão, né? Já vai para outros órgãos.
4: Agora, o protetor solar, ele realmente previne o câncer de pele?
2: Sim, o protetor solar é muito importante. Mas não é para passar o protetor solar e ficar 8 horas no sol assim, não é?
4: Uhum.
2: Porque ele protege, mas até um certo limite, não é? Então, fator 30. Quanto tempo você demora para ficar vermelho? 5 minutos? Então, 5 vezes 30. Então, não dá muito tempo. Então, é para você usar o protetor e também se resguardar desses horários principais. Normalmente, um protetor até 30%, fator de proteção 30, ele já protege quase tudo.
4: Uhum.
2: Mas a tendência atual é usar 50, 60, porque as pessoas não querem passar mais de uma vez, né?
4: Uhum.
2: Então, ela passa mais potente. Mas se protege, sim, ajuda muito.
4: Agora, como escolher o protetor solar para o dia a dia?
2: Então, depende do tipo de pele. Às vezes a pessoa tem a pele muito, muito oleosa. Então, escolha uns protetores de base aquosa, ou em gel, ou loção, aqueles bem fininhos que você passa e parece que não tem nada. Quem tem a pele muito seca, já usa o protetores em creme, que daí já dá uma certa hidratada também na pele, né?
4: Em creme.
2: Isso.
4: Olha, isso
2: o
4: mesmo.
2: Creme ele é mais oleoso.
4: Uhum.
2: Já a loção, o gel e a base aquosa, agora elas estão usando muito a base aquosa, porque parece uma água, você passa e não sente, não escorre nos olhos, nada.
4: Dá uma hidratada.
2: E quem faz muito esporte, bastão. Passa o bastão.
4: Ah.
2: E sua, mas ele não sai.
4: Olha só, em bastão.
2: É,
4: hein?
2: Agora tem uma tendência em bastão também.
4: E é preciso usar o protetor solar mesmo em dias nublados ou dentro de casa?
2: Dias nublados, sim, porque o raio ultravioleta passa através das nuvens, né?
4: Uhum.
2: Ele, inclusive, até filtra mais.
4: Ah, é mesmo?
2: Quando você vai à praia, você sente aquela queimação assim na pele? Não é ultravioleta, é o infravermelho. O ultravioleta você não sente nada, só aparece depois. E as nuvens, elas filtram o ultravioleta. Mas em casa, eu falo para os meus pacientes, não exagere, né? A não ser que fique muito no quintal, lavando roupa ou se expondo muito ao sol, mas dentro de casa eu não acho necessário.
4: Dentro de casa não é necessário.
2: Não.
4: Além do protetor, quais outros cuidados ajudam na prevenção?
2: Vida feliz? Comer bem, comer frutas, comer verduras, dormir bem, dormir cedo. Essas coisas todas previnem ter quase todas as doenças. Para você ter uma velhice melhor, é preciso ter mais regras para viver. Às vezes a gente puxa muita corda, vai muito longe, né? E principalmente fazer uma hidratação da pele, passar o filtro solar quando sair ao sol, né? E se aparecer alguma coisa, procurar um dermatologista.
4: Muito bem. Bom, nós estamos terminando o nosso programa, mas eu gostaria de perguntar para você, Priscila, que mensagem você deixaria para quem ainda não tem o hábito de observar a própria pele?
2: Observe sempre a sua pele, principalmente as áreas mais difíceis de se ver, a região plantar, entre os dedos do pé, essas áreas mais difíceis, né? E as dobras. Olhe sempre a sua pele. Os homens, eu recomendo para ouvirem suas esposas e usarem o filtro solar.
4: Muito bom! Que alegria ouvir isso. Paulo, ouça a Priscila. Bom, para quem quiser conhecer mais o seu trabalho, onde nós podemos acompanhar você? Você disse que não tem redes sociais.
2: Eu tenho, mas não uso. É mais o WhatsApp do meu consultório, quem quiser ir, né?
4: Isso mesmo. Olha, nós já temos aqui anotado o WhatsApp da dermatologista Priscila. Está aqui na tela. 96165-2604. Vou repetir. 96165-2604. Bom, estamos nos despedindo. Cacá, mais alguma coisa que chegou aí? Senão,
3: sim,
4: nós vamos encerrar.
3: Chegou.
4: Só cita o nome.
3: O nome é Edivânia, de Floriano, no Piauí. Lá é quente, né?
4: Olha.
3: É quente. Boa tarde, amados do Conversa Franca de hoje. Muito bom o tema sobre câncer de pele. Muito esclarecedora. A nossa querida ouvinte tá com a filha, tá curtindo a programação, a Silvana e a Radassa, elas estão em Areado, Minas Gerais. Boa tarde, parabéns, que o senhor continue usando, né, a gente na profissão, e ela está trabalhando e atenta às dicas da doutora. Muito bom.
4: Que bom, que bom. Priscila, muito obrigada por você ter vindo, mas que pena que o nosso bate-papo acabou. E eu, Dora Bomilca, já me despeço com muitas e muitas saudades. A produção deste programa contou com a participação da Michele Gomes, da Karina Joubert, na mesa de som, o nosso querido Cacá Rodrigues e no corte de câmeras, Giovanni Henrique. E nós ficamos por aqui. Até o próximo Conversa Franca.
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1: 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Transmundial e a Hora de Brasília, 3:59. 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
6: Olá, está começando mais um episódio do programa Entrevista e hoje a gente encerra uma série muito especial com o pastor, o querido pastor Fábio Ribas, ele que é formado em letras, ele também foi missionário entre povos indígenas aqui no Brasil. E se você está chegando agora, ouça o primeiro e o segundo episódio desta entrevista tão especial. Pastor Fábio, seja muito bem-vindo mais uma vez ao programa Entrevista.
7: Bom demais estar aqui de novo, Michele. Obrigado pela oportunidade.
6: Alegria nossa. E é tão, assim, impactante te ouvir contando a sua experiência. No primeiro episódio falamos como foi a sua conversão. No episódio anterior você contando da experiência que teve, né? Esse primeiro contato numa aldeia indígena ali na região do Xingu, no estado do Mato Grosso. Todos os perrengues, quer dizer, um perrengue você compartilhou com a gente, né? Que passou com a esposa ali numa situação bem difícil com as crianças. Então, se você está chegando agora, tem que ouvir o episódio anterior, essa história é fantástica. E a gente continua então essa entrevista para entender mais, né? Como que foi esse processo, porque vocês ficaram anos, né? Tendo contato com essa comunidade para proclamar o evangelho. Então, como que a gente pode entender o desfecho disso tudo? Porque a sua esposa estava bem resistente a esse chamado. Como que Deus acaba quebrantando o coração dela diante de tantos perrengues que vocês passaram logo de cara para vocês se tornarem missionários nessa aldeia na região do Xingu, pastor?
7: Então, nessa primeira visita, onde muitas coisas deram errado, a segunda, talvez assim, mais impactante para nós, foi que colocaram a gente, assim que a gente chegou na aldeia, nós chegamos à aldeia já 10 da noite, cansados, com fome, colocaram a gente numa aldeia, numa casa que estava abandonada há 6 meses. E por estar abandonada há 6 meses, vocês nunca vão entender o que eu vou dizer aqui agora, porque eu nunca tinha visto isso antes, nem nunca vi depois, graças a Deus, mas a casa estava entupida de baratas. E quando eu falo que estava entupida de baratas, não eram 100, 200, 400 baratas, não. Vocês nunca vão entender isso. Tinha barata por toda a armação de madeira, né? Aquelas casas culturais de palha e armação de madeira. Tinha barata em tudo que era lugar e elas ficavam assim em fila indiana. Uma na frente da outra. Você já viu baratinha em fila indiana? Milhares de baratas. Nós levamos uma barraca, porque como a gente sabia que tinha problema de cobra, de aranha, a gente dormia numa barraca com as nossas filhas. Só que numa das madrugadas, uma das nossas filhas urinou em xixi. E não tinha energia elétrica nessa aldeia. Cadê a lanterna? Cadê a lanterna? Tivemos que abrir a barraca no meio da madrugada. A hora que a gente abriu essa barraca, o cheiro de urina, aí que a baratada entrou com gosto na barraca da gente. Nossa, mas foi assim, terror. Então assim, deu tudo errado. Deu tudo errado. Último dia, dia de ir embora, a gente pegou a barraca, balançamos, cheio de barata morta assim, caindo no chão, ficou preto o chão. Eu comecei a dobrar, minha esposa começou de lá a dobrar também. Meu coração magoado, ferido, um Deus mesmo. Falei, Deus, não acredito. Eu tô orando, achei que ia ser o grande momento da minha esposa aceitar, ia se apaixonar pela realidade indígena, e deu tudo errado. Na última dobrada, eu olhei nos olhos da minha esposa pertinho de mim, olhou nos meus olhos, e ela disse assim, amor, se for para morar nesta aldeia, eu quero. Sabe por que, que Deus faz isso? Para dizer para mim o seguinte, olha, não é a sua inteligência nem a força do seu braço. Olha que coisa impressionante, Michele. Naquela minha ansiedade de fazer com que todas as coisas dessem certo, eu não vi o que Deus estava fazendo. E estava fazendo tudo o que estava ao meu alcance. E estava vendo tudo dar errado. Mas assim que a minha esposa chegou na aldeia, nessa aldeia só os homens falavam português, as mulheres e as crianças não. Então assim que minha esposa chegou nessa aldeia, a indiazadas, mulheres indígenas, grudaram na minha esposa, elas estavam doidas para aprender português e para ensinar para ela a língua. E foi graças a esse tempo da minha esposa com elas que a minha esposa viu qual era o ministério que ela teria, a amizade com essas mulheres. Ela apaixonou e eu nem percebi. E é assim que o coração dela foi quebrado. E é assim que depois nós voltamos para a Missão Além, fizemos de novo, agora em família, o curso da Missão Além, e entramos e ficamos morando naquela região por 7 anos. E depois fomos para outros campos, mas sempre trabalhando com indígenas por 13 anos. E desse período da aldeia, que surgiu o livro Dias Índios, que na verdade são crônicas, textos curtos, em e-book na Amazon.
6: E, assim, é tão tremendo quando você conta essa experiência inicial, tudo dando errado, mas Deus trabalhando de uma maneira surpreendente, é sempre no improvável, não é mesmo? No coração da sua esposa. Eu fico imaginando depois a experiência, porque as suas filhas cresceram então, né? Nesse contexto indígena, elas eram muito pequenininhas, elas também aprenderam a língua indígena de Jaú.
7: Quando elas entraram na aldeia pela primeira vez, elas tinham 1 ano e 3 anos de idade.
6: Um ano, a caçulinha tinha 1 ano e a mais velha 3 anos. E aí elas também tinham esse bom relacionamento com as crianças, foi fácil essa aproximação, essa interação com as crianças indígenas?
7: Muito fácil, pelo seguinte, nós era a idade certa, não dá para fazer o caminho contrário. Você imagina se elas tivessem 14, 12 anos já.
6: Sim.
7: Aí ia ser muito difícil, mas estava cheio de criança na aldeia. Então elas brincavam ali o dia inteiro. Na verdade, quem abriu as portas para nós, para a cultura, para o povo, foram elas. Elas receberam nomes indígenas. Eu e minha esposa não. Eu fui adotado numa família indígena, minha esposa foi adotada como filha numa outra família indígena, mas quem ganhou nome indígena foram nossas filhas.
6: O que que significa isso? Pra gente entender, ser adotado e ganhar um nome. Isso, culturalmente, o que que representa para eles? Para que os nossos ouvintes entendam. E eu também, eu não sei o significado de ser adotado, de receber um nome. Qual que é a importância e a representatividade disso?
7: Olha, para nós todas, sinal de que eles já nos queriam lá como filhos. Eles já nos queriam, amavam, respeitavam, se preocupavam com a gente. Né? E o fato deles terem dado o nome indígenas também é uma maneira da cultura mostrar que nós fazemos parte deles. E os nomes que elas receberam foram muito significativos. A minha mais velha recebeu o nome de Taquitaquínalo, que significa menininha bonita, e a minha mais nova, como ela não parava de correr na aldeia, brincando com a criançada indígena, correndo de um lado para o outro, ela recebeu o nome de Rototó, que significa borboleta. Borboleta porque ela não parava quieta, vivia voando pela aldeia de um lado para o outro.
6: Que lindo, que experiência tremenda. Eu imagino, hoje as meninas estão com quantos anos?
7: 20 anos e 22 anos.
6: Uau, são moças já. E no caso...
7: Shelly, você lembra qual era a faculdade, lá no primeiro episódio, que eu disse que eu queria ter feito?
6: Direito.
7: Hoje, a minha mais velha, este ano, vai se formar em Direito.
6: Uau!
7: Eu fico imaginando Deus olhando pra mim lá atrás, rindo. Rapaz, você não sabe de nada.
6: Sim.
7: Alguém vai fazer Direito, mas não é você.
6: Tremendo demais. E com essa experiência que elas tiveram na infância, que é algo precioso, né? Toda essa experiência que a família viveu. E para que os nossos ouvintes conheçam mais, né? Dessa experiência missionária de toda a família, sua esposa e filhas. Repete então o título do livro e como é possível adquirir.
7: Então tá na Amazon. E aí o título do livro é só chegar lá na caixinha lá e digitar Dias Índios, Fábio Ribas.
6: Maravilha.
7: Inclusive, ano passado eu tive a bênção de publicar também na Amazon esse livro em inglês. Então tem as duas versões, em português e inglês.
8: Maravilha. Pastor, infelizmente o tempo correu novamente. Eu quero agradecer demais a sua participação aqui no programa Entrevista, contando da sua história. Que história impactante, inspiradora. E faço convite, ouça essa entrevista completa. São 3 episódios, desde a conversão até o chamado missionário entre os povos indígenas. Vale muito a pena. Procure lá no nosso site, rtmbrasil.org.br. Pastor, foi uma alegria tê-lo aqui. Aqui te espero para uma próxima oportunidade, combinado?
7: Combinadíssimo, Michele, muito obrigada.
8: Bom, hoje a gente teve a alegria de conversar com o pastor Fábio Ribas. Ele é escritor, autor do livro Dias Índios, também foi missionário entre povos indígenas aqui no Brasil. O programa Entrevista de hoje teve produção e apresentação de Michele Gomes e nos trabalhos técnicos, Paulo Henrique. Até o próximo Entrevista.
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0: 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Olá, hoje eu quero falar com você sobre o tema O que realmente dura? Eu não sei se você faz a contabilidade da sua vida. Faz? Bem, se você é dessas pessoas, eu imagino que está no caminho da realização pessoal e espiritual. Simplesmente porque pessoas que constantemente estão fazendo as contas, elas se fazem perguntas continuamente. Por exemplo, o que eu tenho ganhado ultimamente? Salário, juros de investimento ou saldo na minha conta? O que eu tenho ganhado nas minhas atuações? Prêmios, promoções, amigos ou decepções? Aquilo que eu tenho ganhado vai durar? Quanto tempo? O meu investimento é duradouro? Aquilo que tenho conseguido fará diferença nos próximos 100 anos? Fará diferença na eternidade? Aquilo que eu consegui, eu vou levar quando deixar esta vida? O pastor e escritor Eugene Peterson escreveu: se não sabemos para onde estamos indo, qualquer caminho é perfeito. Então, se uma pessoa não tem destino certo, então tanto faz virar para a direita ou para a esquerda, vai dar no mesmo. Mas se pretende chegar a certo destino pré-estabelecido, é melhor ter a segurança de que pegou a estrada certa. Assim, se a vida de uma pessoa não tem propósito, tanto faz como a vive, como usa o tempo, gasta dinheiro, tanto faz aquilo que ganha. Mas se tem propósito definido, então tudo isso muda. A forma como nós vivemos, o modo como usamos o nosso tempo e dinheiro deverá estar de acordo com aquilo que definimos como nosso propósito. É impressionante constatar que pessoas passam pela vida apenas por passar. Elas não a saboreiam, não desfrutam, não tiram proveito de tudo que a vida pode proporcionar, simplesmente porque elas não têm um projeto. Elas não traçaram uma rota e, portanto, não sabem onde podem chegar. E ainda assim comentam que a vida é muito complicada, chata, sem graça para elas. Aquelas que têm consciência de que a vida é finita e que a cada dia estão descontando o tempo da permanência na Terra, lutam com todo afinco para ver seus projetos realizados. São pessoas vencedoras. Há milhões de pessoas neste mundo que não sabem para onde vão e não têm qualquer propósito no dia a dia. Nesse caso, nem faz muito sentido criticar seus estilos de vida, seus gestos, seus gastos e seus ganhos. E se não tem um rumo, tanto faz. Mas houve um dia na vida em que assumimos o compromisso de sermos seguidores de Cristo e que queremos viver para a sua glória. Pessoas assim não podem viver simplesmente como alguém sem direção. E aqui voltamos à pergunta inicial: o que você e eu temos ganhado ultimamente? Há muitas coisas que ganhamos nesta vida, desde o salário tão essencial para a sobrevivência da família, à saúde física que nos permite ter condições para as conquistas do dia a dia. Mas que duração terão? O salário deveria durar até o final do mês, o que nem sempre é fácil. E a saúde? A verdade é que praticamente tudo que ganhamos, acumulamos e lutamos para obter na vida tem curta duração, e essa duração é bem limitada. Sabiamente Jesus disse: não ajunteis tesouro na terra, onde a traça e a ferrugem tudo consomem e onde os ladrões minam e roubam, mas ajuntai tesouros no céu. Mateus 6:19. Ora, ajuntar tesouros no céu significa ganhar aquilo que dura para sempre. E o que realmente dura para sempre? Há três áreas em nossa vida que a palavra de Deus diz que não acabam e que deveriam ser alvo do nosso investimento. Primeiro, a palavra do Senhor permanece para sempre. 1 Pedro 1, 25. Sabemos que Jesus nos garantiu que o céu e a terra passarão, mas as minhas palavras não hão de passar. Eis aqui algo digno de investimento. Tudo aquilo que investimos na palavra dura para sempre. Nosso tempo de leitura, de meditação, de estudos, de proclamação, de distribuição da palavra são atos de valor eterno. Não posso levar comigo minha casa e minhas roupas, mas levarei aquilo que tiver semeado da palavra e aquilo que tiver desenvolvido de seu conhecimento. E isso deveria nos fazer mudar de atitude para com a palavra e seu valor. Tanto tempo gastamos com coisas inúteis e descartáveis, pois a palavra não perece. E nela nós podemos investir. Segundo, lemos também que o amor jamais acaba. 1 Coríntios 3, 8. Podemos valorizar muito as profecias, mas elas cessarão, pois um dia já não serão necessárias. Podemos aprender línguas, será útil, mas um dia elas deixarão de existir e não mais as usaremos. Podemos crescer em ciência e terá seu valor, mas um dia toda a ciência desaparecerá. Mas o amor permanece e aquilo que investimos nele será eterno. E como crescer em amor? Só há um modo e bem simples. Ame. Quanto mais gastá-lo, mais ele crescerá. Faça atos de amor, fale palavras de amor, pense com amor e planeje com amor, e seus atos e palavras refletirão a essência do propósito de Deus e do próprio Deus. E isso é de valor eterno. Terceiro, as almas. Jesus disse que ganhar a alma era o mais importante. Ele alertou de que nada serviria ganhar o mundo inteiro se perdêssemos a alma. Mateus 16, 26. Porque o mundo será aniquilado, mas a alma, uma vez terminada a vida aqui, ela volta para o Senhor. Eclesiastes 12, 7. Logo, concluímos que o investimento de valor maior é em nossa alma, primeiramente, e no ganhar outras almas para o Senhor. Se eu sou uma pessoa salva, minha alma está segura nas mãos de Deus. Que posso, então, fazer? Ganhar mais almas para Cristo. A palavra diz que o que ganha almas é sábio. Provérbios 11, 30. Cada alma que alcançada para o Senhor é uma riqueza eterna, é tesouro no céu. E a moeda corrente do reino de Deus não é o dólar, euro, real, mas almas. O quanto você tem se ocupado em pensar e agir sobre isso? Quanto tempo e esforço tem gasto nesse investimento que vale para sempre? Creio que seria muito útil você meditar nisso. Palavra de Deus, o amor e as almas. Utilize algum tempo meditando nessa realidade cristã. Há investimentos com valor eterno. Precisamos usar melhor o nosso tempo e utilizar mais ainda os nossos recursos. Vamos investir sabiamente. O apóstolo Paulo escreveu aos Colossenses: pensem nas coisas do alto. Ele estava querendo dizer: invistam no céu, façam ali seus depósitos, porque lá não há crise que chegue e nem recessão que interdite o que foi depositado. E ele tinha toda razão, porque Jesus disse: o meu reino não é deste mundo. Vamos investir no mundo de Jesus? E o que ali é depositado dura eternamente. Dura para sempre. Deus abençoe a sua vida.
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0: 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Transmundial e a hora de Brasília, 4 horas e 29 minutos.
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2: Ora, acordar pra quê?
1: Ué, nós queremos ouvir música.
2: Então vamos, ué.

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1: Mas a seu Cláudio, eu tô rindo por nada específico, nada, eu tô alegre, mas só tô feliz mesmo, seu Cláudio. Sabe que Deus, nosso Deus, é um Deus de alegrias, ô. Veio aqui na forma de menino para salvar muitas pessoas, só que tem gente que ainda acha que Deus representa o oposto da alegria e do prazer, ô. E elas pensam que Deus só tem poder encontrado na meditação, na penitência, na tristeza, na dor. E nem é nada disso, menino. Quando lemos a palavra do Senhor na Bíblia, nós constatamos, nós não vemos esse quarto tão sombrio, não. Senhor já viu crente com cara feia? Tem coisa pior do que isso? Nós somos salvos, senhor. Temos a vida eterna, se reconciliamos com Deus. Pra que ficar triste de cara feia, desanimado? Claro que às vezes, porque nós somos pecadores, a carne da gente sobe demais. Mas Deus, nosso Senhor, nos renova, porque Deus é a verdadeira fonte de alegria e regozijo, seu Cláudio. Que maravilha! Eu gosto da dupla, sabe, seu Grado? Quando eu escuto essa dupla, eu fico até contente, seu Grado. É o Farcão Josueso, a sabedoria de Deus.

Você ouviu aqui no Música da Terra, Marcão e Josué, a sabedoria de Deus. Ô Zé Dequi, tem música boa aqui no Música da Terra? Tem sim, escuta só, sabe quem vem chegando? Arnuno, quem vem chegando? É os Peregrinos.

0: você ouviu o Sérgio Marques e Marquinhos cantando Correio do Céu aqui no Música da Terra. Essas músicas são maravilhosas demais. Inclusive, o seu Grau, deixa depois da próxima música eu passar o nosso endereço, porque os ouvintes podem contar os casos também deles, não pode, seu Grau? Claro, e a gente espera mesmo que os ouvintes participem contando aí um caos especial que tenha marcado a sua vida, não é, Zé de Guias?
1: Pois, seu Cláudio, quase que senhor solta o seu Zé de Guias, já falei disso, toca a música pra gente, vai.
0: Tá bom, calma, Zé de Guias. Wagner Araújo cantando Deus, manda o melhor.
1: Ô, seu Cláudio, fala Wagner Araújo rapidinho.
0: Wagner Araújo.
1: O seu Grau, fala de novo.
0: Wagner Araújo.
1: Ô, seu Grau, não faz negócio desse não, seu Grau. Vamos no veio. Fala de novo, bem rapidinho, mais rápido que isso.
0: Vamos lá. Wagner Araújo.
1: Que Wagner Araújo o quê? E ele é Araújo o quê, seu Grau? É Wagner Araújo. Lia esse negócio direito. Wagner Araújo, saiu o Arara de novo, seu Grau. Deus manda o melhor, senhor.

Wagner Araújo. Deus manda o melhor e você escuta sempre o melhor aqui no Música da Terra. Agora a gente escuta o Zé Marco e Adriano, tem que pagar o preço.

0: Você ouviu Zé Marco e Adriano. Nós temos que pagar o preço aqui no Música da Terra.
1: Logo, logo a gente volta. E com muito mais música. Ei, peraí. Esta foi mais uma produção da Transmundial.

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0: 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Transmundial e a Hora de Brasília. 4 horas e 59 minutos.
1: Olá e seja muito bem-vindo ao nosso programa Questões sobre a Vida, trazido até você pela CTTW e a Rádio Transmundial. Mais uma vez, obrigada por nos ouvir.

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1: À medida em que o ensino médico exige que mudanças climáticas entrem para os currículos, estudantes de medicina e professores criam fóruns de debate e ferramentas para compartilhar informações e disseminar a reforma curricular em faculdades de todo o mundo. O relatório de saúde planetária foi desenvolvido em 2019 por estudantes dos Estados Unidos. A ferramenta ajuda a criar métricas para avaliação do ensino, bem como facilitar as mudanças nos currículos. Outro projeto colaborativo é o Recursos Climáticos para a Educação em Saúde. Trata-se de um repositório de planos de aula e materiais sobre temas de meio ambiente e saúde, todos revisados por especialistas. Ele é público e gratuito.
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mais um ser simplesmente. O eu poético do verdadeiro encontro, nó no plural, nós. Se o nó é na garganta e um de nós aflito, o outro sossegado, erudito, tem o antídoto. E assim, sucessiva, alternada e alternativamente. Amigos, do saber no lazer, no ócio e no labor, buscando o equilíbrio temperante. Dás-me que dou todo o meu ser, todo o meu querer ser, todo ouvido. Havendo ouvido e por seus conteúdos movido, cada indivíduo vai e ver, vir ávido dizer. Conte comigo, praxis edificante.

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1: Agora em Palmas, 7:05.
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1: Bom dia, querido ouvinte, a paz do Senhor Jesus. Que a bênção do Senhor esteja sobre nós. Que bênção acordar e saber que Deus, ele renovou as suas misericórdias sobre as nossas vidas nessa manhã de domingo. Agora em Palmas são 7:07. E é sempre uma alegria estar aqui junto com você, toda manhã de domingo. E você que está nesse momento já preparando aquele cafezinho da manhã, quentinho. Você que está com a família reunida, tomando já o seu café da manhã. Eu quero mandar um alô especial também para você, querido ouvinte, que está nos dando carona no seu carro. Você que já está se organizando para a escola bíblica dominical. Que maravilha! Até aqui nos ajudou o Senhor e por isso nós estamos felizes, porque o Senhor está conosco, o Senhor tem nos abençoado. O nosso programa está recheado hoje de muito louvor, de palavra que edifica. E também nós teremos uma visita muito especial que vai falar hoje com a gente sobre um trabalho lindo de evangelismo. E você fica ligadinho, fique conosco até as 9 da manhã. E se você deseja interagir conosco, nosso telefone é o 984-20-6868. Você pode mandar sua mensagem de texto, pedir sua música, mandar seu recadinho. E eu vou repetir mais uma vez. Manda mensagem pra gente. O nosso telefone aqui da Rádio Paz é o 984-20-6868. Eu sou a Franciele Cavalcante e estaremos juntos até as 9 da manhã. E nada melhor do que iniciar sempre o nosso programa com aquela oração abençoada. E eu convido você a orar comigo nessa manhã, amém?
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1: Precioso Espírito Santo, mais uma vez, meu querido, eu te agradeço por mais essa oportunidade, Senhor. Pai, o Senhor é o meu convidado especial aqui nesse programa, aqui nesse estúdio, Senhor. Seja bem-vindo, Espírito Santo. Seja bem-vindo, querido Jesus, nas nossas vidas, nos nossos lares, Senhor. Não importa onde estejam os nossos ouvintes nesse momento, se está no trabalho, se está a caminho do trabalho, se está se organizando para a escola bíblica dominical daqui a pouquinho, ou se está na sua casa, tomando seu café da manhã. Pai, não importa onde ele esteja nesse momento, visita, Senhor, cada ouvinte, papai querido, que nos acompanha neste momento, Senhor. Pai, eu oro também pelos nossos líderes, pelo nosso pastor presidente, pastor Amarildo Martins, pastora Maria. Abençoa, Senhor, os nossos líderes, Pai. Continue, Senhor, derramando sobre a vida deles muita sabedoria do alto, muita saúde, disposição, Senhor, para continuar fazendo o seu ID. Pai, eu oro também pelos nossos pastores executivos, Pai, da Nação Madureira, pastor André Martins, pastora Leila, toda a sua família, Pai. Pai, continue abençoando os nossos líderes, Senhor, dando a eles discernimento espiritual, Pai, sabedoria do alto, Senhor, abençoando todos os seus projetos. Pai, abençoa também o teu povo amado, Senhor, nessa cidade de Palmas, no Tocantins, Senhor, abençoa a tua igreja, papai, abençoa os pastores, pastoras, missionários, missionárias, meu Deus, todos aqueles, papai, que o Senhor tem chamado, Senhor, para essa grande missão, que é levar a tua palavra aos corações sedentos, meu Deus. Pai querido, muito obrigada. Continue conosco, Senhor, abençoando toda essa programação, abençoando, Senhor, toda a equipe da Rádio Paz, meu Deus, abençoando também o nosso coordenador, pastor Carlinhos. Pai, em nome de Jesus, eu te peço e te agradeço. Amém.
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1: Estamos de volta com o programa Ide pregai. E agora nós vamos ouvir uma palavra abençoada com a nossa amiga Marcélia Soares.
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3: Olá, querido ouvinte do programa Ide pregai, a paz do Senhor. Sejam todos bem-vindos a mais um programa. No quadro Momento da Palavra de hoje, vamos meditar no capítulo 53 do livro do profeta Isaías, analisando os versículos 4 a 10, que nos trazem uma poderosa mensagem sobre o sacrifício de Cristo na cruz do Calvário. O profeta Isaías, no versículo 4, nos afirma que Jesus carregou sobre si as nossas enfermidades e as nossas dores. Um fato que me chama a atenção neste versículo é que Jesus, ele nos substituiu. Ele sofreu em nosso lugar. Na segunda parte do versículo, a expressão "nós o reputávamos por aflito, ferido de Deus e oprimido" nos dá a ideia de que Cristo estava sendo castigado por Deus por seus pecados. Contudo, isso não é verdade. Ele sofreu carregando os pecados de toda a humanidade. O versículo 5, Isaías declara que Jesus foi transpassado pelas nossas transgressões e moído pelas nossas iniquidades. O castigo que nos traz a paz estava sobre ele, e pelas suas pisaduras fomos sarados. Jesus não pecou, embora tenha vindo ao mundo, viveu uma vida sem pecado e carregou sobre si o pecado de todos. Ele restaurou a paz e a aliança entre o homem e Deus, o que havia se corrompido no jardim do Éden. Por meio de um homem, o pecado entrou e governou a humanidade. Mas por meio de um só homem, Jesus Cristo, somos purificados de todo pecado através do seu precioso sangue vertido na cruz do Calvário. Ainda no versículo 6, Isaías afirma que andávamos como ovelhas desgarradas, mas o Senhor fez cair sobre ele todas as nossas iniquidades. De forma semelhante, o apóstolo Pedro também declara em sua carta, no capítulo 2, nos versículos 24 a 25, que éramos ovelhas perdidas. Vejamos o que diz a palavra de Deus. Aquele que em seu próprio corpo levou os nossos pecados sobre o madeiro, para que nós, mortos para os pecados, pudéssemos viver para a justiça. E pelas suas feridas fostes sarados, porque erais como ovelhas extraviadas, mas agora voltaste ao pastor e bispo das vossas almas. O pecado nos afasta de Deus, criando uma barreira. Contudo, Cristo nos reconcilia ao Pai. Por isso que Ele é o único caminho para Deus. O próprio Jesus afirmou no Evangelho de João, no capítulo 14, versículo 6, que ninguém vem ao Pai senão por mim. Jesus, ele deixou claro nessa passagem que ele é o único caminho que nos leva a Deus. É pelo seu sangue que nós fomos restaurados a Deus. No versículo 7, Isaías destaca

0: Trata que Cristo foi oprimido e humilhado, mas permaneceu em silêncio. Ele foi como um cordeiro levado ao matadouro e ficou mudo como as ovelhas, como a ovelha perante os seus tosqueadores. Jesus Cristo era inocente, nunca pecou. Contudo, ele suportou tudo em silêncio, sem abrir a sua boca para se defender. No versículo 9, narra que Cristo foi sepultado com os ímpios, mesmo sem ter praticado injustiça ou possuir falsidade em sua boca. Essa afirmação é corroborada pelo apóstolo Pedro, no capítulo 2, no versículo 22, na sua primeira epístola, que nos afirma o seguinte: o qual não cometeu pecado, nem na sua boca se achou um engano. O versículo 10 me impacta profundamente, ao revelar que ao Senhor agradou moê-lo, fazendo-o enfermar para que ele entregasse a sua vida pelos pecados da humanidade. Assim, o sacrifício de Cristo foi único e é eterno, e por meio dele a vontade de Deus foi consumada. O próprio Jesus afirmou que o seu alimento era fazer a vontade do Pai e completar a sua obra, como está escrito no Evangelho de João, no capítulo 4, versículo 34. O objetivo do sacrifício de Cristo foi nos purificar de todo pecado, reconciliando-nos ao Pai, para nos salvar, garantir a vida eterna ao lado dele na nova Jerusalém Celestial. Antes estávamos todos condenados ao inferno, mas pelo sacrifício de Cristo nós fomos restaurados ao Pai, e é por meio desse sacrifício que nós temos o privilégio de adentrarmos aos santos dos santos, através do sacrifício de Cristo que nós chegamos a Deus. Deus, ele é santo, santo e santo, e Cristo nos purifica de todo pecado. Nesse dia, Cristo te convida a abrir o seu coração para que ele entre e faça morada. Ele se importa com você e deseja se relacionar pessoalmente com você, querido ouvinte. Quando abrimos a porta do nosso coração, ele entra, ceia conosco e nos chama pelo nome. Vejamos o que a palavra do Senhor declara sobre isso. No livro de Apocalipse, no capítulo 3, no versículo 20, o Senhor nos diz o seguinte: eis que estou à porta e bato. E se alguém ouvir a minha voz e abrir a porta, entrarei em sua casa e com ele cearei, e ele comigo. No Evangelho de João, no capítulo 10, no versículo 3, nos diz o seguinte: para este o porteiro abre, e as ovelhas ouvem a sua voz, e chama pelo nome as suas próprias ovelhas, e as conduz para fora. Eu quero te dizer, querido ouvinte, que Deus, ele se importa com você, e que Deus, ele quer se relacionar com você nesse dia, que você abra a porta do seu coração e permita que ele faça morada. Que Deus em Cristo Jesus abençoe poderosamente as nossas vidas. Desejo a todos um excelente domingo cheio da presença do Senhor.
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1: Alô, alô. Muito bem, agora são 7:33, 7:33 aqui na Rádio Paz FM, a rádio da família. No ar o programa do povo mais feliz da terra, o programa Ide Pregai aqui na Rádio Paz FM. E olha você que está acompanhando a gente pela internet, aonde quer que você esteja, ou pelo 89,9, pelo 91,3 também em Araguaína e região. Muito bom dia, que Deus abençoe o seu domingo, tá? É muito bom ter você por aqui com a gente, ouvindo a programação da Rádio Paz, ouvindo o Ide Pregai e interagindo com o nosso WhatsApp 639-8420-6868, como fez o irmão Nino, né? A irmã Denise lá na chácara. Pais e filhos estão por aqui com a gente, participando, mandando mensagens. Que Deus abençoe o seu dia. Obrigado pelo carinho da sintonia de sempre, meu irmão. Deus abençoe sempre, tá? Faça sempre assim, tá? Ouvindo, já manda sua mensagem pra gente de texto, né? Pra gente poder interagir com você e ler o seu recadinho aqui no ar, tá bom? Muito obrigado, que Deus abençoe grandemente. Temos mensagens também aqui do irmão Oziel, evangelista Oziel, né? Que Deus abençoe também, irmão Oziel, tá aqui com a gente. Estamos ligados, ofereço a próxima música para todos da 403 Sul. Estamos 403 Sul, isso mesmo, lá na congregação ali, onde a gente congrega também, né? O irmão evangelista Oziel, né? Ele está lá sintonizado na Rádio Paz desta manhã no programa Ide Pregar. Obrigado pelo carinho da sintonia, Moziel. Quem mais aqui passou deixando um recadinho? Irmão Wesley Nogueira, né? Bom dia, na paz do Senhor Jesus Cristo. Moro na Fazenda Boa Esperança, município de Dois Irmãos. Estamos ligados na Rádio Paz FM, a rádio da família. Muito bom, obrigado, irmão Wesley Nogueira, em Dois Irmãos do Tocantins, também conectado com a gente nesta manhã de domingo. Também a irmã Cleonice, né? E o irmão Matheus, na chácara Deus Nos Trouxe, né? Mandou pra gente aqui uma mensagem de texto também, dizendo assim: bom dia, mulheres de Deus, a paz do Senhor Jesus Cristo. Eita, que programa abençoado. Nem sempre podemos estar na escola bíblica, mande um alô para nós aqui na chácara Deus Nos Trouxe. E um abraço para a irmã Sara, na Chapada de Areia. Mandou vários emojis de bom dia. Mandou uma reflexão aqui com uma referência no Salmo de número 119 na Bíblia, que diz: lâmpada para os meus pés e a tua palavra e luz para o meu caminho. Muito obrigado, irmã Cleonice. Deus abençoe, obrigado pela sintonia de sempre também. E a irmã Lucilene lá em Cristalândia mandou mensagem pra gente também por aqui de bom dia. Deixa eu ver aqui, subir, tem mais um textinho aqui em cima. Assim, paz do Senhor, missionária Franceli e todos que estão com você na Rádio Paz. Estou ligadinha nessa programação maravilhosa. Gostaria de ouvir um louvor com Antônia Gomes, Entrega para Deus. Dedico para minha família, para vocês na Rádio Paz, para todos que estão ligadinhos. Bom domingo, excelente semana para todos nós. Amém. Muito obrigado, irmã Lucilene, lá em Cristalândia, ouvinte assíduo da Rádio Paz e especialmente aqui do programa Ide Pregai. Também que participou agora mesmo mandando mensagem pra gente, o irmão Wellington Cunha. Estamos ouvindo a Rádio Paz FM na Fazenda Recanto Verde, município de Dois Irmãos do Tocantins. Evangelista Wellington Cunha, a minha esposa Amanda Moreira, nossos filhos Maressa Moreira e Vicente Romão e meus pais. Pastor Deusval e a missionária Rosalina. Jesus abençoe sempre sua vida, meu irmão, uma ótima programação. Amém, irmão Wellington Cunha, né? Ouvindo a gente lá também na Fazenda Recanto Verde, município também de Dois Irmãos do Tocantins. Os irmãos de Dois Irmãos são a gente na ativa, participando nessa manhã de domingo, a gente fica feliz da vida. Deus abençoe a vida de cada um dos nossos irmãos que estão interagindo com a gente. Se você quiser compartilhar aí a programação da Rádio Paz para quem mora em outras cidades, estados ou em outros países, é só mandar o link radiopazpalmas.com.br ou também o nosso aplicativo lá na lojinha do seu smartphone. Só pesquisar Rádio Paz Palmas, você vai encontrar a gente por lá. Compartilha, que vão ter como participar, ouvir e participar, né, da nossa programação em tempo real, onde tiver sinal de internet, tá bom? 7:37. Vamos devolver aqui a oportunidade para a irmã Franceli, ou vamos de novo, irmã Franceli? Vamos ouvir uma canção com Alice Soares, então, Aos Pés da Cruz, e já a gente volta com o programa Ide Pregai.
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0: alcançado pela misericórdia dele nessa noite. Existe misericórdia disponível para você. Se você crê nisso, dá um berro aí para a glória de
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2: Olá, muito bom dia a todos, a paz do Senhor. Você que está sintonizando agora na Rádio Paz, no programa Ide Pregai, sejam todos muito bem-vindos. Aqui quem fala é Marcélia Soares e vamos fazer o nosso quadro resumo das lições da Escola Bíblica Dominical, nosso quadro da EBD. Hoje, 27 de setembro de 2026, vamos para a nossa última lição do trimestre. Lição de número 13. É a mulher sábia e o seu valor segundo o livro de Provérbios. Texto áureo nos diz o seguinte: mulher virtuosa, quem a achará? O seu valor muito excede o de rubis. Provérbios, capítulo 31, verso 10. Ao longo dessa lição, vamos aprender. Vamos conhecer a mulher sábia. A mulher sábia, ela tem caráter, é uma mulher virtuosa, disciplina, essa mulher virtuosa, ela é disciplinada, e a mulher virtuosa agrada a Deus. O tópico 2, os conselhos de uma mulher virtuosa. Essa mulher é sábia até mesmo nos seus conselhos. Ela evita relações ilícitas, evita a embriaguez e defende o pobre. E no tópico de número 3, nós vamos ver o valor da mulher virtuosa. A mulher virtuosa, ela tem sabedoria, o coração abenigado e a beleza interior. A conclusão dessa lição vai nos dizer o seguinte: a mulher virtuosa de Provérbios 31 é o exemplo para homens e mulheres que ama o Senhor e deseja viver de acordo com seus ensinamentos e ordenanças. Para isso, devemos, com imprescindível ajuda do Espírito Santo, cultivar virtudes cristãs e pôr em prática conselhos preciosos que aprendemos ao longo deste trimestre. E a lição da revista Conectar Mais Jovens, que estamos aí estudando os livros poéticos, a lição de número 13 vai aí abordar acerca do livro de Cantares de Salomão, que no seu versículo dos dias nos diz o seguinte: eu sou do meu amado e o meu amado é meu, ele apascenta entre os lírios. É Cantares de Salomão, aí é um romance que indica uma relação entre o homem e a mulher, mas também ali com a simbologia da relação da igreja com o noivo, que é Jesus Cristo. Vejamos a introdução. Cantares está entre os livros poéticos sapiencinais da Bíblia. Escrito de forma de poema lírico-dramático, o texto se destaca como uma das mais impressionantes, misteriosas composições do Antigo Testamento. A série de poemas conecta temas e imagens por meio de metáforas, paralelismo, simbolismo, que de maneira intensa reflete uma vida agrícola pastoral da antiga Israel. Cantares é um poema de amor que contraria a visão moderna sobre o assunto. Então, tenho certeza que esse trimestre foi um trimestre de muito aprendizado. Essa revista de adultos acerca de provérbios e de jovens, que são assuntos correlatos, certamente nos edificou. E você, querido ouvinte, você que está nos ouvindo, que não participa de EBD, mas ficou aí curioso de aprender mais sobre essa lição de hoje, você pode participar aqui da EBD, na Igreja de Matriz, localizada aqui na 604 Sul, ao lado do açaí.com. Você é o nosso convidado especial. A escola bíblica inicia às 8 horas da manhã com o café da comunhão. E você pode, se tiver crianças, adolescentes, tem classes que atende todas as faixas etárias. você é o nosso convidado. Desejo a todos uma excelente escola bíblica dominical, que o Espírito Santo continue trabalhando em nosso coração, nos dando sabedoria para que a cada dia nos tornemos pessoas melhores, pessoas que vivem de acordo com os princípios e os mandamentos do Senhor. Se Deus quiser, até o próximo quadro Momento da EBD. Agora vamos para o nosso intervalo e já já estaremos de volta com mais programação.
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1: Agora em Palmas, 8:03.
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1: Estamos de volta com o programa Ide pregai. Vamos agora aprender um pouquinho com homens e mulheres que marcaram o seu tempo fazendo o melhor para a obra do Senhor. Vamos agora para o nosso quadro História das Missões.
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3: Olá, sou Samuel Matos e hoje no História das Missões vamos falar a respeito do trabalho no México. Apesar de todo esse país ter se tornado católico, traços dos cultos da velha religião indígena permaneceram fortemente mesclados na cultura deste povo. Durante a ocupação francesa no México, um capelão protestante conseguiu permissão para pregar em francês. Esses cultos foram frequentados por aqueles que conheciam este idioma, e um número significativo de nacionais aceitou as boas novas. Quando futuramente novos missionários chegaram ao país já independente, encontraram cristãos que mantinham isoladamente sua fé e puderam ser integrados nas novas igrejas, graças ao trabalho já realizado. O escocês James Thompson já havia trazido a fé protestante ao México anos antes, mas o primeiro missionário que efetivamente estabeleceu um trabalho fixo em boa parte do território mexicano foi Elder J. Hickey, que adotou o nome de Santiago Hickey.
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3: Ainda no estado do Texas, nos Estados Unidos, Hickey começou a aprender o espanhol, já que residia na fronteira com o México. Em contato com a população de origem mexicana, vislumbrou a possibilidade de fazer um trabalho missionário entre eles. Hickey orava todos os dias pela tomada de decisão de cruzar a fronteira, por causa de seu interesse missionário e por causa de sua posição anti-escravista. Em pouco tempo, Hickey já distribuía materiais bíblicos e panfletos por iniciativa própria, já vivendo no lado mexicano. Porém, depois foi contratado pela Sociedade Bíblica Americana e efetivamente iniciou seus trabalhos na cidade de Matamoros. As primeiras Bíblias que tentou levar para o país foram confiscadas na alfândega e queimadas na sua presença. Este acontecimento não desanimou Hickey, que no ano seguinte foi para Monterrey a convite de uma família. Quando começou a trabalhar, ocorreu uma perseguição tão violenta que ele era obrigado a mudar constantemente de casa para poder celebrar suas reuniões de estudo bíblico. Apesar das dificuldades, Hickey perseverou no trabalho missionário e de distribuição de Bíblias ao povo mexicano.
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3: Uma nova lei permitia a realização de cultos de outras religiões no país. Hickey e outros pediram ao governador uma escola pública para realizar as reuniões dominicais. O pedido foi concedido e ali se organizou a Sociedade Mexicana de Evangelização, composta por irmãos batistas, congregacionais, presbiterianos e anglicanos. Era a primeira organização missionária de toda a América Latina. Em 1864, com os três primeiros batizados, Rique e sua esposa, cinco pessoas ao todo, organizaram a primeira igreja evangélica mexicana. Embora tenha feito um bom trabalho, Rique teve uma carreira curta. Ele nunca havia se acostumado com a alimentação diferente daquele país e sofria com enfermidades devido à sua má alimentação. Rique faleceu em 1866, aos 66 anos.
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3: Melinda Rankin, que também cooperou com Rickey e que desenvolveu um trabalho missionário presbiteriano no México, também trabalhou em várias partes do país por quase 20 anos, deixando marcas importantes naquele povo. Falamos especificamente sobre o seu trabalho em outro episódio.
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3: Vamos terminando por aqui o História das Missões de hoje, onde conhecemos o trabalho missionário no México. Deixe suas impressões pelo e-mail rtm@rtmbrasil.org.br. Na produção e apresentação, Samuel Matos. Direção, André Castilho. Até o próximo.
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0: luz do Evangelho, ele brilha com ainda mais força. E hoje no nosso programa, a nossa conversa é sobre um trabalho muito necessário, o evangelismo no presídio feminino. Um ministério que não olha para os erros do passado, mas para a restauração que só a fé, né, só Jesus pode trazer para a vida dessas mulheres. E para contar com essa missão, para contar um pouco como essa missão no presídio funciona na prática, e os milagres que acontecem lá dentro, a gente recebe hoje a missionária Vilma da AD Shalom. Bom dia, missionária Vilma, seja muito bem-vinda ao nosso programa, estávamos com saudades da senhora.
1: Bom dia, a paz do Senhor Jesus aos ouvintes, eu que estava com saudades de estar aqui partilhando um pouco que a gente conhece, né, com aqueles que ainda precisam saber um pouco, né, deste ministério que a gente faz parte, né. E eu louvo a Deus por essa oportunidade, mais uma vez aqui junto com a Rádio Paz FM.
0: Amém, a senhora é sempre bem-vinda aqui, missionária Vilma. A missionária Vilma que faz um trabalho missionário, muito bonito, abençoado, não apenas no presídio feminino, mas também no HGP como voluntária. E hoje, missionária, a gente queria saber, né, os nossos ouvintes, fala pra gente como que começou o início desse chamado na sua vida, em que momento a senhora sentiu que esse era o propósito que Deus tinha para o seu coração, esse chamado para fazer missões no presídio feminino.
1: Eu digo que desde que eu aceitei a Jesus, né? Todos nós, nós temos um chamado, uma missão e um propósito. A gente tem que se identificar com algum deles, né? E a missão e o propósito e o chamado, ele é diferente dos nossos dons, dos nossos talentos e as nossas vocações, né? Então eu digo sempre que desde que eu conheci Jesus, eu acho que já estava no meu coração, só faltava desenvolver. Todos nós podemos, aquele que tem amor no coração, ele pode fazer esse trabalho, né? Que na verdade é um ministério, que Efésios 4:11 vai dizer aqueles cinco ministérios ali, né? Paulo vai dizer desses cinco ministérios que nós temos esse chamado, e tem que nós nos identificarmos em qual deles vai te encaixar, né? Porque dentro das quatro paredes da igreja tem os irmãos ali que se identificam para visitar presídios, hospitais, aqueles que têm um chamado para determinada serviço social, né? E eu acredito que eu tenha esse chamado. Então, para dizer assim que não é só eu dentro da igreja, mas tem vários que precisam também se identificar e também estar junto para somar, né? Porque um sozinho não faz o trabalho. Nós precisamos identificar dentro do ministério quem é que está apto, quem é que se identifica com o trabalho social para estar junto conosco.
0: Missionária, a senhora disse que nesse segundo semestre, a senhora não está envolvida no projeto, né, para fazer visitas ao presídio. Mas assim, muitas pessoas, elas têm curiosidade sobre esse trabalho, como que ele acontece no dia a dia lá dentro, como que é feita essa dinâmica de acolhimento, de assistência às mulheres privadas de liberdade.
1: Sim, nesse semestre, eu represento aqui hoje na pessoa do pastor Hermes Vieira, né, da Igreja Shalom. Nós temos um projeto que é apresentado ali, a duração dele é de um ano. E dentro desse projeto, a gente faz o credenciamento dos capelão lá dentro para fazer a visita. Nesse semestre mesmo, a gente não está fazendo o trabalho devido à agenda que eles fazem lá para nós, né? Nós temos para você ter uma ideia, nós temos só 5 igrejas.

0: igrejas credenciadas lá dentro nesse semestre. Nós temos Igreja de Cristo, a Igreja Católica também, a Assembleia de Deus em Cristo, a Igrejiana e a Universal. E também uma ONG, a Resgate Sem Fronteiras. Então nós temos esse semestre somente essas instituições devidamente credenciadas, que elas apresentam um projeto lá dentro, para desenvolver durante o ano, né? Mas é dividida por semestre. E devido a um questionário que a DAP mandou para nós esse semestre para ser respondido, não é nem a DAP, é a Gerência de Serviços de Inteligência e de Sistemas Prisionais e Socioeducativo. E esse formulário de pesquisa social, a igreja não respondeu a tempo, né? Não teve tempo de enviar. Por isso nós estamos nesse semestre sem realizar o trabalho ali dentro. A gente acredita também pelo... como as leis estão cada dia mais assim apertando, dificultando também, eu digo dificultando assim, porque é necessário fazer um rastreamento daquelas pessoas que vão adentrar ali. E é necessário, porque uma segurança para nós, capelão, e para aquelas pessoas que estão ali dentro também. Então, esse semestre nós não estamos, mas nós participamos, o nosso projeto continua ativo ali dentro até o final do ano. E quando iniciar o ano que vem, a gente apresenta novamente a renovação do projeto, que os objetivos são os mesmos. E a gente tem 6 meses para realizar o projeto, não é rotina, até porque não tem rotina lá dentro. Nós temos uma agenda flexível e nesse momento a gente está fazendo o HGP, nós estamos fazendo o Hospital e Maternidade Dona Regina, que é a capelania hospitalar.
1: Entendi. E eu queria saber... uma realidade que a gente percebe é que, embora a necessidade seja grande, ainda são poucas as igrejas, né, irmã Vilma, e os voluntários que assumem essa frente de trabalho e assistência. Eu lembrei de um versículo, né, que a seara é grande e poucos os ceifeiros.
0: É verdade.
1: Por que a senhora acha que isso acontece? Qual é a importância de ter mais braços dispostos a somar nessa missão?
0: Eu digo que precisa de coragem, né? Nós temos que realmente colocar a cara no sol, como diz o ditado popular. Colocar a cara no sol. Nós temos que ser bem resolvidos nessa questão, porque as leis estão aí, elas estão cada dia mais rígidas, e deve ser, né? Porque nós sabemos que existem pessoas que as usam até de má fé para entrar nesses locais. E nada mais é, nós queremos ali levar o evangelho, 100% evangelismo, né? E não é fácil, as instituições religiosas, elas têm que se unir, né? Apresentar o seu projeto, porque não é fácil entrar nesses locais. Tem todo um aparato, tem toda uma rigidez, né? E eu acredito que dentro das igrejas tem que haver essa coisa bem sensível para nós adentrarmos a esses locais. Porque cada dia que passa está endurecendo, né? As nossas... adentrar nesses locais está difícil demais, as leis rígidas. Inclusive, esse formulário mesmo a gente questionou muito, porque nós temos um serviço de inteligência, né? A Polícia Penal, que é responsável pela segurança nos presídios, é uma hierarquia, né? Vem de cima para baixo até que chega no presídio mesmo, não é? E eles têm essa gerência do serviço de inteligência, do sistema prisional e socioeducativo. É eles que fazem esse formulário de pesquisa social, e se nós não tivermos esse olhar bem sensível, vai dificultar cada vez mais o nosso trabalho. E nós, como cristão, a igreja tem que se unir estar mais com esse olhar atento, porque nós precisamos chegar a esse público, né? Pregar o evangelho àqueles que estão ali encarcerados, né? Privados de liberdade, mas que tem que ouvir a palavra do Senhor nesses locais.
1: Verdade, muito importante esse trabalho, missionária Vilma. Inclusive, eu quero compartilhar um versículo que se encontra em Hebreus capítulo 13, versículo 3, que fala o seguinte: lembrai-vos dos presos como se estivesseis presos com eles, e dos maltratados como sendo vós mesmos também no corpo. Então, com certeza, o Senhor, ele deseja que a sua igreja possa, né, fazer esse trabalho, esse ID do Senhor, visitar essas pessoas. Porque, como disse Jesus, né? Quando eu estava preso, você não foi me visitar, né?
0: Verdade.
1: Então, nós precisamos ficar atentos, porque essas pessoas também são pessoas que precisam de Deus e que são amadas pelo Pai.
0: É verdade. E é um ministério, né? É um dos 5 ministérios que a gente tem que abraçar e com amor, né? E é um ministério que a gente fala religioso, né? Mas com sensibilidade. A gente tem que olhar com esse olhar mesmo de sensível.
1: Misericórdia, né? Empatia.
0: Sim, e levar a palavra do Senhor. Eu digo que o hospital é diferente do presídio, porque o hospital você visita, a pessoa está realmente presa ali, né? A um soro, a uma cama de hospital. É diferente daquele que está nas grades ali, né? E esse olhar que a gente é sensível, levar a palavra do Senhor, é 100% palavra, né? Porque ele é um confronto. Aquelas mulheres ali privadas de liberdade, nós temos que levar a palavra do Senhor, que confronta. Não é a gente passar, a grosso modo falando, a mãozinha na cabeça, porque elas estão ali por algo que elas fizeram aqui fora e precisam de estar ali cumprindo a sua pena, né? Mas nem por isso elas estão livres também para ouvir a palavra do Senhor e também com um olhar de mudança, né? Muitas das vezes a gente olha ali, tem mães, são mulheres idosas, né? Muitas das vezes os filhos jogam as mães no crime. E a gente ouve tantos relatos, não é que a gente vai ali ouvir um testemunho delas. Tem essa oportunidade? Tem. Mas a gente vê muitos relatos tristes, né? E muitas delas se regeneram, querem mudança de vida aqui fora. E é esse o nosso papel, de levar aquela palavra do Senhor que restaura, que muda a vida ali dentro, né?
1: Uau, glória a Deus! Que palavra maravilhosa. Nós vamos ouvir um louvor e daqui a pouquinho a gente volta.
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11: Estamos de volta com o programa Ide Pregai. Seja muito bem-vindo, querido ouvinte. Hoje pela manhã nós estamos recebendo aqui no nosso estúdio a missionária Vilma da Assembleia de Deus Shalom, aqui em Palmas, que faz um trabalho extraordinário no presídio feminino. E ela está contando um pouquinho sobre esse ministério que ela tem participado e também realizado vários projetos com as pessoas que estão ali. E nessa manhã, missionária Vilma, para quem nos ouve e sente o desejo de apoiar ou participar de iniciativas assim, como que funciona a questão da autorização, quem são as pessoas ou voluntários que têm permissão para atuar e frequentar esse ambiente, né, do presídio feminino?
12: Bom, é uma parte bem burocrática que nós vamos falar agora. E não é para qualquer um. É aqueles que realmente têm um chamado, porque mesmo dentro da nossa igreja, tem pessoas que acham que não têm chamado para entrar nesses determinados instituições. Primeiro, a gente vai falar das leis. Nós temos a lei estadual, né? Ela é de 2016, a lei número 3.132, de 2 de setembro de 2016, que ela nos garante uma assistência religiosa nesses estabelecimentos, né? E especifica e adota outras providências. E também da Secretaria da Cidadania e Justiça, nós temos a portaria da CCJU, número 448, de 26 de agosto de 2019. Ela credencia para a prestação de assistência religiosa nos estabelecimentos prisionais do estado de Tocantins. Então, é muito bem criterioso essa questão de credenciar essas pessoas voluntárias, geralmente dentro das igrejas, né, que nós tiramos essas pessoas. Claro que nós temos todos um segmento religioso ali dentro. Precisa de credenciar esse pessoal. E nós temos além da cidadania e justiça, nós temos a lei, a Senapen, né, que é, a Senapen é nacional, né? E nós temos a diretoria do preso egresso, que é a Superintendência de Administração do Sistema Penitenciário e Prisional, a SASPP, e nós temos a Diretoria de Administração e Operações do Sistema Prisional, e chegando por último lá na Unidade Penal Feminina, que tem toda uma hierarquia. Então a gente tem o chamado, nós temos a missão, nós temos um propósito de levar a palavra de Deus ali, mas nós temos que obedecer às leis também que nos impõem. Como eu já disse anteriormente, nós temos um projeto. Esse projeto, qualquer igreja, nós precisamos estar junto, né? Eu até convido outras instituições religiosas para apresentar esse projeto, levando ali na diretoria, na superintendência da Polícia Penal, fica aqui na Teotônio Segurado. Leva esse projeto e aguarda toda aquela verificação da instituição e credencia aquelas pessoas que vão fazer parte do trabalho. Na Shalom nós temos 5 pessoas credenciadas ali dentro, temos toda essa pesquisa social da sua vida, nossos antecedentes criminais. Claro que é uma segurança para nós que vamos entrar ali dentro, e também uma segurança para eles, né? Porque eles têm que saber quem sou eu que está entrando ali dentro, porque eles não nos conhecem, eles precisam nos conhecer para que a gente tenha legalidade de fazer aquele trabalho ali dentro. Então tem toda essa pesquisa, tem todo esse aparato, não é a igreja, por exemplo, o pastor convidou hoje determinados números de pessoas para ir, não, vamos lá hoje no presídio, na CPP, visitar, e chega lá, você não vai entrar. Você tem que ter toda essa pesquisa sua, saber quem é você que vai adentrar ali, aquele ambiente. E o pastor, ele tem, como ele é um pastor, ele também tem a liberdade de entrar ali dentro, mas claro que ele tem que fazer também toda essa pesquisa social daquela pessoa. Não é só chegar e entrar e fazer o trabalho ali dentro. Tem toda essa questão burocrática.
11: Entendi. E missionária Vilma, além da palavra de conforto espiritual, nós sabemos que lá dentro, essas mulheres, elas precisam muito de itens de higiene pessoal e outros materiais também que faltam no dia a dia. Como que tem sido a participação da comunidade, das igrejas nessa rede de apoio material, e de que forma os nossos ouvintes, eles também podem contribuir?
12: Eles têm a verba federal, né? A Senapen, que é a verba para todo o país, ele distribui. E essa verba federal vem, né, para a Secretaria Nacional de Políticas Penais, tem essa verba federal. Então ela vem de cima para baixo. E muitas das vezes, quando elas nos solicitam para que a gente leve alguns itens, é porque às vezes está em fase de licitação, né? Tem toda uma licitação da compra do material de expediente, material de limpeza e conservação do ambiente, tudo. Mas eles têm uma verba, e essa verba federal, ela vem. Ela vem federal, chega no estadual, passa por todas essas... esses organogramas até que chega no produto final, que é lá a CPP, né? Então, muitas das vezes, naquele intervalo que está, às vezes, fazendo uma licitação de compra, elas precisam. E ali é rotina, né? Precisa material de limpeza do ambiente, ou às vezes material de higiene pessoal delas mesmo. Então a gente leva kits. A igreja tem essa preocupação de levar material de higiene pessoal também para ela. Nós temos uns kits formados com um pente, um creme, um shampoo, um condicionador, tudo legalizadozinho, aqueles frascozinhos transparentes, tudo dentro da lisura. A gente leva material de leitura, levamos bíblias, tudo passado pelas agentes, elas olham direitinho todo aquele material, e até chegar até elas ali, até que passe esse período burocrático de licitação. Mas a gente leva. E as instituições também que queiram, essa parte aí pode bater na porta lá e doar aqueles produtos. Quem tiver interesse pode ir, porque é sempre bem-vindo, né?
11: Exatamente. Maravilha, missionária. E é muito importante esse trabalho que as igrejas realizam nos presídios, né? Essa rede de apoio, né? Para poder auxiliar essas mulheres. E para finalizar, missionária, o trabalho de evangelização, ele transforma vidas dos dois lados, né? De quem recebe e de quem leva a palavra. Entre tantas histórias e corações que a senhora já encontrou nessa trajetória, qual foi o testemunho ou momento em que mais marcou a sua vida e fortaleceu a sua fé?
12: Sempre tem, né? Cada vez que a gente vai, a gente ouve relatos, né? E de transformação de vidas. Porque as pessoas às vezes não acreditam que ali, naquele ambiente, tem pessoas que podem ser transformadas e que voltem ao convívio social de uma maneira transformada. Nós temos um testemunho de uma ex-detenta que já é casada, faz já até o trabalho, ela conseguiu a regeneração dela, né? Ela se casou, já é mãe, e as marcas estão na pele, né? Que são aquelas tatuagens e tudo, mas o coração dela foi totalmente transformado. E ali dentro a gente vê pessoas com sede de mudança, né? Apesar de muitos não acreditarem. Muitas delas são reincidentes, voltam, mas voltam para, às vezes, a cometerem delitos, que precisam realmente ser reclusas novamente. Mas a gente sai dali regeneradas também. A gente é uma... O evangelho, ele, a gente leva, mas a gente também é edificada naquele ambiente ali, apesar de ser um ambiente insalubre, muito difícil, né? Mas a gente vê que vidas ali têm o interesse de mudança.
11: Uau, muitas vidas sendo alcançadas através desse lindo projeto, esse projeto que as igrejas realizam ali dentro dos presídios, que é muito importante esse projeto. E como diz a palavra de Deus, missionária Vilma, a palavra do Senhor não volta vazia. Vocês estão ali semeando a palavra, e com certeza quem convence, nós sabemos que é o Espírito Santo de Deus. Sim. A nossa missão é pregar o evangelho. Sim. É abraçar aqueles que precisam, as pessoas necessitadas, porque as pessoas ali estão necessitadas da palavra de Deus. Estão precisando da presença do Senhor na vida delas. E como ouvirão se não há quem prega, assim diz a palavra do Senhor, não é mesmo? Então, vocês estão cumprindo essa missão com excelência, e eu tenho certeza que o galardão vai ser grande.
12: A gente fala ali para aquelas mulheres, nós temos um momento, eu diria assim, que o nosso tempo está cada vez mais restrito. Nós tínhamos uma hora, agora são 40 minutos para falar da palavra do Senhor ali. Nós temos um momento de louvor, um momento da palavra. E como as agentes estão ali próximo de nós, a gente pede que alguma delas dê um testemunho rapidinho, naqueles 40 minutos. Mas a gente vê nos olhos daquelas mulheres a sede de mudança, fala: olha, eu quero mudar de vida, não é isso que eu queria para minha vida. Então, muitas delas ali, a gente ouve um pequeno relato, um momento bem corrido, né? 40 minutos para levar para um público assim, bem numeroso ali naquele pátio. Mas é muito gratificante, porque eu saio dali muito edificada. Porque não é pelo ambiente ali, é porque a palavra do Senhor foi levada, foi semeada, e a gente crê que há ainda esperança de mudança daquelas vidas ali. É isso que a gente leva para elas ali, mudança de vida.
11: Amém. Jesus é a nossa esperança da glória. Amém. Muito obrigada, missionária.
12: Eu que agradeço.
11: Por ter aceitado o nosso convite. A senhora é muito bem-vinda aqui. Sempre, sempre, sempre.
12: É um assunto muito grande. Pode me chamar outras vezes. Nós estamos aqui para falar. A capelania hoje, ela é muito extensa. Ela tem mais de 11 vertentes. E a gente hoje falou principalmente da prisional. Mas nós temos a hospitalar, a social, a militar, a da educação, a judicial. Então a gente pode estar vindo em outros momentos para a gente estar falando, e o ouvinte também pode mandar perguntas. A gente vai estar aqui falando sempre, com muito prazer.
11: Amém, muito obrigada. E temos participação dos ouvintes, irmão Wilton. Quem está interagindo conosco nessa manhã, nós acabamos de ouvir a missionária Vilma da Assembleia de Deus, Shalom, que falou um pouquinho pra gente sobre esse belíssimo trabalho realizado nos presídios femininos aqui da nossa capital. E vamos pro alô, alô agora.
13: Alô, alô. Muito bem, que coisa abençoada, né? A gente fica aqui só ouvindo referente a esses trabalhos abençoados que Deus tem direcionado pessoas super capacitadas e preparadas para desenvolver, que é muito útil, né? E bem-vindo na nossa sociedade. Vamos mandar alô para os nossos irmãos que estão participando com a gente pelo 63984206868. A irmã Denise, lá do Piabanha, mandou mensagem para a gente pelo WhatsApp assim: bom dia, minhas queridas, a paz do Senhor Jesus. Aqui ouvindo na fazenda este programa maravilhoso. Continuem firmes daí e nós estamos firmes aqui. Deus abençoe a irmã Denise e todos os nossos irmãos lá na fazenda em Piabanha. É isso mesmo, aqui na fazenda é em Piabanha, é isso mesmo. Não tem o nome da fazenda aqui, mas é em Piabanha. Que Deus abençoe a irmã Denise, obrigado pelo carinho da sintonia, tá bom? A todos os nossos irmãos que estão sintonizados com a gente na Rádio Paz FM, a rádio da família. Quem mais passou por aqui deixando um recadinho pra gente? A irmã Ana lá em Pugmil mandou mensagem: bom dia, paz do Senhor. É a irmã Ana, sumiu meu irmão, tá passando pelo... Sumiu o meu irmão, passando por um momento muito difícil. Ele mora no Maranhão e quer ouvir um louvor com Silvan Santos Missões. O irmão dela, pelo que eu entendi no texto aqui, está desaparecido. Acredito que sim. Que foi isso, meu irmão. Que Deus abençoe, que seja encontrado, que Deus possa estar direcionando vocês aí e que possa abençoar, em nome de Jesus, essa situação seja resolvida, tá bom? Mano, lá em Pugmil. A irmã Vanusa Jovem também mandou bom dia, a paz do Senhor Jesus Cristo. Irmã Fran, uma abençoada semana para todos nós, cheio da presença do Todo-Poderoso Deus, gratidão por mais um dia de vida que Ele nos proporciona. Quero ouvir um louvor nesse culto. Muito bom, obrigado a irmã Vanusa Jovem também, ouvinte assídua da Rádio Paz, especialmente aqui do programa Ide Pregai. A irmã Elisete Embrejinho de Nazaré também participando com a gente. Bom dia na paz do Senhor Jesus para vocês aí no estúdio. Eu estou indo para a igreja, final do trimestre, mas antes participo da oração da palavra. Tenham todos um bom domingo na paz do Senhor Jesus, uma ótima semana, irmã Elisete Embrejinho de Nazaré, sempre interagindo com a gente, participando também do Ide Pregai. O irmão Irceu, de Cambé, lá no estado do Paraná, também mandou mensagem pra gente aqui, de bom dia. Um homem prudente, confiança em Deus, mas um homem sensato, confiança em si próprio. Sua fé é sua, como que é? A sua que é inevitável. Provérbios 14 e 7 a 16. Irmão Isseu, obrigado pela participação, todos os nossos irmãos aí no estado do Paraná. A irmã Graça Ramos também passou por aqui. A paz do Senhor. Grisalinho, por cá na escuta, como você está? Que bom te ouvir. Não tá igual um gato morto, não. Deus te abençoe. Amém, irmã Graça Ramos. Deus abençoe. Obrigado pela sintonia de sempre. Irmão Donizete também lá no Lago Sul mandou um áudio. A irmã Shirley, que está em Genebra, na Suíça, olha, fora do país, ouvindo a gente pela internet, né? Na Suíça. A paz do Senhor, queria mandar um hino para Sérgio da Decole, no Esporte em Palmas. Para meus pais, Osmaildo e Terezinha, em Formoso do Araguaia, irmã Shirley lá em Genebra, na Suíça, né? Diretamente da Suíça, participando com a gente pela internet. Temos ouvinte internacional aqui no programa hoje. Coisa abençoada, né? Por isso que eu sempre gosto de mencionar para você aí que está ouvindo e gosta de compartilhar a Rádio Paz para outros países, outras pessoas que moram fora, é o www.radiopazpalmas.com.br e também o nosso aplicativo Rádio Paz Palmas. Você pode direcionar pelo WhatsApp, as pessoas vão ouvir a gente em tempo real, onde tem sinal de internet, tá bom? Faça aí com a irmã que está lá na Suíça participando com a gente aí, e será bênção para todos nós, porque você vai estar compartilhando não só a frequência da rádio, mas a palavra de Deus com quem mora distante também, tá bom? A missionária Esmeraldina acabou de mandar um texto, a paz do Senhor Jesus, irmã Francela, irmão Wilton Andrade, todos que estão aí na rádio. Se possível, toca Maria do Amparo, Espírito Santo, ofereço para vocês aí na rádio e para minha família e todos os ouvintes. A missionária Esmeraldina, pastor Otávio, na 607 Norte, Chácara Nova, Jerusalém. Deus abençoe, missionária Esmeraldina. A irmã Maria das Dores, no Taquari, também mandou um áudio, não tem como reproduzir, mas a gente vai escutar em off, depois a gente pode estar mandando um alô para a senhora mais completo, tá bom, minha irmã? Deus abençoe, obrigado pelo carinho da sintonia. A irmã Cleonice também, né? O irmão Matheus na Chácara, Deus nos trouxe. Amo muito vocês, Deus abençoe sempre vocês. Roda um hino para nós, ofereço para minha irmã Maria, Deus e sua mãe. E meu amor, Matheus. Muito bem, obrigado aí a irmã Cleonice. E por último, a irmã Núbia Borges, também com a gente participando por aqui. Bom dia na paz do Senhor, paz seja convosco e com todos os ouvintes da Rádio Paz. Muito bom. 8h57, irmã Franceli.
11: Glória a Deus, que maravilha. Muitas participações nessa manhã. Que maravilha. E eu quero aproveitar também e mandar um alô para nossa amiga, missionária Esmeraldina, que também faz missões, não é isso, missionária Vilma? Lá no presídio feminino. E eu quero que a senhora venha nos visitar também aqui na Rádio Paz, missionária Esmeraldina, contar um pouquinho das suas experiências, que eu sei que a senhora é uma mulher de Deus, cheia do Espírito Santo. Muito obrigada pelo carinho, que Deus abençoe grandemente. Muito obrigada, querido ouvinte, você que participou conosco nessa manhã. Muito obrigada pela participação. E já vamos finalizar o nosso programa. São 8 horas e 58 minutos. Que Deus abençoe a sua semana. Quero agradecer também aqui a presença da missionária Vilma, a presença da nossa amiga Marcélia Soares. Muito obrigada, Marcélia.
14: Eu que agradeço, desejo a todos uma semana abençoada, cheia da presença do Senhor.
11: É isso aí.
15: Mais uma vez, eu quero agradecer a oportunidade e também aqueles que prestam esse serviço maravilhoso para o Senhor naquele lugar, as instituições que estão credenciadas para esse semestre, em especial também a irmã Esmeraldina. Deus abençoe a senhora, irmã, nesse trabalho, neste semestre. Que Deus abençoe a cada uma semana de vitórias, de paz. Amém.
11: Verdade. E lembrando, querido ouvinte, que no próximo domingo teremos eleições, né? Vamos orar, vamos pedir para Deus sabedoria do alto, que Deus venha nos ajudar a fazer as escolhas certas, né? Que sejam melhor para nossa nação, para o nosso estado. E que Deus abençoe a nossa semana. Obrigada também, irmão Wilton Andrade, pela colaboração, por estar sempre nos auxiliando aqui nas manhãs de domingo. Gratidão a Deus por tudo. E até a próxima semana, se Deus quiser, às 7 da manhã estaremos aqui.
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0: Diante de um Deus tão amoroso e bondoso, nosso coração diz obrigado e os nossos lábios ecoam o que o nosso coração está dizendo. Obrigado, Senhor. Obrigado.
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12: A tua presença é o nosso prazer, Deus.

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1: É, em Palmas, Tocantins, são 11:06.
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1: Bom dia, paz. 11:30, se Deus quiser. Bom dia, muito bom dia, irmão Wilton Andrade. Paz do Senhor, Deus nos abençoe aqui nesse programa que será uma bênção para a glória do nome de Jesus. Quero convidar você que está chegando da sua igreja agora, você que tem o costume de ir para a Escola Bíblica Dominical, meus parabéns aqui. E agora você já está sintonizado aqui conosco na Rádio Paz, no programa Caminho da Paz. E nós estamos falando sobre princípios que curam. Tem pessoas nos ouvindo, pessoas de outras igrejas, de outras denominações, que também tem participado, tem mandado o seu alô, às vezes manda mensagem no PV, tem nos convidado também para poder estar indo às suas igrejas ministrar. E nós vamos falar disso daqui a pouquinho, em nome do Senhor Jesus Cristo. Eu quero então mandar logo um abraço para todas as pessoas que estão conosco. Quero convidar você a chamar outras pessoas a estar também nesse programa aqui. Você já está vendo que eu estou com uma voz diferente, é porque tive uma faringite esses dias, estou ainda com ela, mas num processo de recuperação. Então eu chamo você para estar conosco aqui, porque isso não vai nos impedir de fazer o programa, né? E nós estamos falando sobre princípios que curam. Nós vamos falar sobre vários princípios. Você vai, vida pessoal, vida profissional, em parte do corpo de Cristo, em uma igreja, onde quer que você esteja inserido socialmente, porque cada princípio da palavra, ele traz cura para nós em todas as áreas, inclusive cura mental, porque se a gente consegue manter uma disciplina, nós conseguimos ter um resultado espetacular, diferente. Então o princípio de hoje é justamente esse. Nós vamos falar sobre disciplina. Esse mês, muito embora tenha encurtado por causa de alguns eventos, nós estamos falando sobre disciplina. Então vou entregar para você aqui esse comportamento, esse princípio da palavra de Deus, que transforma conhecimento em resultados positivos. Então anota aí, disciplina é um princípio da palavra de Deus que transforma conhecimento em resultado positivo. Muitas pessoas têm entendido essas questões. Muitas pessoas lá fora, os coaches da vida, né, que estão trabalhando nessa área, vários auto-performadores já entendiam sobre isso há algum tempo, mas a Bíblia, ela é expert em trazer alto rendimento, alta performance, com saúde mental, com saúde espiritual, com saúde emocional, porque a Bíblia é a fonte da sabedoria, porque ela traz a mente de Deus para as nossas vidas. Vou dizer de novo, a Bíblia, ela é a fonte de sabedoria, porque ela traz a mente de Deus para as nossas vidas. E quando nós começamos a praticar a mente de Deus na nossa vida, cada um da sua forma individual, os resultados positivos são transformacionais. Então, a disciplina é um princípio que transforma conhecimento em resultado.

resultado. A disciplina, ela permite, veja bem, quando eu falo que os coaches estão usando autoperformadores, porque nós não temos autoperformadores só aqui do tempo que nós estamos vivendo, século 21, não, nós temos autoperformadores no século passado, século 20, século retrasado, século de número 19, desde quando existe Olimpíadas, nós temos alta performance no esporte. Desde que Cristo veio ao mundo, nós também temos alta performance na pregação do Evangelho. Jesus Cristo pregava de dia, ele pregava pela manhã, pregava de tarde, pregava de noite, pregava de madrugada, mas também tinha seu tempo para descansar, dormia nos tempos oportunos. Ele sabia tirar o seu momento de oração, se retirava para poder descansar. Isso é disciplina. Se você não entender isso, você vai continuar fazendo as coisas na roda do rato. Sabe aquele processo em que você não sai do lugar? O looping, que você não deixa de rodar a roda do rato o tempo inteiro. Parece que você vive a mesma coisa, a mesma situação, e nada te acrescenta, porque você não tem disciplina, porque você não tem propósito, porque você não tem meta, porque você não tem objetivo. Quem não tem caminho, dizem, quem não tem caminho, qualquer caminho serve, porque qualquer caminho leva a qualquer lugar. Então, se você não tem disciplina, você não tem um planejamento estabelecido para você, porque só tem planejamento, só tem disciplina quem faz planejamento de vida. Você fez planejamento da vida conjugal? Fez planejamento na sua vida familiar? Você tem um planejamento para a sua vida profissional, para a sua carreira? Você tem um planejamento para a sua vida espiritual? Deus é primeiro? Colocaram na mente das pessoas, e eu já disse para você, é ser o primeiro. Dade a sua justiça e as demais coisas vos serão acrescentadas. Primeiro Deus, primeiro Deus. Deus não é prioridade. Muito embora a Bíblia diz que ele é um ancião de dias, mas ele não usa aquela bengalinha, não. Então, prioridade é a gestante, o cadeirante. Prioridade é o idoso. Prioridade é a pessoa que é lactante. Sabe, são prioridades. Deus é primeiro. Deus é primeiro. Anota isso aí para você pregar na sua igreja. Desmistificar isso que as pessoas colocaram, porque quando uma coisa é prioridade, se entrar uma coisa com maior prioridade, aquela coisa que era prioridade deixa de ser prioridade, porque entrou uma urgência e entrou uma emergência. Então tenha disciplina, coloque Deus em primeiro lugar, dê o que der, Deus é o primeiro, depois as outras prioridades. Entendeu? Pega aí a chave, pega o código, pega a pérola, pega o diamante, pega aí a informação para você aplicar na sua vida. Deus é primeiro. Deus não quer dar o lugar dele para outra pessoa. Então você já entendeu aqui, prioridade não é o que Deus quer. Deus quer ser o primeiro. Se você der o primeiro lugar para Deus, beleza. Se você não der o primeiro lugar para Deus, Deus não quer o segundo. Deus não quer ser o terceiro. Entende? Então vai aí, focando naquilo que nós estamos dizendo. Por que que eu falo que a disciplina existe desde todos os tempos? O próprio escritor de Provérbios fala a respeito da disciplina como uma prática de saúde para as nossas vidas em todas as áreas. Nós é que não lemos. Nós não. Eu não me incluo nessa, né? E nem também o pastor Ademir, meu amigo, que eu mando um abraço para ele, porque quando ele estava dirigindo a igreja, eu acho que é Morada do Sol, né? Tem esse bairro, né? Ele dizia que fez uma campanha onde as pessoas leram Provérbios o ano inteiro. Então, meu abraço para o pastor Ademir Barros, para a pastora Érica também. E eles sabem a importância desse livro de Provérbios, que nós vamos falar daqui a pouquinho sobre alguns versos. Se você não lê Provérbios, você está com um livro de alto rendimento, alta performance, carregando ele, mas não vai fazer sentido. Ontem, minha filha, eu estava conversando com ela,

na cabeça. Se você tem conhecimento, você cresce. Se você não tem conhecimento, você fica estático. E o ser humano não foi feito para poder ficar parado. O tempo corrói qualquer coisa. Se você não se atualizar, baixar o download da atualidade do conhecimento, você vai quebrar. Pode ter certeza disso. Então, a disciplina falada por Salomão há muitos e muitos anos e mostrada por Deus desde a criação, todo dia Deus tinha um propósito. No princípio, na criação, ele tinha um propósito. Primeiro dia, segundo dia, terceiro dia, quarto dia, quinto dia, sexto dia, terminou a obra. No sétimo ele descansou. Olha a inteligência de Deus sendo revelada para nós desde o primeiro momento. Disciplina para poder criar e produzir. E o dia de descanso para poder realmente descansar. Tá, os códigos estão dentro da Bíblia. Pode chamar, né, de código? Pode sim, pastor Joel de Lima. Pode sim. Você pode chamar de código, você pode chamar de pérola, você pode pegar, pode chamar de chave, você pode chamar do que você achar que tem que chamar, mas está na Bíblia, então é para ser usado, sabe? São tesouros bíblicos. Então a disciplina permite conectar a palavra de Deus com a saúde mental. Saúde mental, a disciplina gera saúde mental? Gera. A disciplina gera a formação do caráter? Gera. A disciplina gera a educação dos filhos? Gera. A disciplina gera o casamento, um casamento saudável? Gera. A disciplina faz você crescer no seu trabalho? Faz. A disciplina, ela existe no esporte de alto rendimento? Existe. A disciplina faz você ser melhor nos seus estudos do que o seu colega que não tem disciplina? Faz demais. Faz você ser uma pessoa acima da média, uma pessoa exponencialmente melhor. A disciplina, ela faz você ter realizações dos seus projetos, dos seus propósitos, dos seus objetivos? Faz. Se você já entendeu, você já pegou aí para colocar na sua vida. A disciplina não é simplesmente fazer o que precisa ser feito, tá? É aprender a conduzir a própria vida, inclusive quando a vontade ela vai oscilar. Ah, tô cansado, tô desanimado. É porque você já quebrou a disciplina. Quando você diz tô cansado, tô estressado, tô ansioso, tô exausto, quebrou a disciplina. Tem que ter disciplina para ter rotina. Rotina para poder dormir no horário certo, levantar no horário adequado, estar descansado para poder comer bem, para comer saudável, disciplina para estudar, disciplina para poder ir para o trabalho, disciplina para poder conhecer mais, para poder fazer dinheiro, produzir dinheiro, para poder comprar adequadamente, para poder gestionar a sua vida financeira, para não ficar dando peteco, né, aí na mente. Meu Deus, tenho conta para poder pagar. Meu Deus, eu tenho que trabalhar. Eu tenho. Só de você falar, eu tenho, você já vai conseguir realmente entender que você está sendo pressionado por algo, pressionado por alguma coisa que você procrastinou, deixou de fazer, não atualizou. Aí vai vir o processo de adoecimento, né, irmão Wilton Andrade? Vai vir o processo de adoecimento. E nós precisamos estabelecer uma distinção aqui para você poder entender. Disciplina não é violência, humilhação ou autoritarismo. Disciplina não é trabalhar até adoecer. Eu quero deixar claro isso para você. Disciplina não é ausência de descanso. Você tem que ter tempo para descansar, tem tempo para lazer ou espontaneidade. Mas também não é só tempo para lazer, não é só tempo para poder descansar. Disciplina não é controlar todas as circunstâncias. Você não vai conseguir fazer isso. Até Deus deixou para o ser humano o livre-arbítrio. Fica controlando tudo não, porque quem tenta controlar tudo está perdendo o controle de tudo. Anota aí. São as pérolas que a gente está colocando. Disciplina é desenvolver uma maneira consistente de viver, de acordo com valores, responsabilidades e propósitos. Quando você traz isso para dentro da palavra do Senhor nosso Deus, você pode ter certeza que a Bíblia ela envolve a disciplina com essa formação do caráter. Quantas vezes

0: A gente tem pensado assim, eu tenho ouvido muito sobre as eleições desses dias, e nas eleições está dizendo assim, o povo evangélico vai dar banho, governo evangélico. Será que o povo evangélico vai votar direcionado? Será que o povo evangélico vai votar dentro dos princípios? Sabe por que eu estou falando isso? Porque muitas vezes a gente tem visto que a maior religião do mundo é o cristianismo. O povo evangélico tem crescido extraordinariamente. Mas o que, que tem mudado no país? O que, que tem mudado no mundo porque o público evangélico cresceu? O que, que tem acontecido, né, diferente porque somos evangélicos? Os índices de divórcio diminuíram? Os homicídios diminuíram? Que mais? O feminicídio diminuiu? As pessoas dependentes químicas diminuíram? Os dependentes de jogos, né, jogos de azar, bets, jogos online, jogos do tigrinho? Gente, a gente tem um monte de pessoa que é crente, mas não pratica aquilo que a palavra de Deus diz, os princípios. E quando a gente não cumpre princípios, a gente ganha pancadas. Vou dizer de novo, quando a gente não pratica princípios, a gente vive ganhando pancadas. É o que tem acontecido. Não sai daí não, porque o que eu estou dizendo para você vai provocar para você um processo de transformação se você aplicar na sua vida. Princípios que curam. A disciplina não existe para aprisionar a vida, mas para preparar a vida para aquilo que ela precisa sustentar. Quanto mais disciplina você tem, mais você consegue ser forte, determinado. Não é só resiliente, não. É antifrágil. Fica comigo. Até daqui a pouquinho, nós vamos para o intervalo, que ele é um intervalo político agora, né, Emoilton Andrade? Depois tem um intervalo comercial, a gente volta. E você convida mais pessoas para estar aqui, manda mensagem para a gente. Você conhece o número da rádio, já pode mandar 63984206868. O que você acha da disciplina? Ela é interessante, ela é importante, ela é necessária ou não é? Pastor Joel de Lima, disciplina não tem nada a ver com a vida espiritual. Conta aí para mim, fala o que você achar por bem, manda aqui para mim. Não, disciplina é bom, disciplina é ótimo, disciplina traz resultados positivos, disciplina traz saúde mental, saúde emocional, saúde conjugal. Agora, se você acha que a disciplina não contribui com nada, aí você diz assim, disciplina não vale nada. Manda aqui para mim, não importa qual seja a sua opinião. Obrigado, irmão Wilton Andrade. Não importa qual seja a sua opinião, mas manda aqui para mim, né? A gente vai dialogando aqui até 12h30. Deus abençoe, até daqui a pouco, em nome de Jesus.
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1: Muito bem, estamos de volta com o programa Caminho da Paz, propaganda extensa, né? Esse período mesmo é assim. Mas você está comigo aí. Se você está comigo, nós estamos falando sobre disciplina. Eu fiz um desafio para você aqui, ao vivo. Se você acredita que disciplina ela é importante para a vida, manda uma mensagem para nós aqui, dizendo que disciplina é importante para a vida, pastor Joelder Lima. Eu pratico a disciplina, pastor Joelder Lima. Disciplina é um dos lemas da nossa, do nosso ministério, unidade, hierarquia e disciplina. Disciplina é importante desde o deitar até o levantar. Disciplina está em qualquer contexto das nossas vidas, no dia a dia e mesmo quando vamos deitar. Se você acha que disciplina também não vale nada, pode mandar uma mensagem dizendo: não, disciplina é coisa do passado, tá arcaico, né? Tá ultrapassado. Manda para mim aqui uma mensagem no telefone 63984206868. Vou dizer de novo, você já tem o telefone da rádio, 63984206868, né? Você pode mandar participando aqui do programa Caminho da Paz. Nós estamos falando sobre princípios que curam, princípios que curam. Você então diz assim: mas pastor, o senhor está falando de disciplina, o senhor contou sobre disciplina, o que ela é, o que ela não é. Mas o senhor não falou nada da Bíblia sobre disciplina, só falou do livro de Provérbios. Eu já falei então muita coisa, né, da Bíblia. É só você pegar o livro de Provérbios, abrir e começar a ler depois do programa Caminho da Paz. Melhor dizendo, não, depois do programa Caminho da Paz, você fica na rádio ainda ouvindo, porque veio o programa do nosso pastor presidente, o programa Instruindo o Sábio, né? Que começa 12h30, 30 minutinhos de muita sabedoria, de muito conhecimento do nosso presidente, de instruções de sabedoria. Você depois já fica, depois do conhecimento de sabedoria que ele passa, já com o livro de Provérbios, e maratona ele o dia todo. Você vai ver que você pode até diluir esse livro todinho num único dia, tá? Para poder fazer esse movimento. Então, vou te dizer também alguns versículos aqui para fundamentar biblicamente a nossa palavra. Vai trazendo aí a anotação. Anota aí pra gente. Provérbios capítulo de número 1, versículo de número 7. Fala que o princípio da sabedoria, o temor do Senhor é o princípio da sabedoria, o princípio da ciência. Temer a Deus é o princípio da ciência. E os loucos desprezam a sabedoria e instrução. Quem é você? A pessoa que teme a Deus e vai buscar conhecimento de Deus e conhecimento da vida? Ou você na vida tem se colocado como louco que despreza a sabedoria e a instrução? Porque tem muita gente fazendo isso, né? Deixa eu te dizer, inclusive, uma coisa aqui, você que está comigo. Preste atenção nisso aqui que eu vou falar. As pesquisas saíram agora pesquisas. Não é pesquisa eleitoral não, porque a gente está todo mundo acompanhando esse processo, né? Mas no meio desses processos aí de pesquisas eleitorais, saiu também as pesquisas que os países de primeiro mundo tiveram resultados quanto ao desenvolvimento intelectual das crianças, desenvolvimento cognitivo, o aprendizado das crianças inferior às crianças do último dado de pesquisa. O que significa isso, pastor Joelder Lima? Não está tendo disciplina na vida das crianças, os pais não estão acompanhando e as crianças estão ficando menos inteligentes a cada dia. A pesquisa no Brasil também apontou essa involução do desenvolvimento estudantil dos nossos alunos. Significa que nós estamos retrocedendo quanto ao conhecimento. Ao invés de avançarmos, nós estamos recuando, retrocedendo. A civilização está emburrecendo. E aí você diz assim, pastor Joel de Lima, quais são os fatores? É multicausal, são múltiplas as causas, múltiplos os fatores. E aí você diz assim, pastor Joel de Lima, quais deles? Aí eu te digo, você tem colocado o telefone celular na mão do seu filho? Ele passa a hora dedicando ao que as redes sociais vai falando e ele não estuda. O seu filho, ele está sendo ensinado, o professor dele são os TikTokers da vida, são os scrolls infinito ali que vai rolando, e ele passa 2, 3, 4 horas ali, 5 horas, não estuda. Ele vai estudar na hora da prova e às vezes nem estuda na hora da prova. Quando ele vai fazer a prova, ele começa a dar transtorno de ansiedade, ele fica apavorado. Esses dias atrás, eu conversando com uma paciente, e aí ela me dizia que estava na semana de prova e estava emocionalmente oscilando. E aí eu falei com ela, você estuda? Ela diz, eu estudo. Então você tem que desinvestir a prova, você está estudando. Suas notas são boas? São boas. Então você está preparada, e prova só mede, na verdade, o quanto você está preparada ou não está preparada. E aí os nossos alunos, os nossos filhos não estão estudando, você não acompanha os estudos do seu filho. Seu filho está emburrecendo dentro de casa, emburrecendo, ficando mais incapaz, né? As pessoas que estão desprezando o conhecimento se tornam como loucos, e os pais que não estão acompanhando estão colocando essa alienação no filho também, onde o filho não vai crescendo. Aí essa paciente, essa pessoa que eu conversei com ela, essa paciente diz, agora passei a pensar na prova como só mais uma atividade grande com várias questões. Olha, desinvestiu a prova, desempoderou a prova. Conversando comigo, ela aprendeu que prova mede o conhecimento e o quanto você está preparado. Mede o quanto você está preparado. Não mostra quanto você é mais inteligente, mostra o quanto você está preparado. Se você preparou para aquele modelo de prova, você vai tirar nota boa. Se você não preparou, você vai dar transtorno de ansiedade. Com o tempo, vai querer desistir de estudar. Você pode ter certeza que muitos dos nossos filhos têm transtorno de déficit de atenção e hiperatividade, porque eles vão para a escola sem estudar. Aí eles vão prestar atenção na sala de aula, não presta atenção na sala de aula, não faz a tarefa. A escola passa a ser mais um turismo para ele, cumprir um período de horário para poder passar. E depois ele vai ficando emburrecido, existe um déficit cognitivo nele, e aí quando vai avaliar o desempenho dele acadêmico, ele está com baixo nível de desempenho, vai dizer, ah, meu filho tem dificuldade de aprendizagem. É claro, você não colocou ele para poder estudar. Então entenda o que eu estou dizendo para você. Estou aqui para poder contribuir com você, para você de fato aplicar na vida dos seus filhos. Tenha disciplina você e aplique a disciplina na vida do seu filho. Temor do Senhor, princípio da ciência. Ciência, gente, a Bíblia diz, é o princípio da ciência. Quanto mais você teme a Deus, mais você vai praticar o que a palavra de Deus diz. O povo perece por falta de conhecimento. Oséias 4:6. Provérbios 1:8 diz assim, a formação do filho, ele vai começar aí dentro da casa. Observe o texto. Filho meu, ouve a instrução de teu pai e não deixes a doutrina de tua mãe. Pai, você está instruindo o seu filho ou terceirizando para a escola secular, para a escola bíblica da igreja, a instrução do seu filho espiritualmente falando, a instrução cognitiva do seu filho? Você está instruindo ele emocionalmente, você está instruindo ele psicologicamente, você está instruindo ele, filho, deita mais cedo, desliga lá a questão da casa mais cedo e você vai ter saúde. Existem países lá na Europa que já estão limitando, inclusive as empresas que lidam com essa questão aí das redes sociais, a internet mesmo, né? Limitando a internet nos países europeus, que está sendo colocado. Os jovens só podem ter celular a partir dos 14 anos. A internet de alguns países europeus está sendo colocado assim, olha, só vai estar ligado até às 22 horas da noite. É que o nosso Brasil, ele gosta muito de coisas erradas, né? Tipo jogo de bets, jogo do tigrinho, jogos online, abrir, né? O Congresso consegue fazer esse movimento, né? De votar aquilo que é para poder liberar, aquilo que vai viciar o povo, tornar o povo escravo. Você quer ser livre? Esse, inclusive, é um momento que nós vamos decidir a liberdade do nosso povo ou não. Em quem nós vamos depositar a nossa confiança ou não. E até para poder votar, nós temos que ter disciplina. Saber, de fato, as propostas dos candidatos, aqueles que defendem os valores que nós defendemos. Entende? É importante que nós venhamos entender esse processo. E aí, pai? Você está instruindo seu filho? Ou é o professor da escola com as ideologias dele? Ou são os movimentos seculares que têm as ideologias deles? Ou é, de fato, a internet com as suas várias propostas que eles não vão buscar conhecimento inteligente? É papel do pai e da mãe instruir o filho. Assuma seu compromisso aí na sua casa, queridão. Ah, eu chego cansado. Então aprenda a dormir mais cedo e descansar. De noite você faz assim: desliga o Wi-Fi da sua casa. Desliga o Wi-Fi. Coloca o controle do Wi-Fi dentro do seu quarto. A rede de comando está lá dentro do quarto. O controle da casa está dentro do quarto. É o casal quem controla a casa. Não são os filhos quem controlam. Desliga tudo, todos os aparelhos, desliga as luzes da casa, coloque seu filho para dormir mais cedo. Os filhos dormem 3 horas da manhã, vão para a escola, ficam zumbizando lá, parecendo zumbi, coruja, né? Que mais aí, irmão Hilton Andrade? Esses animais da noite, cobra, né? Vai ficar à noite até mais tarde. Morcego, exato, né? Morcegando, parecendo gato também, vai para a sala de aula com capuz, dorme lá o tempo todinho, perde a aula, porque você, meu irmão, pai, tá falhando com seu filho. Assuma a responsabilidade aí dentro, vai dar certinho. Nossa, pastor Joel de Lima, você tá duro hoje. Não, tô duro não, meu irmão, isso é disciplina, querido. E a disciplina muitas vezes chama você pra responsabilidade mesmo, sabe? E aí, Provérbios, capítulo de número 1, e o verso 8 vai dizer: não deixes a doutrina de sua mãe. A doutrina é ensinamento. Mãe, você está ensinando seu filho o caminho que ele deve andar? Caminho de cura psicológica, caminho de cura emocional, caminho de cura espiritual, caminho de cura no tratamento com as pessoas. Você está ensinando? Tá não, tá na Bíblia. O pessoal lá da DR 81, lá no bairro Santo Amaro, já pegaram até essa frase, eu tanto repeti, tá na Bíblia. Querido, está na Bíblia. Tu tá sofrendo porque você não quer ler a Bíblia. Por que que esses índices negativos, mesmo o povo sendo evangélico, não tem mudado? Porque o povo não estuda a Bíblia, não pratica a Bíblia, e aí quer ser crente, mas sem conteúdo bíblico na cabeça. Se você não tem conteúdo bíblico na cabeça, não tem transformação. Você só vai para a igreja como espectador. É isso mesmo, vai assistir um programa, como se você tivesse ido no shopping assistir um filme. Aí eu estou na igreja, eu ouço a palavra, mas não pratica a palavra, porque não tem a palavra dentro da cabeça. Observe Provérbios 3, 11 a 12. A palavra diz assim, olha, que disciplina, gente. Aqui o texto vai mostrar que disciplina é uma expressão de amor. A Bíblia diz, nesse texto, que aquele que ama o seu filho, ele corrige o seu filho. Deixa eu abrir aqui mais claramente aqui na tradução, que vai ajudar você a poder entender aí. Tá vendo como é que eu não estou nem correndo? É porque eu quero que você entenda o texto. Provérbios, capítulo 3, abre a Bíblia aí comigo. Vai custar nada não. Você vai aprender um pouquinho. Pastor Joel, estou corrigindo, tô cozinhando. Então tá bom. Eu leio o texto para você aqui. Provérbios 3, 11 a 12. Diz assim: filho meu, não rejeites a correção do Senhor, nem te enojes da sua repreensão. Não fique se enojando e não rejeite também a correção do Senhor, porque o Senhor repreende aquele a quem ama, assim como o pai ao filho a quem quer bem. Você quer bem ao seu filho? Repreende ele, instrui ele, orienta ele, direciona ele, comanda a vida dele, vai mostrando o processo para ele, porque assim é que a nossa paternidade espiritual faz. Nosso pai de todos, como diz Paulo, né? Deus, ele vai repreendendo porque ele nos ama. Agora tem aquelas pessoas que rejeitam a correção de Deus, o ensino de Deus, a palavra de Deus, o conhecimento sobre Deus. Tem gente que tem nojo, né, do conhecimento e despreza. Em Provérbios 4, verso 13, você precisa ver aí o texto. Anota aí pelo menos para você não perder. A Bíblia diz assim: pega-te a correção e não alargue. Você está sendo corrigido agora, orientado agora. Então se apegue aí à correção e não largues. Guarda, porque ela é a tua vida. Se você quer se dar bem, observe os diamantes, os códigos, os ouros, a prata, né? Quer dizer, as pérolas, os códigos que tem aqui dentro de Provérbios para você aplicar na sua vida. Vai dar certo. Aí você vai dizer assim: puxa, que programa abençoado, que transforma a vida, vai ser bênção para você. Em Provérbios, capítulo de número 10, versículo de número 17, vê que eu separei um período só para poder te citar Bíblia, te citar Provérbios. Diz assim no versículo de número 17: o caminho para a vida é daquele que guarda a correção. Se você ensinar seu filho que você está corrigindo, não é batendo, não é espancando, é orientando. Você tem que mostrar isso. Ontem eu estava com a minha filha, aí eu fechei a porta do quarto, desliguei a televisão, falei para ela: você vai estudar aqui a questão da tabuada. Pedi minha esposa para ficar com o bebê do lado de fora, para que ela pudesse concentrar. Sem concentração não dá. Estudar com televisão ligada não funciona. Estudar com fone no ouvido não funciona, ouvindo outra música. Isso é atenção dividida, gente. Neurociência, isso é cérebro. Não dá para poder você explorar o cérebro e não focar e querer reter informação. Então você precisa entender isso. A palavra diz aqui, então, verso 17: o caminho para a vida é daquele que guarda a correção. Mostra para o teu filho porque você está ensinando para ele. Aí eu mostro para minha filha. E aí ela disse para mim assim: papai, o Senhor está me corrigindo aqui, me fazendo decorar aqui, reter a informação da tabuada, citar a tabuada para poder estar na mente, porque o Senhor me ama, né? Aí eu disse: claro, esse é o propósito, para você ser inteligente. E aí eu quero falar para você que está me ouvindo aqui, deixa eu te dizer uma coisa: se você ama o seu filho, coloca ele para poder estudar bastante, porque se as pesquisas de primeiro mundo estão mostrando que as pessoas estão emburrecendo porque estão desprezando o conhecimento, se o seu filho é da geração que está estudando, amanhã seu filho está sendo um líder mundial. Pega isso aqui. É apontamento para o futuro. Isso é planejamento. Não entra no discurso da ansiedade. A pandemia, quando veio, estudiosos já haviam falado que a geração de agora já sofreria um impacto. Se você estimula o seu filho a estudar e direciona ele, e onde ele tem dificuldade, você está com ele para os estudos, leva ele para o contexto da igreja, você corrige as dificuldades dele, apresentando caminhos para ele de como estudar e atualizar as informações, seu filho vai ser líder no futuro. Porque muitos pais não estão nem aí ligando para se o filho está estudando ou não. Tem um livro do Michael Desmougret, um cientista francês, e que esse livro já deve ter uns 10 anos aí no circuito, mas quando ele fez a pesquisa dele é tão atual que ela está mostrando aqui agora. Pela Fábrica de Cretinos Digitais, é o título do livro, Fábrica de Cretinos Digitais. Pela primeira vez na história da humanidade, filhos têm QI abaixo, QI é o quantificador de inteligência, QI abaixo dos pais. Mediram esse quantificador de inteligência intelectual cognitiva, de aprendizagem, e mostrou que os filhos de agora vão ser menos preparados intelectualmente do que os pais. E os pais inteligentes que estão ouvindo um programa como esse vão correr e vão dizer assim: gente, a gente tem que investir aqui no conhecimento, porque aí seu filho vai liderar os outros que não estão estudando. Pega aí, a palavra está lançada para você. E aí o caminho para a vida é daquele que guarda a correção, mas os que abandonam a repreensão erra. Se você ouvir a repreensão e você cumprir aquilo que está sendo orientado, você vai crescer. Se você é aquela pessoa que abandona a correção porque fica chateadinho, porque tem as pessoas hoje que estão tão feridas emocionalmente e tão fracas emocionalmente, frágeis emocionalmente, que você corrige ela para poder mostrar o caminho e elas bugam, travam, ficam sequestradas emocionalmente. Vamos amadurecer, né, psicologicamente, porque disciplina também traz aprendizado do ponto de vista do domínio próprio, da inteligência emocional. Quer mais Bíblia? Vou citar para você aqui, folheando Provérbios. Provérbios 12:1 diz aqui para gente: o que ama a correção, ama o conhecimento. Você tem que querer ser corrigido. Sabe o que chama a ciência da atualidade? Chama isso aqui de feedback. Chama de auto-feedback. Chama de feedback. Aí você pensa, pergunta: pastor, eu não sei o que é feedback. Feedback é quando você conta para o outro, você fala para o outro o que ele precisa melhorar, os pontos fracos, os pontos que são negativos, os pontos de crescimento. Você dá feedback para a pessoa, e a pessoa inteligente, ele pede feedback. A pessoa inteligente, ele pede feedback e ele aceita o feedback. É o que a palavra está dizendo aqui, só que a linguagem da pós-modernidade agora tem uma outra forma de expressão. Mas a Bíblia diz: o que ama a correção, ama o conhecimento. Senta com teu pai e pede orientação para ele. Senta com a tua mãe e pede orientação. Senta com teu pastor, pede orientação. Com o bispo da sua igreja, pede orientação. Com o apóstolo da sua igreja, pede orientação. Com a pastora da sua igreja, pede orientação. Ouça a orientação e segue. Se você não vai realmente, se você não se der bem, aí eu vou te contar. É porque você não entendeu e volta lá, pergunta novamente. Pastor, pastora, bispo, bispa, apóstolo, apóstola, né? Eu, ancião, entendi bem, eu pratiquei e não deu certo. Aí o líder vai perguntar para você: olha, você fez como? Aí você vai contar, ele vai dizer: olha, então precisa ajustar aqui, porque tem coisa que você pratica e tem coisa que você pratica e precisa ser ajustado. Isso é feedback. E o mais inteligente ainda, ele vai se dar auto-feedback. É aquela pessoa que olha para si e diz: eu preciso melhorar nisso, eu preciso melhorar naquilo, eu preciso performar nisso, preciso performar naquilo. Sabe, no texto da ceia, Paulo diz em 1 Coríntios, capítulo de número 11, ele vai dizer: examine-se, pois, o homem a si mesmo. É autoexame, gente. Autoexame, examine-se a si mesmo, é autoexame, é auto-feedback. Está aqui em Provérbios, capítulo 12, versículo 1. O que ama a correção, ama o conhecimento. Mas o que aborrece a repreensão é bruto. É bruto. Você já ouviu essa expressão? Emoilton Andrade, fulano de tal é bruto. É a pessoa que ele não sabe receber orientação, não sabe receber feedback, não faz autoanálise. Está aqui dentro da Bíblia. Está tudo na Bíblia, gente. Provérbios 13... e 4 diz assim, Provérbios 13:4, olha a riqueza, gente, desse livro. Meu Deus do céu, olha a riqueza. Quer dizer, ouça, né? Se você pegar na Bíblia aí, você vai ver. Mas se você estiver só ouvindo, ouça a riqueza desse livro aqui. Você pode mandar mensagem. Algumas pessoas que mandaram mensagem aqui, daqui a pouquinho nós vamos estar lendo. E aí você pode dizer para nós se você acha a disciplina importante ou não. Nós vamos até que horas aqui falando? Até 12h20. Depois é a oração? Ah, maravilha. Então ouça aí, né? Para você poder internalizar o que nós estamos dizendo. Provérbios 3 e 4 diz assim: a alma do preguiçoso deseja e coisa nenhuma alcança. Ele só deseja. O preguiçoso, a gente não tem muita gente dessas pessoas hoje na sociedade, um bando de gente preguiçoso, quer nada com a vida, quer vida boa. Tem uns adolescentes que eles dizem assim: ah, eu nem pedi para nascer. Eles ainda culpam o pai de ter nascido, responsabilizam o pai e a mãe, porque o pai e a mãe não estão cumprindo o papel. Tem outros adolescentes que eles não querem nada com os estudos. O que, que eles querem? Curtir. Prazer, prazer e prazer. Prazer rápido, alívio rápido. Tem um filósofo chamado Nietzsche, que ele discute com Freud, o pai da psicanálise. E aí ele diz assim: o Freud diz que nós somos regidos pelo princípio do prazer. O ser humano, o que ele quer é prazer. O que governa o ser humano é o prazer. O Nietzsche, Friedrich Nietzsche, ele vai dizer que: não, Freud, tu tá enganado. É para além do princípio do prazer. O ser humano quer muito prazer, prazer em volume. Eu concordo com Freud que o ser humano ele é regido pelo princípio do prazer, mas o Nietzsche deu um golaço aqui, porque é para além do princípio do prazer. E se o Nietzsche estivesse vendo as redes sociais ainda hoje, se ele estivesse vendo as redes sociais, ele ia dizer assim: tá vendo aí, Freud, eu não te falei sobre isso, que o povo gosta é para além do princípio do prazer? É muito além. O povo gosta de prazer, de volume. Conversa com uma pessoa usuária de crack para você ver que ele prefere prazer em volume. Uma pessoa dependente química. E eu não estou contra você não, querido. Eu só estou querendo dizer que isso não vai te levar para lugar nenhum a não ser para a morte, para o buraco. É o que a Bíblia diz em Provérbios: há um caminho que ao homem parece ser bom, mas o final dele conduz à morte. É isso que a Bíblia diz. E não tem como fugir disso. Você sabe, né? Pessoas que estão no mundo das drogas sabe que muitos dos seus amigos vão morrer, não de idade, vão morrer muito cedo. Aí se tivesse Nietzsche agora, ele ia dizer: Freud, tá vendo aí? Inventaram uma chamada rede social aí, e também tem uns joguinhos online também aí. E tem também os aparelhos, o pessoal joga lá no computador da casa deles. E ainda tem os jogos do Tigrinho, das Bets, que inclusive tem alguém aí querendo liberar até para a pessoa física em si, para tornar isso também, né? É uma forma de escravidão. Aí você vai ver que tem gente que passa lá 2, 3, 4, 6 horas na frente do jogo do Tigrinho, viciou nas Bets também, querendo volume de prazer, porque esses mecanismos foram feitos para poder captar a mente da pessoa, fazer a pessoa virar escravo ali, aquele desejo. O usuário de droga, ele diz assim, bate aquela vontade, aquela fissura, é a palavra. Eu não te perguntei, irmão, porque agora acho que o senhor não ia lembrar dessa palavra, mas o senhor conhece ela, né? Aquela fissura que dá e a pessoa é obrigada a procurar droga. As pessoas também não conseguem ficar sem abstinência, entra no processo de abstinência e aí dá o desejo exagerado. E aí a pessoa precisa procurar de fato a droga dele. Se a pessoa tivesse disciplina, ouvisse a correção, a pessoa ia passar de largo desses caminhos. Porque o Salmo de número 1 nos diz: bem-aventurado o varão, quer dizer, bem feliz é o varão que não anda segundo o conselho dos ímpios, não se detém no caminho dos pecadores, nem se assenta na roda dos escarnecedores. Gente, a Bíblia é inteligência pura. Se você não entendeu isso, o que que as pessoas chamam o Salmo de número 1? Praticado é mudança de ecossistema. Você vai para a igreja é um ambiente saudável. Você está frequentando um ambiente saudável, pessoas que sejam saudáveis, ou você está frequentando um ambiente que ele é negativo, de pessoas doentes? Se você frequenta um ambiente de pessoas doentes, você vai ficar doente, gente. Simples assim, matemática simples. Se você frequenta um ambiente onde pessoas são curadas, vivem como curadas, você vai ver isso acontecendo. Entende quanto é importante essa perspectiva? Está tudo dentro da Bíblia. Então, Provérbios vai dizer, e o Nietzsche vai dizer pro Freud, né? Tá vendo aí? O povo tá tudo viciado, o que eles querem é prazer mesmo, volume, tranquilidade, né? Prazer em volume. E aí? Só que essas pessoas não têm alto desempenho, não têm resultados positivos, não têm ganhos reais, têm ganhos de vícios, pessoas viciadas, uma sociedade viciada, alienada. Quando a gente prega o evangelho e a pessoa vem para Cristo, tem a liberdade, a Bíblia diz assim, João 8,32, e conhecereis a verdade vos libertará. E verdade é isso aqui que a gente está contando no programa aqui, Caminho da Paz, falando sobre princípios que curam, falando sobre o princípio que da disciplina cura, gente. Nesse setembro amarelo, se você colocar seu filho para poder ter disciplina, você vai ver que ele não vai ter transtorno de ansiedade, depressão, não. Tem muita coisa que está ligado à rotina da pessoa e o baixo desenvolvimento da inteligência emocional. Resolveu isso, você pode ter certeza que você vai caminhar com o seu filho. Então, a palavra diz, Provérbios 13, verso 3, o que guarda, verso 4, né? A alma do preguiçoso deseja e coisa nenhuma alcança. Ele só deseja. Mas a alma do diligente, ela engorda. Aquelas pessoas que são proativas, sabe? Que ela produz, que ela realmente está envolvida com conhecimento, ela vai produzindo, ela vai crescendo. Está fazendo sentido para você aí que está comigo? O versículo 24 do capítulo 13 diz assim, o que retém a sua vara aborrece seu filho, sabe? Você tira a vara do conhecimento, da repreensão, do feedback, da orientação, do direcionamento, você vai fazendo o seu filho, de fato, ele ficar aborrecido. Porque você não entendeu de que a vara é demonstração do amor. Quer dizer, o conhecimento, a vara aqui é conhecimento. Não vai espancar seu filho aí não, tá? A vara aqui é o conhecimento. Você que retira o conhecimento do seu filho, você vai fazer seu filho amanhã ter prejuízos. E ele vai ficar muito adoecido com isso. Eu não estudei, eu não me preparei. Eu não evoluí, eu não cresci, eu não desenvolvi. Não, aí ele vai ficar chateado, sabe? Ele vai ver o outro lá prosperando, ele vai fazer igual a Azaf, o outro está prosperando. Vai dar crise espiritual, crise existencial, crise psicológica. Ele vai entender que Deus não gosta dele. Ele vai entender que Deus não o ama. Ele vai entender por que eu nasci. Não aconteceu isso com você em alguns momentos? Já aconteceu? E aí você vai reproduzir o mesmo comportamento com o seu filho, porque você não buscou conhecimento de como resolver problemas, de como resolver conflitos, de como resolver crises, de como resolver caos. Pessoas que sabem resolver problemas não quebram, não ficam aí depressivos. Pessoas que sabem resolver conflitos também não vão ficar sequestrados psicologicamente falando. Pessoas que sabem resolver crises, essas pessoas ganham dinheiro, gente. A gente ganha dinheiro resolvendo o problema do outro. O mecânico ganha dinheiro resolvendo o problema do outro. O carpinteiro ganha dinheiro resolvendo o problema do outro. O serralheiro também, o pedreiro. O pedreiro tá bom hoje, o negócio tá ganhando dinheiro com força. Tem pedreiro ganhando mais do que diária de médico aí, você pode ter certeza. O médico ganha dinheiro resolvendo o problema do outro. Psicólogo também. Sabe quem não ganha dinheiro assim? Resolvendo o problema do outro, muitas vezes as pessoas não dão valor, é o pastor da igreja, é o bispo, é o apóstolo, é a apóstola, a bispa, a pastora, tá lá resolvendo o problema do outro, e aí o outro acha que é a obrigação do pastor resolver o problema dele, e aí a pessoa nem leva nem um lanchinho pro pastor, o irmão Wilton Andrade. Vai lá, conversa com o pastor, não leva nenhum lanchinho. Queridos, você vai encontrar com o profeta, leva oferta. Vai encontrar com o sacerdote, leva oferta também. Saul sabia que disso, que tinha que levar oferta para poder encontrar com o profeta. Naamã, de outro país, sabia que ia encontrar com o profeta, levou a oferta para o profeta. O profeta não quis, foi problema dele. Mas que você tem que aprender a vou ter com o profeta, leva uma oferta. Quando você vai para o médico, você não paga consulta. Quando você vai para o psicólogo, você paga consulta. Quando você vai no mecânico, você não paga para ele resolver seu problema. Quando você vai para o serralheiro resolver, o pedreiro vai resolver, você paga para ele. Aí você quer tá com o pastor e explorando lá dele. E depois, quando ele não resolver alguma coisinha sua, você ainda vai falar mal. Nossa, o programa hoje está forte, hein, pastor Joel de Lima? É disciplina, querido. Nós estamos falando disso, meu irmão. Né? Minha irmã, nós estamos falando disso. Aí você que está aí entendendo a situação, você vai à noite para a igreja, você fala, nossa, eu vou levar uma bênção para o meu pastor, para o meu bispo, para a minha bispa. Vou levar para o meu apóstolo, para a minha apóstola. Vou levar uma bênção para a minha pastora. Leva aí alguma coisinha aí. Chega lá, dá um presentinho. Fala assim, eu ouvi o programa Caminho da Paz, 11 horas da manhã, pastor Joel de Lima. Ele fala muito da palavra que cura. Tá lá, meu irmão. Tá? A gente tá falando aqui. Né? Vai lá e comparece. Não emburrece, não. Né? E nem fica também emburrado. Emburrar e emburrecer. É isso que acontece. Beleza. Seguindo aqui então, Provérbios 3 e 24, o que retém a sua vara aborrece o seu filho, a disciplina, né? Mas o que ama a seu filho, no tempo certo corrige, chama atenção, fala, coloca lá de castiguinho para poder fazer, né? Eu saí de casa ontem e falei para minha filha, papai vai sair aqui agora, vai voltar a tal hora, eu quero saber da situação aqui, se você fez. Se você não fez, vou deixar você ali de castigo, em pé, me citando aqui o que você precisa citar. Ela pensou que o papai não ia fazer. O papai chegou em casa, perguntou para ela, né, se ela tinha feito. Perguntei, vi que ela não sabia aquilo que ela tinha feito, né, que eu tinha falado para ela poder fazer a tarefa de entender aí a tabuada. Aí eu fiquei dentro do quarto, foi quando eu pedi minha esposa para sair, para ela poder se concentrar. Deixei ela lá em pé citando realmente a tabuada. Aí depois ela começou a brincar, eu falei, olha, eu consigo citar a tabuada de frente, de trás para frente, frente para trás, você pode perguntar. E ela foi perguntando e eu falando, ela perguntando e eu falando, e ela achou graça, nossa, estou achando bom. Aí eu digo, isso está aqui na cabeça, minha filha, a gente coloca coisa boa e coloca coisa ruim. Aí eu ensinei para ela, mas eu fiquei lá dentro do quarto com ela, ela estava citando, eu estava ouvindo e também, né, acompanhando aqui algumas questões que eu estava produzindo, por exemplo, preparando aqui o roteiro que eu ia falar aqui no programa Caminho da Paz. Em Provérbios, capítulo 15, 32, olha que delícia, gente, que livro de sabedoria, meu Deus. E o povo desprezando a sabedoria. Provérbios 15, 32.

surtam psicoticamente falando. É muito sério isso. E a Bíblia está contando aqui para você, olha aqui. O que rejeita a correção menospreza a sua alma. Porque tem muita gente adoecendo e ele adoece primeiro na alma. Adoece primeiro na alma. Você quer ver o que muitas vezes é uma alma doente? Nós estamos lá na ADR 81 todas as quintas-feiras. Todas as quintas-feiras, às 15 horas da tarde. Como diz o pastor André Martins, ele pergunta, que horas? Aí eu sei que você não vai ter condições de responder daí, mas é toda quinta-feira, a partir das 15 horas, tarde de Cafarnaum. Nós estamos atendendo pessoas no aconselhamento aqui, olha, do jeito que a gente está fazendo com a Bíblia, orando pelas pessoas. O que você vê de alma doente não é pouco, não. Esses dias atrás, nós estávamos com uma pessoa que ela desenvolveu uma doença da ansiedade chamado tricotilomania, que é quebrar o cabelo, sabe? A pessoa vai quebrando o cabelo e a doença foi evoluindo tanto que foi evoluindo para tricofagia. Pastor Joel de Lima, o que que é isso? A tricotilomania é que quando a pessoa vai quebrando o cabelo assim, o cabelo dela, ela foi quebrando de forma que o couro cabeludo está exposto, e muito exposto. Você quer ver? Vai lá na igreja, na ADR 81, na quinta-feira, e pede para ver. Eu vou te mostrar a imagem. Não é a pessoa, é a imagem da cabeça dela. Porque a gente não expõe pessoas. Pessoas são muito valiosas para ficarem sendo expostas. Não é? E aí, a tricofagia é aquela, além de quebrar o cabelo, de deixar assim a cabeça mesmo, o couro cabeludo, sem cabelo, essa pessoa comia o cabelo. Tricofagia é quando a pessoa come o cabelo. Forte, irmão Wilton Andrade. E quando você vai ver, a alma doente, e ela estava sob possessão espiritual, possessão dos demônios. Está na igreja, indo para a igreja. Quantos crentes estão com a alma doente? O inimigo se apropriou da alma deles também, estão oprimidos. Você já ouviu o crente dizer assim, estou pesado? Você já ouviu isso, irmão André? A pessoa dizer assim, eu estou com um peso. É, um peso. Peso, meu irmão, é espírito maligno sobre a sua vida. Aí você diz assim, mas eu sou crente. Você cumpre os princípios? Você está vivendo o princípio? Porque a única coisa que afasta o demônio da vida das pessoas é cumprir o princípio. Né? É cumprir princípio. É tipo o cara lá que queria exorcizar lá, né? O demônio, os demônios, os filhos de Cefa, se não me engano, ele diz assim, expulsando o demônio, eu conjuro você, em nome de Jesus Cristo, a quem Paulo prega. Aí o diabo diz para ele lá, Jesus eu conheço, Paulo eu sei quem é, mas vocês, ó, deu uma surra neles. Então tem muito crente, às vezes, aí sob influência demoníaca. Às vezes não é uma possessão completa, mas para os judeus existe a possessão parcial e possessão total. Oramos pela pessoa, espírito maligno manifestou, determinamos a destruição. Ela estava com um discurso paranoide. Tem coisa, gente, que realmente é psiquismo, é estrutura neurológica, sabe? É do cérebro da pessoa, mas tem coisa que são espíritos malignos que causam. E Provérbios 15:32 está dizendo, o que rejeita a correção menospreza a sua alma. Qual é o valor da sua alma? Quanto é que vale a sua alma? E aí nesse tempo que nós estamos, né, passando, tempo eleitoral, aí a gente precisa perguntar assim, quanto vale a sua alma? Quanto vale a sua alma? Quanto vale a sua alma? Quanto vale a sua família? Quanto vale a vida? Quanto vale o seu lar? Quanto vale a sua casa? Porque nós temos pessoas que defendem os propósitos da palavra de Deus, os princípios bíblicos, e que muitas vezes o crente vai votar em quem nem defende o princípio bíblico, que não tem caminho com o propósito de Deus. É o que muita gente às vezes faz. E as pessoas estão adoecendo de alma, e aí as pessoas estão dizendo, por que, pastor Joel de Lima? Porque não tem disciplina. Porque rejeita, menospreza a alma. E eu quero te dizer uma coisa para poder terminar aqui. O versículo diz assim, mas o que escuta a repreensão adquire entendimento. Aí a Bíblia diz, o temor do Senhor é a instrução da sabedoria. E diante da honra vai a humildade. Diante da honra vai a humildade. Então se você está recebendo a palavra aí de Deus, beleza, bênção.
Se

0: você não está recebendo a palavra de Deus, você vai seguir adoecendo. Nós estamos aqui no programa Caminho da Paz para poder curar você, dando orientações inteligentes aqui dentro da palavra. Voltamos no próximo domingo, em nome de Jesus Cristo, para que você possa entender aquilo que é a palavra do Senhor e ficar realmente mais curado. Pratica aí a questão da palavra do Senhor, aplica na sua vida e você vai ver o quanto você vai ficar curado para a glória do nome do Senhor Jesus Cristo. Nós voltamos depois do intervalo aqui com a oração, tá bom? Eu quero exaltar a Deus pelas pessoas que mandaram mensagens, que estão ouvindo aí, a irmã Lucilene de Cristalândia, a diaconisa Cleonita também, a irmã Elisete, minha esposa disse que está ligada lá. Você que de repente mandou mensagem aqui, a gente não conseguiu ler hoje, porque eu queria te entregar esse conteúdo, mas se sinta acolhida em nome do Senhor Jesus Cristo, tá bom? E aí Deus abençoe a sua vida, nós vamos orar daqui a pouquinho. Eu sei que as pessoas falaram aqui da disciplina maravilhosa, eu gosto, disciplina, obedecer a disciplina. E aí, por aí vai, eu vivo a disciplina, as pessoas mandaram aqui, porque é importante. Deus abençoe você, voltamos daqui a pouquinho com oração.
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6: Estamos de volta com o programa Caminho da Paz.
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6: Muito bem, nós vamos estar dando aqui, eu quero te dar um aviso aqui, dois, na verdade, eu quero deixar aqui o meu Instagram para que você possa estar nos seguindo. O Instagram, meu Instagram é PSI, P de Pato, S de Santo, I de Igreja, ou P de Pastor, S de Santo, I de Igreja, PSI. Joelder Lima, Joelder Lima, escreve J-O-E-U-D-E-R, Lima, Joelder, não é com L, é com U, Joelder, com R no final, Joelder Lima. Segue a gente lá no nosso perfil, toda segunda-feira eu faço live para casais, toda segunda-feira às 20h20 eu faço live para casais. Falo sobre o conhecimento psicológico, como a gente tem trazido aqui, é para poder provocar cura para as pessoas. Se a pessoa quiser, ela vai ficar bem. Eu quero te dizer também que eu vou estar na Igreja de Cristo na quarta-feira, dia 30/9, agora, quarta-feira, dia 30/9, na Igreja de Cristo, às 20 horas, lá na 405 Norte, na Alameda 10, no Setembro Amarelo. Valorizar a vida é um ato de amor. É a programação que eles estão fazendo ali na Igreja de Cristo e fizeram esse convite. Macrocélulas, né? Que eles estão avisando aqui, importante. Convidando você também para estar lá na Igreja de Cristo nesse dia, no dia 30/9, às 20 horas, na quadra 405 Norte, Alameda 10. Você é convidado especial para estar lá. Nós vamos estar dando uma palavra sobre essa valorização da vida como ato de amor. Vai ser bênção no nome do Senhor Jesus Cristo, tá bom? Deus abençoe sua vida. Nós vamos orar agora em nome de Jesus Cristo.
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6: Meu Deus, eu quero te louvar por este programa em nome de Jesus Cristo, fundamentado dentro da tua palavra, trazendo conhecimento, Senhor meu Deus, que cura, conhecimento que sara, trazendo a fundamentação da tua palavra, correlacionando a psicologia com aquilo que a Bíblia já falava há muitos e muitos anos. A Bíblia é geradora de saúde, mas as pessoas têm desprezado o conhecimento bíblico e têm adoecido, meu Pai. A minha oração neste momento é para que o Senhor coloque desejo no coração das pessoas de estudar a Bíblia, meditar na palavra de Deus, desligar o sistema nervoso autônomo que fica acelerado ali no, na área simpática, acelerado, ansioso, com medo. Meu Deus, em nome de Jesus Cristo, nos dê calmaria na nossa mente. Nos dê, Senhor, meu Deus, sabedoria para higienizar a nossa noite, higienizar a nossa vida emocional, o nosso cérebro, praticando disciplina, Pai. O Senhor venha ministrar a Tua bênção sobre a irmã Elisete ali do Brejinho, Senhor, que pede oração, Senhor, que está conosco todos os programas aqui, no nome do Senhor Jesus Cristo, a irmã Franci de Colmeia, Tocantins. Deus abençoe nossa irmã em nome de Jesus Cristo. A irmã Lucilene de Cristalândia, Deus abençoe os irmãos lá e ela também. A diaconisa Cleonita, em nome de Jesus Cristo, Deus abençoe minha casa, meu lar, meus pastores, pastor presidente, pastora Amarildo Martins da Silva, minha pastora Maria Barbosa, meu pastor presidente executivo, pastor André Martins, minha pastora presidente executiva, pastora Leila Cristina. Agradecer o Senhor pelo meu pastor dirigente da Macro Regional, pastor José de Ribamar, e a minha pastora Simone, ali da Macro Regional. Te exaltar por todos os pastores de todas as denominações aqui do Ministério de Madureira e todas as denominações, em nome de Jesus, são teus filhos, Pai. Senhor, quero te abençoar, Senhor, quero te agradecer, na verdade. Quero te agradecer, meu Pai, e te pedir a tua bênção sobre a vida de todos os apóstolos, apóstolas, dos bispos, bispas. Senhor Deus, eu quero te agradecer pela vida, Senhor, meu Deus e meu Pai, de todos, Senhor, meu Deus, que trabalham em favor da tua obra, em nome de Jesus Cristo. Quero te agradecer também, Senhor Deus, por que não? Por que não? Senhor, meu Deus e meu Pai, pela vida daqueles que militam a favor da tua obra no ministério político também, em nome de Jesus Cristo. Quero te agradecer pelos padres também da Igreja Católica. Deus, coloca as tuas mãos lá, que eles possam ter conhecimento da tua palavra cada dia, ministrar a tua palavra, Senhor, meu Deus, em nome do Senhor Jesus Cristo. São líderes também. Senhor, eu quero colocar nas tuas mãos, pelo poder do teu eterno nome, no nome do Senhor Jesus Cristo, os anciãos das igrejas também que tem, Senhor meu Deus, esse líder, Senhor meu Deus, em nome de Jesus, coloca as tuas mãos sobre o teu povo, abençoe a nação, nos dê paz, nos dê inteligência, nos dê conhecimento, que a unidade, Senhor meu Deus, como princípio que ministramos, unifique o teu povo neste momento eleitoral, Senhor, pelo poder do teu nome, e que nós, com disciplina, possamos estar alinhados, ó Deus, em nome de Jesus Cristo. Te agradeço pelo poder da tua palavra, Pai, em nome de Jesus. Amém. Deus te abençoe. Até o próximo domingo, em nome de Jesus, se Deus quiser.
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9: Queridos irmãos e amigos, nós estamos mais uma vez retornando ao estudo da palavra de Deus.
10: Se você abrir comigo a sua Bíblia, gostaria que todos a mantivessem em mãos. Você vai observar que nesse verso 12, Jesus está dizendo, na verdade, o que ele veio fazer aqui. Portanto, tudo o que vós quereis que os homens vos façam, fazei-lhe também vós. Deixa eu dizer aos irmãos, quando o Senhor Jesus chegou aqui, nesse mundo, já tinha igreja, uma igreja grande, uma igreja poderosa, já existia uma igreja aqui. O judaísmo, que era vindo, na verdade, daqueles que criam na promessa feita a Abraão, a Moisés, já formava uma igreja grande, poderosa, influente. Não uma igreja que apenas era influenciada, mas ela exercia sua influência também. Se você pegar, partir por esse caminho, que eu gostaria que vocês me acompanhassem nessa direção esta noite, você vai ver que Jesus, quando Deus mandou Jesus para cá, é porque ele não estava satisfeito com a igreja que tinha. Porque se Jesus, se Deus estivesse satisfeito com aquela igreja, Deus não precisava mandar Jesus para cá. Para quê? Ora, se com um tilintar de dedo, Deus fez os céus, a terra, tudo, apenas com um haja isto e houve tudo. Ora, Deus poderia salvar então os homens, resolver o problema da humanidade. No entanto, não foi assim que Deus fez. Já existia uma igreja aqui na terra. Esta igreja, existia várias facções dela aqui. Vamos tentar acompanhar. Existia uma facção da igreja de Deus aqui na terra, que eram chamados dos fariseus. Era uma classe influente, era muita gente, era pessoas que você, quando olhava a princípio assim, eram crentes assim, nata pura, né? Era cabeceira, era só ponta, porque tudo que eles ensinavam era coisa gostosa. Crentes daquele jeito era difícil existir. Crente que dá o dízimo da cebola, não é difícil, irmão? Às vezes nós não damos o dízimo do salário que recebemos, eles davam o dízimo da cebola, do coentro, de tudo. Guardavam a lei, orava 3 vezes por semana, jejuava. Quem é que faz isso? Era uma facção, uma classe de crentes que existia naquele tempo dentro da igreja. Existia uma outra classe chamada de saduceus. Era a mesma igreja, mas uma classe chamava de fariseus, a outra chamava de saduceus. Saduceus era um pouco diferente. Os saduceus, eles eram daqueles crentes que criam na Bíblia, mas assim, olha, eu creio nessa parte, mas nessa aqui não. Parece que essa aqui, a explicação dela, ela não é bem como o pastor está ensinando, ela é um pouco diferente. Os saduceus, eles criam que não havia ressurreição. Eles acreditavam que não tinha anjo. Eles diziam que não tinha espírito. Havia uma outra classe de crentes também ali, chamado de herodianos. Os herodianos, quem eram essas pessoas? Eram a classe de gente que estava congregando na igreja, mas não devia sua obediência ao pastor e nem tampouco a diretriz estatutária da igreja. Era uma classe que eles tinham mais prazer de obedecer às autoridades. Por isso eram chamados de herodianos. Você se lembra que uma vez esses herodianos chegaram para Jesus e disseram assim: nós podemos fazer uma pergunta para o senhor? Ele disse: pode. Então segura aí, Jesus. É lícito pagar tributo a César? Mateus 22. Depois você lê lá. Você vai ver que eles disseram isso: é lícito pagar tributo a César? Jesus disse assim: traz uma moeda para mim ver. De quem é essa cara aqui? Essa esfinge? É de César. Então dê a César o que é de César. Era uma guerra, essas classes, cada um deles puxando brasa para o seu espeto. Cada um deles buscava ter mais influência. Havia uma outra classe aqui nesta igreja, chamada os zelotes. Estão lembrados? Os zelotes. Os zelotes eram uma parte também dos crentes de então. Jesus chegou ao ponto de um dia chamar um membro desta igreja, lá em Mateus 10, quando Jesus está chamando os apóstolos, ele chama um Simão, que Jesus dá um nome, que Mateus dá um nome de cananita, mas Lucas dá o nome dele de Zelote, Simão Zelote. Quem era essa classe? Os Zelotes eram aquelas pessoas zelosas, bem crentes, eles zelavam da palavra, eles guardavam o pé para entrar na igreja. Eles eram esse tipo de crente que realmente era aquele, olha, quando você olhava para ele, disse assim: esse só está faltando a auréolazinha assim de anjo, já está beatificado. Se o João Paulo tivesse na época aí, já tinha beatificado esses crentes, os zelotes. Havia uma outra classe de crentes na época, chamada dos essênios. Quem eram os essênios? Os essênios eram daquela turma de João Batista. Qual era a filosofia deles? Eu não posso viver no meio desse mundo aqui, porque esse mundo jaz no pecado, está tudo danado e eu vou me contaminar. Como no ano de 1500, quando os alemães começaram a fazer os mosteiros. Fizeram os mosteiros, quer dizer, os crentes, os sacerdotes não podiam se contaminar, eles tinham que ir lá para os mosteiros para se santificar. João Batista era dessa classe. É por isso que ele vivia nos desertos. É por isso que ele ficava longe de Jerusalém. Era por isso que ele ficava dessa forma. Mas dentre esses aqui haviam muitos outros ainda, que nós não vamos entrar no detalhe. Eu só coloquei isso para os irmãos entender o trabalho que Jesus teve para edificar a sua igreja. Você imagina, pastor Valso, você hoje é vice-presidente, por certo, se Deus tem uma chamada para o senhor, logo será pastor presidente. Algum lugar, Deus sabe o que faz. O senhor chegar numa igreja onde a igreja está toda dividida. Tem ali o grupo dos fariseus, dos saduceus, dos zelotes, tem ali os essênios, tem ali outros e outros e outros e outros. Você já imaginou como é difícil pastorear uma igreja de grupinhos? Aqui desse lado, sul, não existe isso. Norte, onde nós vivemos, é um problema. Mas aqui eu sei que não tem esse negócio de grupo, não é verdade? Jesus veio estar aqui pastorear, para pastorear, para edificar uma igreja dessa natureza. Eram esses crentes que existiam. Era esses crentes que existiam. É por isso que quando você pega a Bíblia, você vê a Bíblia lá, Jesus pegando gente de toda a natureza para ser crente. Vamos parar um pouquinho? Vamos lembrar do Colégio Apostólico de Jesus. Você se lembra quem eram as pessoas que Jesus passou a noite toda orando? Diz a Bíblia, Marcos 3, passou a noite toda orando. E quando foi pela manhã, o que que Jesus fez? Jesus escolheu 12. Não foi? E a Bíblia diz: escolheu o que ele quis. Agora, começa a pensar naquela classe dos crentes que Jesus tinha. Vamos começar pelo tesoureiro. Você já imaginou você congregar numa igreja que o pastor coloca o tesoureiro ladrão? Você já imaginou isso, irmão? E o pastor sabia? Ou não sabia? Jesus sabia ou não sabia? Sabia. Você imagina que Pedro, que era aquela pessoa que mais perto de Jesus estava ali, junto ali, era um cabra, era um maranhense. Tem algum maranhense aqui? Tem um ali, graças a Deus. Eu estive numa convenção há pouco tempo agora em Açailândia, no Maranhão. E lá na Tailândia, quando eu cheguei lá, fui para o púlpito, dobrei o joelho, orei, sentei. Quando me sentei, eu olhei para lá, para o fundo da igreja, lá estava entrando o irmão, a igreja. O facão dele rastava aqui no pé, era desse tamanho o facão. Ele veio assim, rastando o facão. Eu estou falando o que eu vi, não é conto da carochinha. E aquele irmão, quando sentou ali, quando ajoelhou, tirou o facão, botou, olhou assim para um lado, para o outro, botou o facão debaixo do banco, orou, sentou. Convenção. Eu estou dizendo que eu estava na convenção estadual. Aí, Jesus tinha uns cabras desses também. Olha, eu estou falando para vocês dos crentes que Jesus teve de arrumar para fazer a igreja dele. Preste atenção aqui. Judas tinha esta qualidade. Pedro, bravo, cortava a orelha de negro. O discípulo do amor, o tal do João, o Tiago, eles eram tão amorosos que um dia eles passando ali por uma cidade por nome de Samaria, ali em Sicar, Samaria, não deram alguma coisa para eles comer nem beber. Eles olharam para o Monte Carmelo, que estava muito pertinho assim, e disse: Jesus, é o seguinte, olha, se o Senhor quiser, nós vamos ali fazer como Elias fez e vamos pedir para descer fogo do céu e acabar com essa raça ruim aqui. Eram os outros. Tinha outros engraçados, um pouco diferente deles. Tinha uma pessoa expulsando demônio lá na rua, e sai demônio, sai demônio, demônio sai, acaba que o demônio saiu, chegou os irmãos lá e disse assim: Jesus, olha, tinha um cara lá expulsando demônio, mas ele não é da Assembleia de Deus Madureira, nós proibimos ele de expulsar demônio. Está escrito isso ou não está? Tinha outro diferente. Tinha dois irmãos lá que vivia, convivia com Jesus lá, e aquele negócio maravilhoso. E um chegou e falou: Jesus, eu queria fazer um pedido para o senhor. Eu disse: pode fazer, eu estou com vergonha. Faz, irmão. Aí o irmão dele: não, também estou com vergonha. E mexe, vai, e aí um apela, um fala, outro fala. Aí um diz: sabe o que é, Jesus? Não, o senhor quer não. O que, que é que vocês estão querendo? Pode falar, meu filho, qual é o pedido que vocês têm? É, não é muita coisa, não, Jesus. É o seguinte, é quando o senhor chegar no céu, o senhor sentar no trono, eu quero que o meu irmão aqui senta do lado esquerdo, eu sento do lado direito. É só isso que eu quero, mais nada. Esses eram os crentes que Jesus tinha. Era. E se eu for parar para lembrar com os irmãos aqui, vocês vão ficar estarrecidos. Mas Jesus precisava fazer a sua igreja. Ele precisava edificar a sua igreja. Daquele povo ele tirar alguém ali, daqueles ali ele fazer o seu povo. É por isso que no capítulo 5, por favor, pegue aí, São Mateus ainda. Jesus subiu no monte, viu a multidão, mas chamou para si os discípulos. Ele disse: eu vou agora pegar vocês aqui e vou ensinar vocês a serem membros da minha igreja. Eu vou dizer para vocês como é a minha igreja. Eu quero que vocês entendam porque João Batista chegou e começou a pregar e disse o seguinte: é chegado o quê? Hã? Reino dos céus. O reino dos céus. Quando Jesus começou a pregar, ele chegou com a mesma mensagem: é chegado a vós o reino dos céus. Você pode pegar isso aí, você vai ver isso em Mateus 4, você vai ver isso em Mateus 3, em Mateus 4, 3, 2, é João Batista falando. E depois Jesus falando no capítulo 4, lá pelo verso 16, 17, por ali, Jesus está falando isso. Então Jesus chamou os 12 e disse: olha, eu conheço vocês, eu sei quem é vocês, eu sei que vocês estão aqui cada um vivendo em uma facção dentro do judaísmo, mas agora nós queremos dizer a vocês como é a minha igreja, o que é que eu vim fazer aqui na terra, o que é que Jesus veio fazer aqui. Ele veio edificar a igreja dele, não foi? Então ele veio, começou, chamou os discípulos, e aí, a partir do versículo, vamos andar rápido, porque a hora vai. Você vai observar que Jesus começa a mostrar a eles a diferença da igreja que existia e da igreja que Jesus estava querendo fazer. Verso 21, por favor, pode pegar e leia. São Mateus 5 ainda. Dá um microfone aqui ao púlpito para um dos irmãos obreiros aqui. Leia São Mateus capítulo 5, verso 21.
11: Ouviste o que foi dito aos antigos: não matarás, mas qualquer que matar será réu de si.
10: 22 agora.
11: Eu, porém, vos digo que qualquer que sem motivo se encolarizar contra seu irmão será réu de juízo, e qualquer que disser a seu irmão raca será réu do sinédrio, e qualquer que lhe disser louco será réu do fogo do inferno.
10: Obrigado. Observa o que que Jesus está dizendo. Olha, a igreja que existe aqui, a igreja de hoje, isso Jesus falando, a igreja de hoje ensinou o seguinte para vocês: não matarás. Essa era a doutrina da igreja que já existia: não matarás, porque qualquer que matar será réu de juízo. Aí Jesus chega e fala: mas a igreja que eu agora estou edificando não é esta aí não, esta aí não. A igreja que eu estou chamando, edificando, separando, construindo, é assim: qualquer que sem motivo se encolerizar contra seu irmão será réu de juízo. Ora, irmão, começou a apertar aqui agora. Ser membro daquela igreja era moleza, não era moleza? Basta não matar. Mas ser membro da igreja de Jesus, agora a coisa apertou. Agora não pode nem se encolerizar, não pode nem ficar com raiva. Lá na frente ele disse: olha, se você ficou com raiva de alguém, aqui nesse mesmo versículo, a partir do 22, 23 a seguir, Jesus fala claramente, diz: olha, se por acaso você ficar com raiva do irmão ou com raiva de alguém, é melhor você se acertar com ele, porque eu não vou receber nem a sua oferta. Viu como a coisa está ficando um pouco diferente? A igreja de Jesus, ela é um pouco diferente do que a daquela igreja, porque aquela igreja, Deus não quis mais ela. Deus não quis ela mais. Se você pegar o profeta Isaías, você vai observar isso: eu estou cansado dos seus mandamentos, estou cansado das suas luas novas, eu estou cansado dos seus cerimoniais. A igreja de Jesus, ela é diferente. Então Jesus começa dizendo: os antigos falou que era para não matar, mas na igreja que eu vim edificar, ela é diferente. A igreja você não pode nem se encolerizar contra ela. Vamos mais para frente? Vamos agora para o versículo 27. Versículo 27 diz o seguinte: Jesus falando aos discípulos, aos 12: ouviste o que foi dito aos antigos? Não cometerás adultério. Eu, porém, vos digo que qualquer que atentar atentar numa mulher para a cobiçar, já em seu coração cometeu adultério com ela. Opa, então o negócio agora começou a apertar. Para aquela igreja antiga lá, que Deus não quis saber dela, tinha de adulterar. Mas nessa igreja de Jesus, é diferente. Aí o irmão disse: pastor, então é mais, era no Antigo Testamento era difícil demais ser crente, né? Ia pro paredão, morria apedrejado, não sei o que e tal. Não, irmão, não é não. Na graça é mais difícil, porque na graça não precisa cometer adultério, não. Aquela mulher que levaram lá onde estava Jesus, ela não tinha cometido adultério, não. Pode pegar a Bíblia e examinar. Eu nunca vi falar que comete adultério sozinho, porque a lei dizia que tinha de pegar os dois e apedrejar. Por que que pegaram um? Aquela era mentira. Todo mundo sabia que aquela mulher era prostituta, mas não pegaram ela no ato adulterando. Como é que pega um e larga o outro? O texto aqui é claro. Eu, porém, vos digo que qualquer que atentar, aí a coisa começa a apertar. Começa a apertar para ser membro da igreja de Jesus, a coisa não é muito simples, não. Aqui Jesus chega ao ponto de falar assim: se o teu olho direito te escandalizar, arranca ele. Se o teu, porque é melhor você entrar faltando um membro do que ter o corpo todo e ser lançado no inferno. Se a tua mão te escandalizar, corta, tira para longe. Meus irmãos, vamos seguindo. Olha o verso 33, o que que diz? Jesus está com os discípulos, Jesus está ensinando os discípulos, e escolheu os 12 e está conversando com eles. E no verso 33 ele diz assim: outro sim, ouviste o que foi dito aos antigos, não perjurarás, mas cumprirás os teus juramentos ao Senhor. Jesus fala o seguinte: eu, porém, vos digo que de maneira nenhuma jureis, nem pelo céu, porque é o trono de Deus, nem pela terra, porque é o escabelo dos seus pés, nem por Jerusalém, porque é a cidade do grande rei, nem jurarás pela tua cabeça, porque não podes tornar um cabelo branco ou preto. Não podia, né? Depois do velatão a coisa mudou, né? Se bem que esse velatão acaba traindo, né? De vez em quando as raízes começam a subir, as brancas, né? Aí tem que usar de novo o tal do trem. Pois bem, mas seja porém o vosso falar sim, sim, não, não, porque o que passa disso é de procedência maligna. Essa é a igreja que Jesus estava fazendo. Jesus estava edificando uma igreja, Jesus estava separando, tirando uma igreja do meio da igreja. Vou repetir: Jesus estava querendo tirar uma igreja do meio da igreja. Vamos para frente. Veja, por favor, o verso 38, que diz aí, também no capítulo 5. Ouviste o que foi dito? Olho por olho, dente por dente. Isso é da igreja que existia. O judaísmo era assim. Mas a igreja de Jesus é a seguinte: eu, porém, vos digo, não resistais ao mal, mas se qualquer te bater na face direita, oferece também a outro. Se alguém quiser pleitear contigo e tirar-te o vestido, larga-lhe também a capa. E se alguém te obrigar a caminhar uma milha, vai com ele duas. Dá a quem te pedir, não te desvie daquele que lhe quiser, que lhe emprestes. Irmão, é fácil esse negócio aqui? É fácil esse negócio, irmão? É fácil esse negócio? Mas é a lei. Se você quiser ser membro da igreja de Jesus, presta atenção. Eu estou falando ser membro da igreja de Jesus. Eu não estou falando ser membro de outra igreja. Vamos para frente. O caminho é esse. Veja o 43, o que que diz? Ouviste o que foi dito? O culto de doutrina lá da outra igreja dizia assim: amarás o teu próximo e aborrecerás o teu inimigo. Mas Jesus fala assim: mas na minha igreja você tem que amar os vossos inimigos. Isso é mole, irmão? Isso é mole, irmão? Não é. Agora, Por que que nós temos que amar o nosso inimigo? É simples, irmão. É muito simples. Deixa eu lembrar de um fato com você. Um dia um homem chamado Saulo de Tarso saiu de Jerusalém em direção a Damasco para prender, bater, levar preso, fazer uma algazarra com os crentes, não foi? No meio da estrada apareceu uma luz, uma voz falou com ele e tal, aquele negócio todos os irmãos conhecem a história melhor do que eu. Ele disse: quem é o senhor? Ele disse: eu sou Jesus Nazareno, a quem você está perseguindo. Duro é para te recalcitrar contra os aguilhões. Ou seja, deixa de ser bobo, Saulo. Para de ficar dando murro e ponta de faca. Você não vai me vencer. Contra a força não há resistência, meus irmãos. E aí Paulo baixou o facho, né? Baixou o facho. Então o que, que o senhor quer que eu faça? Ele disse: olha, tu não saiu para entrar na cidade lá? Vá na cidade. Eu sei o que você tem que fazer, mas eu vou dizer: vá lá na cidade e lá te será dito o que você vai fazer. E ele foi. Enquanto ele estava indo, Jesus foi lá na casa do pastor de Damasco. Como é que chamava o pastor lá? Eu esqueci. Como era o nome do pastor? Quem falou Ananias aí? Quem falou? Quem falou? Parabéns, Ananias. Era o pastor de Damasco. Jesus chega na casa do pastor de Damasco e diz assim: pastor Ananias, está vindo um cara aqui, é Saulo de Tarso. E Ananias disse: eu sei, estou sabendo, estamos aqui em oração porque ele tá vindo aí. Ele disse: não, mas não preocupa não, preocupa não, quando ele chegar você vai orar por ele, para ele tornar a ver, para ele ser cheio do Espírito Santo e tal. Ananias disse: aqui não, eu estou doido é para ver ele morto. É? Não era assim? No entanto, Jesus falou assim para Ananias: vai, você vai orar por ele sim, Ananias, porque ele é para mim um vaso escolhido. Amém. Há poucos dias atrás, lá na nossa igreja, os irmãos fizeram uma festa de aniversário para mim, pastor Valso. Uma festa bonita, abençoada e tal. Aquela festa assim que dá vontade de você ser pastor pelo menos um dia. Aí lá colocaram um outdoor assim grande, assim: este é para mim um vaso escolhido. Aí eu entrei, né, parecendo um rei. Oh, vaso escolhido, né? Quando eu estava no meio da igreja, o Espírito Santo lembrou para mim o resto do versículo que Jesus falou: o Ananias, esse é para mim um vaso escolhido. Agora eu vou dizer, eu vou ensinar para ele o quanto ele vai padecer por causa do meu nome. Você entendeu o que eu estou dizendo? Ora, por que que eu tenho que amar os inimigos, irmão? É porque os seus inimigos hoje poderá ser os peixinhos de Jesus amanhã. Aquele homem chamado Saulo, ele era inimigo crucial, ele era inimigo capital. Só que no outro dia ele passou a ser o amado de Jesus. Então quem é você, quem sou eu aqui para dizer para Jesus: olha, o senhor leva esse, não leva aquele, o senhor salva esse, não salva aquele? Quem somos nós aqui para dizer para Jesus o que ele tem que fazer? Na verdade, quando nós chegarmos no céu, nós vamos ter três grandes surpresas. A primeira surpresa, sabe qual é? É que a gente vai estar lá, vai olhar assim para a igreja lá, e vai olhar, procurar um irmão que eu tinha certeza que ele ia para o céu. Chego lá, não encontro ele. É a primeira surpresa. A segunda surpresa, sabe qual é? É que quando eu bater o olho naquela irmã ou naquele irmão, que eu olhar para ele e dizer: meu Deus do céu, essa irmã veio para o céu. Não entendo, Jesus. Eu não entendo. Como é que essa irmã, como é que esse irmão veio para o céu? Não é possível. É a segunda grande surpresa. Mas a terceira surpresa e maior surpresa, sabe o quê? É quando você parar de ficar olhando para a vida dos outros, quem veio, quem não veio, quem foi, quem não foi, você vai cair em si e olhar e vai dizer: rapaz, eu cheguei aqui, eu estou aqui. Porque na verdade, irmão, você se conhece. Você conhece o seu coração, você conhece o seu pensamento, você sabe o tanto que você é ruim. Eu me conheço, eu sei perfeitamente que se eu for salvo, eu serei pela graça mediante a fé. Porque por minhas obras, irmão, não vou. E aqui o texto diz assim que era para nós amar quem? Amar quem? Vamos a partir de hoje começar a colocar esse negócio no nosso coração? Mais vivo, mais alegre. Eu sei que tem uma pessoa lá no seu trabalho, lá na sua igreja, lá na sua casa, lá na sua rua, lá no seu vizinho, tem alguém ali que te fica matando na unha. Ou você ama essa pessoa, ou você é daquela outra igreja. Vamos seguir? Eu quero concluir esta palavra, já passei 3 minutos aqui, deixando aos irmãos apenas uma admoestação. Qual igreja que você pertence? Qual igreja? Qual é a igreja que você pertence? É aquela que Deus estava cansado dela? Ou é esta igreja aqui? Porque uma coisa é eu ser membro da igreja daqui. Eu aceito Jesus, levanto a mão, aceito Jesus. Você ensinado, discipulado, desço as águas, participo da Santa Ceia, recebo carteira, entrego dízimo, faço ofertas. Isso é muito fácil. Eu sou membro desta igreja daqui. Eu sou membro da igreja daqui. Mas eu não estou falando para você, para mim, para nós sermos membros dessa igreja daqui, que é muito fácil. Eu estou falando para nós sermos membros daquela igreja dali. A outra igreja. Daquela igreja que vai participar do arrebatamento. Da igreja que quando Jesus vier, ele vai tirar do meio desta igreja a sua igreja. Que Deus nos ajude, que Deus nos faça compreender a necessidade de nós não decepcionarmos o Senhor Jesus de forma alguma, que quando Ele vier nos achar servindo assim, do jeito que Ele gostaria que a gente estivesse. Que Deus nos ajude, que Deus nos faça compreender melhor a palavra de Deus. Que Deus possa nos dar muita graça, meus irmãos, para sermos mais fiéis a Deus. Sermos homens e mulheres que não estão dispostos tanto aí aos rituais, às cerimônias, às coisas do dia a dia. Mas termos aquela convicção de que a igreja do Senhor Jesus, ela é a igreja invisível, ela é a coluna e a firmeza da verdade. É aquela igreja que o Senhor Jesus tanto quis fazer. E ele disse que a sua igreja seria uma igreja tão poderosa que as portas do inferno não iriam prevalecer contra ela. É por isso, irmãos, que as pessoas não compreendem o que é o verdadeiro crente. É o adversário, é o inimigo atacando, falando e ele perdoando. Aqueles crentes lá, eles entenderam isso. Quando apedrejaram Estevão, mataram Estevão apedrejado, a Bíblia diz que ele, de joelhos, olhou para cima, viu o céu aberto, Jesus à direita, e ele olhou para Jesus e fez a última oração dele: Pai, não lhes impute este pecado. Aleluia! Precisamos sermos crentes autênticos. Lembrado que Paulo ensinou na sua palavra, que disse assim: eu sei em quem eu tenho crido. Eu sei em quem eu tenho crido. Que Deus nos ajude a compreender perfeitamente e a sermos membros da igreja que será arrebatada em poucos dias. Todos já tiveram a sua hora de glória, irmãos, todos aí. Eu me lembro, não sou tão velho assim, mas em 1970, eu me lembro que as feras do Zagalo, eles tiveram o seu momento de glória. 1970, Félix, Brito, Carlos Alberto, Everaldo, Clodoaldo, Jairzinho, Gerson, Pelé, Rivelino, Tostão, eles tiveram a sua glória, eles tiveram o seu momento. Eu me lembro quando Fernando Afonso Collor de Mello, ele subiu a rampa do Planalto, e quando ele subiu a rampa do Planalto, ele estava tão poderoso, o seu momento de glória era tão grande, que ele tomou o dinheiro de todo mundo no Brasil. Tomou na marra, deixou eu tão rico quanto Antônio Hermir de Moraes. Eu e Antônio Hermir de Moraes tinha o mesmo dinheiro naquele dia. Tomou o dinheiro, estava tão forte, o momento dele era tão glorioso, 50 milhões de votos nas costas. É. Quantos tiveram o seu momento de glória? Mas eu quero dizer aos irmãos também que você vai ter o seu momento de glória. Paulo escreveu sobre isso e disse: é no momento, no abrir e fechar de olhos, antes do soar da última trombeta, porque ela soará. Os que morreram em Cristo, os que morreram em Cristo ressuscitarão primeiro. Nós, os vivos, esse vivo aí é duas coisas, não é só vivo tá andando para lá e para cá, não. É vivo, irmão, é participante desta igreja gloriosa, membro desta igreja que ele mesmo veio edificar aqui na terra. Que Deus nos ajude.
12: Eu quero orar agora. Nosso Deus, nosso Pai, em nome do Senhor Jesus, eu estou agora aqui, Senhor, intercedendo por estas pessoas que o seu coração tem sido duro, que não tem dado conta de perdoar, que não tem conhecido, ó Deus, o valor do perdão. Pai, que não tem sabido entender o valor da misericórdia e nem exercitar a misericórdia na sua própria vida. Eu quero te pedir, ajuda, Espírito Santo de Deus, ajuda agora. Visita agora esta mulher que não dá conta de perdoar o seu esposo. Visita ela, porque tem uma mágoa do seu esposo há muitos anos atrás, e isso, ó Deus, quando ela se lembra lá no seu coração, é uma tristeza que ela tem na sua alma. Eu quero te pedir, ajuda ela a remover isso, Espírito Santo. Espírito Santo, eu quero lhe pedir agora, em nome de Jesus, visita agora estas pessoas e limpa delas toda mágoa e dá a elas um coração limpo, um coração puro, um coração daqueles, ó Deus, que estarão prontos para verem a Deus um dia. É o que eu te peço, Pai, em nome do Senhor Jesus. Que Deus nos abençoe. Em nome do Senhor Jesus. Eu espero você amanhã, nessa mesma hora, nesse mesmo canal, para junto nós continuarmos estudando a palavra de Deus. A palavra de Deus, ela diz isso: dá instrução ao sábio e ele se fará mais sábio. Nós estamos buscando isto, dando algumas instruções a você, para que você se torne mais sábio e tenha uma vida melhor. Que Deus nos abençoe, em nome do Senhor Jesus.
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1: O que eu faço é pra ti, Senhor. A tua presença é o nosso prazer, Deus.

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15: João 3:16 diz: porque Deus amou o mundo de tal maneira

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diante de um Deus tão amoroso e bondoso, nosso coração diz obrigado e os nossos lábios ecoam o que o nosso coração está dizendo. Obrigado, Senhor. Obrigado, Senhor.

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11: Você sabia? Apesar de não exigir corridas ou saltos, o xadrez é reconhecido como um esporte por diversas entidades internacionais, pois exige estratégia, concentração e preparo mental. 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
1: Aleluia. Nenhuma das boas palavras que o Senhor liberou caíram por terra. Todas se cumpriram, Simone.

0: Deus por isso.
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8: Já imaginou Deus conversando com o fogo? Eu imagino que foi mais ou menos assim, ó.

se cala. Você só quer ouvir a voz do mestre, mas ele insiste em ficar calado. Você chora, você fala, você ora, e ele se cala. 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

reverenciamos nesse lugar, meu Deus. Nós estamos reunidos aqui para adorar o teu santo nome, como igreja do Senhor, reunidas nesse lugar, num templo de adoração.